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2: 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Agora eu tô aqui pra fazer pra vocês uma música que marcou aí minha carreira, que eu gosto muito de tocar nos shows. 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Vamos fazer na voz de Naira Deis pra vocês.

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0: 11:39.
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0: Deve estar aí na estrada. Fala aí, meu amigo.
1: Bom dia, bom dia, bom dia, meu logo. Logo, tô da onde tinha, esqueci o nome. Primeira vez que tô participando. Domingos Filho. Aqui, motorista da Chaparinha, aqui puxando o cavaco. O famoso suco do pica-pau picado. Manda aí, era dois irmãos, dois amigos inseparáveis, milionários aí,
0: certo.
1: Se puder, e um abraço para todos os motoristas da Biomassa Chaparim. Biomassa Chaparim, manda um abraço para todos.
0: Tá certo.
1: Pra todos os ouvintes. Todos os caminhoneiros.
0: Valeu, meu amigo. Obrigado aí pelo carinho da audiência. E vamos de música. Milionário José Rico, Sonho de um Caminhoneiro. Agora exatamente 6 horas na capital do Tocantins, a capital.

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3: O governo do Tocantins realizou em Tocantinópolis mais uma etapa do programa Trilha da Pesca e Aquicultura. O evento reuniu autoridades e trabalhadores do setor para planejar o crescimento da atividade na região do Bico do Papagaio. 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

0: Tins FM. Eu sou Osimar Almeida, substituindo nosso amigo Léo Vieira, que estará de volta na próxima segunda-feira. E até às 8 horas estaremos juntos. Você pode mandar seu pedido. Mande sua mensagem de texto ou de áudio para o nosso WhatsApp. Se você estiver fora do estado, é o 63 999 15 62 34. E quem mandou a mensagem pra gente foi a Maria Vanderleia. Valeu, minha amiga, bom dia.
1: Bom dia, Osmar Almeida.
0: Bom
1: aqui
0: dia.
1: É a Vanderleia de Porto Nacional.
0: Valeu, Vanderleia.
1: Gostaria de ouvir a música daquela assim, nem mesmo nessa bambaia.
0: Certo.
1: Eu só não sei quem que canta, mas eu quero ouvir ela.
0: André Andrade.
1: Ofereço para a comadre Jacilene, Joaquim, na Fazenda Bejuí. Vai para Nissinha, aqui no Brigadeiro. E vai para você.
0: Obrigado.
1: E para todos os ouvintes da Unitins. E vai para o Dr. Wesley, também aqui da Vila Operária. E para todos os ouvintes. Vice?
0: Vice.
1: Então, bom dia.
0: Pra você também, Vanderleia. Tudo de bom pra você, minha amiga. E quem também mandou a mensagem foi o Marcos Guerra. Fala aí, Marcos, bom dia.
2: Bom dia, bom dia, bom dia, bom dia. Meu amigão, meu locutor aí. Ô, Osimar Almeida, o homem do Chorinho, Chorinho, Chorinho.
0: O homem do Chorinho.
2: Osimar Almeida, o homem do Chorinho, da Rádio 96, Unitins FM.
0: Maravilha.
2: Aqui é o Marcos Cássio, eu gosto toda vez, Marcos Lapada.
0: Fica,
2: saúde, rapaz, muita paz, muita
0: pra você
2: luz,
0: também.
2: Tá? É isso aí, você tem aquela música do milionário Zé Rico, Entre Lágrimas, Entre Lágrimas, rasga esse motão sertanejo romântico aí, meu amigo Osimar.
0: Na hora.
2: Parabéns pelo programa aí, bom descanso aí pro nosso amigo Léo Vieira. É isso aí, agora é o Osimar Almeida no Alvorecer, segunda, sexta, semana, né, Osimar?
0: Isso.
2: Beleza? Deus no comando sempre. Obrigado por tudo aí, pelas palavras, pelo entusiasmo, pela fortaleza.
0: Valeu,
2: e
0: meu amigo.
2: É amar o próximo, né? Amar Deus sobre tudo da coisa e o próximo, tá bom? Luz divina, felicidade. É o Marcos Cássio Guerra, Marcos Lapada. Tchau, tchau.
0: Valeu, Marcos Guerra. Obrigado aí pelo carinho da audiência, meu amigo. E vamos de música. André e Andrade, Samambaia. Depois, Milionário José Rico, Entre Lágrimas. Agora, 6:11, é o seu programa Alvorecer na Unitins FM, hoje comandado por Osimar Almeida. E até às 8 horas estaremos juntos aqui, eu tocando a música que você gosta de ouvir.

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1: Obrigado aí pelo carinho da audiência, pela companhia. Até às 8 horas estaremos juntos. Eu sou Ocimar Almeida, substituindo nosso amigo Léo Vieira até sexta-feira. Na segunda-feira, Léo estará de volta comandando o programa Alvorecer, no seu estilo gostoso de fazer programa, grande comunicador, Léo Vieira. E você pode participar do nosso programa, nosso WhatsApp é o 63, se você estiver fora do estado, 999156234. E quem mandou mensagem pra gente foi o Manuel, lá do Aterro. Fala aí, Manuel, bom dia.
2: Bom dia pra você, boa segunda-feira, meu amigo.
1: Bom dia.
2: Peço que toque uma música pra nós ouvir, meu amigo. Com Rick Renner, Casa de Caboclo, meu amigo. Bom dia pra você, meu amigo.
1: Valeu, Manuel, bom dia. Que maravilha. Sempre ligado, né, Manuel? Pessoal do Aterro, grande abraço aí, pessoal do Aterro Sanitário. E quem também mandou uma mensagem pra gente foi a dona Miriam. Falei, dona Miriam, bom dia.
3: Bom dia, Osmar. Tudo bem com você? Há quanto
1: tudo
3: tempo?
1: Tudo bem.
3: É dona Miriam.
1: Falei, dona Miriam.
3: Tudo bem mesmo?
1: Graças a Deus.
3: Osmar, toca pra mim Tapete da Sala. Saudade de você, faz tempo que eu tô fora do rádio, mas é com motivo de saúde, mas tá tudo bem, graças a Deus, tô me recuperando. Obrigado, Simar, fica com Deus, uma boa semana.
1: Tá certo, dona Miriam, pra senhora também, grande abraço, boa recuperação, obrigado pelo carinho da audiência. Então vamos de música aqui, o ouvinte pede e a gente toca. Rick Renner, Casa de Caboclo, depois Teodoro Sampaio, Tapete da Sala. Agora 6:22, é o programa Alvorecer na Sony Teams FM, primeiríssimo lugar no seu coração. Bom dia.

Programa Alvorecer na Sonitins FM, agora 6:29. Até as 8 horas estaremos juntos nessa manhã gostosa de segunda-feira, dia 6 de julho. Meio triste, né? O Brasil foi eliminado, fazer o quê? Faz parte. Jogo de futebol, alguém ganha, alguém perde. Só não me conformo com a falta de suor. Falta de suor. Enquanto as outras seleções, outros jogadores dão sangue, nossa seleção acha que entra ganhando. Não gosto disso. A soberba não faz bem para ninguém. E agora vamos para um pequeno intervalo, mas daqui a pouco a gente volta com mais música no seu programa Alvorecer na Unitins FM.

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0: Programa Alvorecer Sertanejo aqui no Tins FM. Como é bom a gente acordar ouvindo moda boa. E você pode participar do programa. Nosso WhatsApp é o 639-9915-6234. E quem mandou mensagem pra gente foi o Alberto, lá de Itacoa do Sul. Bom dia, meu amigo. Gostaria de ouvir uma música com Gini Geno, Toalha Branca, para todos os ouvintes da Unitins FM. Tenha uma ótima semana abençoada por Deus, cheia de bênçãos, paz e felicidades. Para você também, Alberto, lá de Itacoa do Sul. E quem mandou mensagem também foi nossa amiguinha, a Sulani. Fala aí, Sussu, bom dia.
1: Bom dia, Osama. Olha, Sussu, tá por cá ligadinho na programação.
0: Valeu, Sussu.
1: Toca pra nós aí um modão de Christian Ramos, especialmente pra galera da animação. É, vai pro nosso capitão Sobides, que tá ligadinho na programação, e Jane Silva e todos os ouvintes da programação, tá bom? Tô ligada.
0: Tá certo, Sussu e Jojo, grande abraço. E pro goiano, lá em Barrolândia, também ouvindo a Unitins FM. Vamos de música. Gino e Geno, Toalha Branca. Depois, Christian Ralph, Cama Fria. Agora, 6:35. 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Primeiríssimo lugar, tocando seu coração.

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1: Para começar bem o dia, a gente tem que ter paz de espírito, acreditar em Deus e seguir em frente. Por isso, nessa manhã de segunda-feira, desejo a todos os nossos ouvintes e da Unitins FM 96.1 muita paz no coração, um dia e uma semana, né? Abençoado por Deus. E vamos de música, agora vamos atender nosso amigo Dudé, lá do Irmã Dulce, pediu a música e já está na ponta da agulha, Dudé. Teodoro Sampaio, de Sampaio, Vestido de Seda, agora 6:41. Bom dia. Ah, o Dudé tem o áudio dele aqui. Fala aí, Dudé, meu amigo, bom dia.
2: Olá, Alcimar Almeida, bom dia.
1: Bom dia.
2: Dudé do Irmã Dulce, como é que você tá, meu amigo?
1: Bom demais.
2: Que bom, né? É, tamo por cá. Quero pedir aí Vestido de Seda, com Deodoro Sampaio. Oferece aí pra todos os ouvintes da Unitinha FM. Tamo por cá, Alcimar. Brasil ontem caiu contra a Noruega, não jogou muito bem. É, hoje os times pequenos estão muito bons, né? Os países aí não jogavam bola, hoje tá jogando melhor do que o Brasil. Complicado, né? Mas é assim mesmo, vida que segue, um dia abençoado, uma boa semana. Tudo de bom. Tamo por cá.
1: Negócio, Dudé, é que os outros jogadores também aprenderam a jogar bola. É. E nós ficamos pra trás. Fazer o quê, né? Agora, reaprender e calçar a sandália da humildade. Que o Brasil tem muita soberba, acha que já ganhou e acha que não precisa jogar bola. Só o nome não ganha jogo. E vamos que vamos. Teodoro Sampaio, Vestido de Seda, agora 6:43. É o programa Alvorecer na Sonitins FM. Bom dia.

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1: Nada melhor do que ouvir música boa para começar bem o nosso dia, né? Manda um abraço aqui para Adelaide Oliveira, tá sempre ouvindo a gente. E quem mandou a mensagem pra gente foi o Raul Matos, lá da região do Jacó, em Porto Nacional. Mandou um abraço, um alô pra muita gente. O caçula é a esposa Delice, pro pessoal em Santa Teresa, pro Jesus Pereira, Valdir Pulgas e esposa Delcina na Chácara Bambu, Quinta do Leite, Manuel Martins na Fazenda Olho d'Água e todos da Barra da Arueira, Zé da Jumenta, Mauro Alves na comunidade São Pedro e para todos os ouvintes. Obrigado aí, Raul Matos, lá da região do Jacó. E quem também mandou a mensagem foi o Nilson, lá de Barra Holândia. Fala aí, Nilson, bom dia.
2: Bom dia, meu amigo Elcimar. É o Nilson de Barra Holândia. E o Rio Amoda, o Rio Apaixonado, Teodoro Sampaio.
1: Tá certo. Tá na sequência aqui, viu, Nilson? E vou mandar uma música pro meu amigo Dr. Lázaro Moreira. Tá ouvindo o programa lá em Rio Verde, Goiás. Não, aliás, é Santa Helena, né, Lázaro? Essa ilha aí fica no Rio Verdão, mas em Santa Helena de Goiás. Vai pra você, então. Tchão Carreira e Pardinho, A Mão do Tempo. Depois, Teodoro e Sampaio, Réu Apaixonado. Agora, 6:47. Programa Alvorecer, na Sonitins FM. É emoção. Até às 8:00.

0: 6:55, é o programa Alvorecer na Unitins FM, acordando o Brasil com música boa. E você pode participar do nosso programa, nosso WhatsApp é o 63 99 15 62 34. E quem mandou mensagem pra gente foi o Bartolomeu. Fala aí, Bartolomeu, bom dia.
1: Bom dia, Lavieira, se possível, manda pra nós aí Enxuga o Rosto com o João Paulo e Daniel, por favor.
0: Tá certo.
1: Tô ouvindo no curral.
0: Tá vindo aí no curral, esticando o peito das vacas, né, Bartolomeu? Hoje é o Alcimar Almeida na apresentação do programa e até sexta-feira estaremos aqui substituindo nosso amigo Léo Vieira, que estará de volta na segunda-feira. E também o Israel Júnior. Fala, Israel, bom dia.
2: Bom dia, meu amigo, bom dia a todo mundo do Alvorecer Sertanejo. Um abraço aí pro nosso amigo Léo Vieira e para todo mundo sintonizado aí, viu? Certo. De quebra, toca para nós aí, certo. As andorinhas voltaram, beleza? Certo. Fica aí um abraço para todo mundo e tchau, obrigado. Israel Júnior dá no 44, batendo ponto para não pegar falta, hein?
0: Valeu, Israel, muito obrigado pelo carinho da audiência, meu amigo. Então vamos de música, João Paulo e Daniel, Rosto Molhado. Depois, Trio Parada Dura, As Andorinhas. Agora, 6:57. Programa Alvorecer na Sonitins FM, primeiríssimo lugar no seu coração.

0: O Centro de Idiomas da Universidade Estadual do Tocantins está com vagas abertas até o dia 14 de julho para os cursos de inglês, espanhol e linguagem brasileira de sinais. As inscrições são realizadas exclusivamente pelo sistema concursos e seleções no portal da Unitins, pelo link unitins.br/concursos. Os cursos serão na modalidade presencial ou virtual, a depender do módulo, com a oferta de 40 vagas por turma. Ao todo, são 13 turmas e a participação nos cursos será totalmente gratuita, não havendo cobrança de taxa de inscrição ou matrícula. Há vagas abertas para a comunidade e vagas exclusivas para públicos específicos. Os cursos presenciais terão encontros semanais realizados no Bloco B do Campus Palmas da Unitins. Já os cursos ofertados na modalidade virtual terão 6 encontros realizados semanalmente de forma online pela plataforma Google Meet. O início das aulas está programado para o dia 10 de agosto.
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3: Oi, tudo bem? No Fala NIT de hoje, vamos desmistificar um termo essencial para quem quer transformar ideias em realidade: o modelo de negócio. Muitas vezes, pensamos que a inovação se resume a criar um produto tecnológico inédito, mas ele vai muito além. Inovar também significa introduzir novidades ou aperfeiçoamentos na forma como uma organização funciona e entrega valor para a sociedade. O modelo de negócios é, em essência, a lógica que descreve como um projeto cria, entrega e captura esse valor. A interface com a inovação ocorre quando propomos novas formas de produzir, gerir ou oferecer serviços que resultem em ganhos reais de qualidade e desempenho. Na Unitins, o Núcleo de Inovação Tecnológica apoia essa jornada através de oficinas práticas, como a de modelagem de negócios Canvas, ajudando acadêmicos a transformarem pesquisas em soluções sustentáveis para os nossos arranjos produtivos locais. Inovar no modelo de negócios é encontrar caminhos criativos para resolver problemas reais.
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0: alegrando a sua manhã de segunda-feira, hoje, dia 6 de julho de 2026. E você pode mandar mensagem pra gente. O nosso WhatsApp é o 63 999 15 62 34. E quem mandou a mensagem pra gente foi a Ivanilde Lobo. Fala, Ivanilde.
1: Lhe desejar um bom dia e bom dia
0: você também. Hoje.
1: Mandar um alô pra Rita Abreu, mandar um alô pra Marcelena e todos que estiverem ouvindo, tá bom? Um abraço, meu amigo.
0: Tá certo, Ivanilde. Muito obrigado pelo carinho da audiência. Quem também mandou mensagem pra gente, o Otílio Pereira. Falei, Otílio, bom dia.
2: Bom dia, meu amigo. Como é que tá, meu
0: amigo? Bom demais,
2: Otílio,
0: da conta.
2: Nacional, é o ouvinte de sempre.
0: Certo.
2: Que eu fico ouvindo essa rádio. Gosto muito de ouvir, né? Todos os dias. É, que Deus abençoe. Que essa segunda-feira seja muita felicidade, muita saúde para você.
0: E para
2: todos
0: também.
2: Os locutores aí dessa rádio Litins. Que Deus sempre está acompanhando vocês.
0: Tá certo, Otílio. Obrigado.

0: pelo carinho da audiência, pelas mensagens, pelas palavras carinhosas. E quem também mandou mensagem pra gente foi a Maria Nogueira. Fala aí, Maria, bom dia.
1: Bom dia, Alcimar Almeida, que prazer, prazer você estar aqui conosco, né, no lugar do Léo Vieira em uma semana, né? Coisa boa, estamos muito alegres, né? Porque você também é um locutor maravilhoso.
0: Obrigado.
1: Né? Peço a próxima música aí, Alcimar, para todas as pessoas que estão nos ouvindo nesse momento, Alcimar.
0: Certo.
1: E vamos que vamos.
0: Vamos que vamos.
1: Porque hoje é segunda-feira, Alcimar, ao meio.
0: Valeu, Maria. Segundou, né? Como dizia meu avô, é preto na folhinha. Se é preto na folhinha, é dia de trabalhar. E que tenhamos uma semana abençoada, cheia de alegrias. E vamos de música, Leandro e Leonardo, Entre Tapas e Beijos. Ah, tem um pedido aqui do Domingo. O Domingo está dando carona pra gente. Fala aí, Domingo.
2: Bom dia, Alcimar, bom dia, Domingo de novo.
0: É.
2: Toca pra mim, se você puder, rapidinho, um dos esportes.
0: Fala aí, meu
2: Rick
0: amigo.
2: Rick Henry, minha filha.
0: Certo.
2: Tô me oferecendo pra minha menina hoje, tá fazendo 17 anos, minha garotinha, amanhã eu faço 41.
0: Maravilha. Minha garota, tá fazendo duas 17, festas juntas.
2: Se puder tocar, oferecer pra Letícia Gabriel, lá em Colinas Tocantins, já tá ligadinha na rádio lá no por aplicativo.
0: Tá certo, Domingo, obrigado pela carona. E parabéns pra Letícia, né? 17 aninhos, ô, data maravilhosa. Então vamos de música, atendendo o Domingo para a filha. Tá fazendo aniversário hoje, tá ouvindo lá em Colinas. Rick Renner, filha, depois Leandro e Leonardo, Entre Tapas e Beijos. Agora 7:11. Programa Alvorecer, primeiro lugar no seu coração. Bom dia!

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1: Os melhores ouvintes do mundo estão aqui na Unitins FM. E até às 8 horas estaremos juntos. Olha, que Deus nos prepare uma semana de vitórias, com muitas bênçãos em nossas vidas. A todos os nossos ouvintes, uma feliz semana. Essa eu vou mandar para minha mãezinha lá em Goiânia. Tá lá ouvindo o programa Alvorecer, aplicativo pelo celular. E na sequência, mais uma música linda demais. Vamos de Liu e Léo, Saudade de Minha Terra, depois Chitãozinho e Chororó, Fogão de Lenha. Agora 7:20. Programa Alvorecer na Sonitins FM, tocando seu coração.

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1: Todo mundo ligado no programa Alvorecer, porque é a melhor audiência do mundo, é aqui no Unitins FM. A Maria de Nazaré mandou a mensagem pra gente aqui, que o seu dia tem a beleza das flores, o perfume da paz e as ricas bênçãos do Senhor. Feliz semana. Obrigado aí pelo carinho, Maria de Nazaré. Quem também está ouvindo a gente é a Marlene, mandou um bom dia pra gente. Bom dia, Marlene. E o Johnny Dias mandou a mensagem de áudio aqui pra gente. Fala aí, Johnny.
2: Bom dia, Rádio Unitim. Bom dia, Rocinha.
1: Bom dia. Romero. Fala, meu amigo.
2: Aqui estamos bem, graças a Deus.
1: Maravilha.
2: Abração para o Johnny Dias do Zaquari. E tô bem, o lindo Michael Tim da Fazenda Paraíso. Um abraço.
1: Valeu, Lindomar, grande abraço, tá sempre ouvindo a Unitins FM, Lindomar cursindo. E agora eu vou tocar uma música que é a história da gente. É o grupo gaúcho, O Espelho Mostra Histórias. Prestem atenção nessa letra.

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1: E os melhores ouvintes do mundo estão aqui na Unitins FM. Eu sou Ocimar Almeida e até às 8 horas estaremos juntos. De hoje até sexta-feira. Léo Vieira estará de volta na segunda-feira. E vamos de música, música boa. É aqui na Unitins FM. Ouvintes de qualidade. Milionário José Rico, Dê Amor para Quem Te Ama. Depois, Dudu e Dalvan, Pirâmide do Amor. Agora, 7:36, programa Alvorecer na Unitins FM, primeiríssimo lugar no seu coração. Bom dia.

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1: Os melhores ouvintes do mundo estão aqui na Unitim.

ouvi os pássaros cantando. Hoje, segunda-feira, dia 6 de julho de 2026. Vamos de música boa, porque a gente conversa pouco e toca muita música. Cacique Pajé, Inquilina de Violeiro. Depois, Gilberto e Gilmar, Lembrando do Jogo de Ontem. Tá ruim, mas tá bom. Agora 7h44. Programa Alvorecer na Sonitins FM. Bom dia.

0: chegando ao final de mais um programa Alvorecer, mas antes, as informações do esporte com meu amigo Luiz Carlos Lula, garotinho bom de bola e bom de informação. Fala aí, Lula, bom dia.
1: Bom dia, Ocimar, bom dia para todos ligados do programa Alvorecer, feito para você. Estamos chegando para falar de esportes e para começar, vamos de resultados da Copa do Mundo, oitavas de final. Canadá 0, Marrocos 3, Paraguai 0, França 1, Brasil 1, Noruega 2. Com este resultado, o Brasil foi eliminado da Copa do Mundo. México 2, Inglaterra 3. Hoje a bola rola para Portugal e Espanha e Estados Unidos e Bélgica. Amanhã, Argentina e Egito e Suíça e Colômbia. Campeonato Tocantinense Sub-20, jogo de volta da final. União Atlético 2, Batalhão 0. Lembrando que o jogo de ida, o Batalhão venceu por 2-0. E com isso, a decisão foi para os pênaltis. E o Batalhão levou a melhor e venceu por 6-5. Conquistando o título de campeão tocantinense sub-20. Mais esportes no programa Esporte Mais. Luiz Carlos Lula para a Unitins FM, sempre com você.
0: Valeu, garotinho, bom de bola e bom de informação, Luiz Carlos Lula. E agora vamos com a mensagem do Luiz Carlos Bordoni, mensagem enviada pelo nosso amigo Vieira de Melo. Fala aí, Bordoni.
2: Regra simples para seguir adiante. Tenha orgulho de quem você é. Faça hoje o que vai lhe dar orgulho amanhã. Faça sem medo de errar. Errou? Perdoe-se. Ao menos você tentou. Lembre-se de que o maior vencedor é aquele que sempre tem a coragem de seguir em frente. Então manda ver. Faça tudo valer a pena e que o seu dia seja bem bom.
0: Valeu, Bordoni. Sempre mensagens de otimismo pra gente começar bem a semana.

E vamos de música para finalizar o programa Alvorecer. Prometendo voltar amanhã a partir das 5 horas da manhã com mais músicas e mensagens dos nossos queridos ouvintes. As duas últimas de hoje, Rick Renner, Escolta de Vagalumes, e depois Christian Ralph, Cheiro de Shampoo. 7:54. Fiquem com Deus, porque eu vou com ele.

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4: Em Augustinópolis, os alunos de Direito da Universidade Estadual do Tocantins realizaram um júri simulado inspirado em vivências que tiveram na comunidade quilombola Ilha de São Vicente, em Araguatins. O júri buscou aproximar teoria e prática jurídica com a simulação de um caso fictício relacionado a conflitos territoriais. A programação proporcionou aos alunos uma experiência voltada à aplicação dos conhecimentos adquiridos nas disciplinas de Direito Penal e Processual Penal, especialmente sobre

0: dos vereditos.
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0: Felipe Vitor Hugo!
1: Rapaz! 8 e 8.

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0: Menezes.
1: 8h14.
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4: De volta para te contar que o WhatsApp é um dos principais responsáveis por ocupar a memória do celular. Fotos, vídeos e áudios chegam o tempo todo. E com o download automático ativado, tudo é salvo sem que o usuário perceba. A solução começa nas configurações. Desativar o download automático e impedir que arquivos apareçam na galeria já reduz bastante o acúmulo. O próprio aplicativo também mostra quais mídias poupam mais espaço, facilitando a limpeza. Outra dica é revisar grupos antigos, ativar mensagens temporárias e apagar backups antigos do Google Drive e do iCloud. Com pequenos ajustes, dá para manter o celular leve e evitar travamentos no dia a dia.
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3: 6 dicas para o seu pet se hidratar melhor. Assim como para nós, a água é fundamental para manter cães e gatos hidratados. Aumentar o consumo de água dos pets é importante, pois traz diversos benefícios à saúde. Como fazer o pet beber mais água? O material faz diferença na hora de servir a água do pet. Prefira potes feitos de alumínio ou cerâmica, pois deixam a água mais fresca. Para os felinos, o bebedouro deve ser largo e raso para que os seus bigodes não esbarrem nas laterais. Deixe sempre mais de uma opção de bebedouro para o seu cão. Lembre-se sempre de trocar a água também. E na hora de escolher o local, não deixe perto do local que ele faz suas necessidades. Ofereça também ração úmida. Como eu já disse por aqui, ela pode variar entre 60% a 84% de água. Fonte: petlove.com.br.
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3: Vamos cantar Não Quero Te Perder? Uma das músicas que eu mais gosto da vida inteira.
4: Vambora, judiar, meu filho, vai!

Quem gostou faz bastante barulho que eu quero ver. Obrigado, irmãozinhos. 8h44.

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6: Estudantes do primeiro período de Direito da Universidade Estadual do Tocantins, em Paraíso, realizaram palestras com foco na conscientização sobre direitos fundamentais, cidadania, inclusão social e desenvolvimento sustentável. Com a ação Direitos em Movimento, os alunos da Unitins produziram e distribuíram panfletos e cartilhas educativas para a população da cidade de Paraíso e de outras cidades do Vale do Araguaia. Um momento de diálogo, conscientização e compartilhamento de conhecimento jurídico foi realizado no auditório do Bloco B do campus da Unitins e reuniu palestras sobre saúde mental, violência digital contra crianças e adolescentes, igualdade de gênero, inclusão de pessoas neurodivergentes, proteção animal, preservação ambiental e promoção da igualdade étnico-racial.
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3: Vambora cantar nossa marca evidente agora com aquela energia.

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0: Leonardo e Frederico.
1: 9h41.
2: E aí, Ícaro? 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

0: Valeu! A boca que não tá preparada, ela arreia, viu?
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4: De volta para te contar que o WhatsApp é um dos principais responsáveis por ocupar a memória do celular. Fotos, vídeos e áudios chegam o tempo todo. E com o download automático ativado, tudo é salvo sem que o usuário perceba. A solução começa nas configurações. Desativar o download automático e impedir que arquivos apareçam na galeria já reduz bastante o acúmulo. O próprio aplicativo também mostra quais mídias poupam mais espaço, facilitando a limpeza. Outra dica é revisar grupos antigos, ativar mensagens temporárias e apagar backups antigos do Google Drive e do iCloud. Com pequenos ajustes, dá para manter o celular leve e evitar travamentos no dia a dia.
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5: Você sabia que no Japão, uma espécie de macacos passou a encontrar moedas e usá-las para comprar comida em máquinas de venda? Pois é. Mas uma curiosidade agora falando sobre sonhos. É praticamente impossível controlar nossos sonhos. Desse modo, mesmo sem querer, nós sonhamos. Por isso, ao longo da vida, uma pessoa passa em média 6 anos de sua vida sonhando. E você sabia também que não só os humanos dão risadas? Isso porque os ratos são capazes de emitir sons parecidos com risadas quando sentem cócegas. E agora, falando sobre o nosso cérebro, ele é um super HD. Resumidamente, comparando o cérebro humano a uma máquina, o órgão é capaz de armazenar 1 quadrilhão de bits ao longo da vida. E agora, para fechar, uma curiosidade bem interessante. Você sabia que os dubladores originais dos personagens da Disney, Mickey e Minnie, realmente eram um casal e chegaram a se casar, além de seus personagens serem um casal? Bem legal, né? Em breve, o Bia Ibsen volta com mais um Você Sabia. Fonte, Segredos do Mundo, R7.com.
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0: galera.
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0: Muito bem, o programa que você estava aguardando chegou, a Voz do Tocantins aqui no seu rádio. Programa que vai ao ar de segunda a sexta-feira, nessa mesma emissora de rádio. Programa que informa e distrai, né? A Voz do Tocantins. Brigadão, boa semana para todos. Hoje é segunda-feira, dia 6 de julho do ano corrente 2026. Sinal verde para notícia, com o time completo aqui, a Thaíde, Kojak, Adriele e os nossos correspondentes espalhados por todo o território tocantinense. Seja feliz, aproveite bem a sua semana. Kojak e Adriele, bem-vindos mais uma vez aqui.
1: Olá, Thaíde Rodrigues, Adriele Micheli, irmãos tocantinenses. Começando a semana ensolarada, a capital Palmas tem previsão de chegar a 37 graus Celsius, muito calor. A partir de agora, falamos aqui direto dos estúdios da Farco em Paraíso do Tocantins. Portanto, a partir de agora, eu convido vocês para chegar para pertinho do rádio e aumentar o volume, porque está no ar o programa da família tocantinense, A Voz do Tocantins. Olá, Adriele, ótima semana para você.
2: Olá, Kojak, a Thaíde, excelente semana para todos nós.
0: Manchetes do dia no ar.
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0: Falhas no 190 atingem 6 cidades do Bico do Papagaio. Ministério Público cobra solução em 10 dias. É o que informou o AF Notícias.
1: Olha, em Araguaína, cadeirante morre carbonizada durante incêndio dentro de casa. É o que destaca o Jornal do Tocantins.
2: E com Gazeta do Cerrado, acidente entre embarcações no Rio Tocantins deixa um morto em peixe.
0: Previsão do tempo para Palmas indica semana de calor com máximas de 36 graus e baixa umidade, afirmou o Sol de Palmas.
1: Olha, em Bernardo Sael, um jovem de 17 anos morreu após caminhonete cair de ponte. É o que destaca também o AF Notícias.
2: E com Conexão Tocantins, pesquisa mostra que a maioria dos brasileiros está disposta a mudar hábitos para gerar menos resíduos.
0: Aqui com o portal Kleber Toledo, Procon recolhe 17 mil produtos impróprios em supermercados de 35 municípios tocantinenses.
1: Olha, a fazenda adquirida por Alexandre Pires por 25 milhões vira disputa na justiça. É o que destaca também aí o site Sou de Palmas.
2: E com surgiu, Operação Balneário 2026 reforça a fiscalização da PRF no estado.
0: Por fim, aqui com a F Notícias, Tribunal de Contas do Estado aprova contas de Vanderlei e Laurês, mas aponta 14 falhas na gestão do governo do Tocantins. Tudo isso e muito mais a partir de agora no seu rádio. Bem-vindos.
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0: Ontem, o mundo parou para ver a seleção pentacampeã da Copa do Mundo jogar contra um time que nunca venceu, que era o time do pequeno país, da pequena Noruega, com pouco mais de 6 milhões de habitantes, mas com um futebol invejável, porque o Brasil não teve posse de bola, o Brasil não teve lances decisivos e quando teve chances, desperdiçou, infelizmente. Ficamos mais uma vez nas oitavas de final. O que dizer desse problema enfrentado por essa nova geração da Copa do Mundo, Kojak e Adriele? Situação complicada, né?
1: É, na verdade, a seleção brasileira está aí.
0: Só uma observação rápida. Neymar confirma sua aposentadoria da seleção brasileira. Então ele vai jogar só no Santos até o final da carreira. Eu andei calculando, para a próxima Copa ele terá mais ou menos 37 anos de idade. É certo que não seria convocado mesmo assim, né? E Ancelotti confirmou sua permanência até a Copa de 2030, ganhando aí um pouco mais de 5 milhões de reais por mês. É isso que eu queria observar aqui.
1: 5 não, 10. 10 milhões.
0: Acho que são 5.
1: 10 milhões.
0: Vamos ver, vamos confirmar esses 10 milhões aí.
1: Isso. Olha, eu confesso para você que o Brasil surpreendeu, viu, Adriano? Chegar até as oitavas, né? Porque a convocação de jogadores, né? Jogadores aí que levou jogador contundido, jogadores que deveriam estar lá ou não foram convocados. E eu acredito que a seleção brasileira, o técnico, embora com o currículo invejável, mas é um desperdício você investir num técnico que...

0: E pouco conhece do futebol brasileiro, viu? Porque colocou peças erradas, escolheu. Aliás, o que vem acontecendo com frequência, Thaíde. A seleção brasileira ela é muito carente de batedor de pênalti. Porque se o Bruno Guimarães, que vinha fazendo uma excelente Copa do Mundo, ele jogou nada. Né?
1: Ninguém jogou nada ontem.
0: Ele só errou o pênalti, né? O Bruno Guimarães. De forma que isso acontece, porque o Brasil, ele costuma dar esse branco nos jogadores. Que ontem, pô, aquele Otegar lá comeu a bola, o meio de campo. O Brasil não tinha meio de campo ontem, né? Então foi mal aquele pênalti. Bruno, eu nunca vi Bruno Guimarães batendo pênalti, né? Já que o Neymar, ele estava recuperado, tinha que colocar o meio campista, era ele que deveria ter entrado jogando, né? O meio de campo, né? Pelo menos ele ia, evidentemente, os jogadores da adversários, da Noruega, eles iam se preocupar com o Neymar. E tanto se falou no Haaland que quem estava marcando ele nos escanteios era o Rayan. Já se viu isso, pô? Né? Então, eles têm o Haaland, que joga no City, né? Eles têm uma rivalidade muito grande, Gabriel Guimarães, porque o Gabriel joga no Arsenal, né? E aí ele não estava muito preocupado em marcar o Haaland, né? E o Haaland, as bolas que ele pegou vêm de trás, ele conseguiu até enganar os zagueiros do Brasil. Então, a zaga é péssima, laterais do mesmo jeito, o meio de campo também, os ataques, então os jogadores individualmente são bons, mas ontem não jogaram nada. Então tá aí a seleção brasileira, que paga um absurdo para um técnico que não conhece o futebol brasileiro. O presidente da CBF está envolvido em vários escândalos, que isso agora vai vir à tona.
1: Vai
0: vir à tona agora, porque os conselheiros vão querer saber realmente o que aconteceu lá nos Estados Unidos. Então, foi um fiasco a participação do Brasil nessa Copa. E eu confesso para você, pagando, olha só, você vai pagar 10 milhões pro técnico por mês, com toda a regalia.
2: Deixa eu só confirmar os salários aqui, Cojaque e Adriano. Entre 4,6 milhões a 5,3 milhões de reais por mês.
1: De reais, né?
2: Esses 9,5 a 10 milhões é por ano, de euros, no caso. Aí a gente, em real por mês, realmente 5 milhões de reais, até 5,3.
0: É, se falar, isso é o salário fixo, né? Mas aí tem o carro blindado, jato para viajar não sei quantas vezes para Itália, né?
2: E olha essa manchete: mesmo após fracasso na Copa, Ancelotti deve receber aumento de 20% em seu salário.
0: Isso aí é
2: até 2030, ele vai receber 237 milhões.
0: Isso aí é piada, né? Isso é um tiro no pé da sociedade. Essa CBF tem que ser investigada também, porque tem tanta CPI nesse Brasil que não dá nada, mas poderia investigar essa CBF aí, que tem picaretagem nesse aí. Pagando um absurdo esse pro técnico aí, que não sabe o currículo dele, de clube. Agora, seleção, ele não entende de nada, né? Ele entende de seleção igual entende de energia nuclear.
2: Mas então, para resumir, aquilo que aquele japonês falou era verdade. A seleção brasileira da atualidade não é como antes, né?
0: Com certeza.
2: Muitos falaram assim, acharam ruim essa fala do japonês, né?
1: Totalmente mas coerente.
2: Ele falou uma verdade que poucos queriam ouvir. A seleção brasileira de hoje já não é mais a mesma das Copas passadas, né? Me refiro àquelas que nós ganhamos, que foram 5 no passado. Então, se era 20 e quantos anos sem Copa, agora vai para 30. 25, né? Então vai para 29 anos sem ver o sabor da taça da Copa do Mundo, né?
1: Gerações que não sentiram
2: isso. E o que mais me preocupou, as criancinhas chorando.
1: Nossa.
2: Um choro
1: sentido, né?
2: É, muitas crianças.
0: Eu confesso para você, eu já me emocionei em outrora, mas ontem eu confesso para você que para mim ontem...
1: Eu acho que a expectativa já era baixa, né?
2: Eu tava preparado psicologicamente para o que viria, né?
1: Mas você sabe por quê? Porque nós, você, Cojaque, muito mais do que a Thaíde e eu, você já provou do bom futebol.
0: Já,
1: esse de agora já não te trouxe expectativa, diferente das crianças, dos adolescentes, né? Então realmente tem muito menino de chororô até agora.
0: Eu me recordo que da Copa de 94, Thaíde, eu assisti acompanhado de um grande músico, né, cantor sertanejo, Sérgio Reis, né, naquela época, ele se apresentou aqui na festa agropecuária e nós estávamos aqui assistindo o jogo aqui aqui lá, onde é o quarteto hoje, viu, Taíde? Ele estava visitando a família aqui do saudoso José Antônio de Deus, e o José Antônio nos convidou para assistir lá. E aí, 94, 2002, né, que nós fomos também, conseguimos ser campeão, né? Aquela Copa foi no Japão e na... foi em dois países também, né, Adriano? Você se recorda? Copa de 2002, na Coreia e no Japão. Então fomos campeão, é 2002 e 94. E aí, agora, é sonhar para 2030, mas do jeito que eu tô vendo aí, viu, Taide? Vai ser difícil. Parou por aí, né? Porque tem muitas seleções melhor do que a nossa, mas tecnicamente, fisicamente, isso, tem muita seleção na nossa frente, realmente. Infelizmente, é a pura realidade.
2: A Noruega, mesmo com tanta posse de bola, ela deixou o Brasil jogar um pouco à vontade quando tinha a posse de bola. Coisa que ela não vai poder repetir contra a Inglaterra ou o México, né? Deve pegar.
0: Ah, Inglaterra, porque o México ganhou, perdeu para a Inglaterra por 3-2.
2: Jogou ontem. Perdeu.
0: Já perdeu 3-2.
1: Já foi, então.
2: Então vai pegar, vai ser Noruega
0: e Inglaterra.
2: Pronto. Se deixar os ingleses jogar como deixaram a seleção brasileira jogar, quando teve oportunidade, eles devem perder na próxima fase. Tendo só esse talento aí, que é o jovem Haaland, né? Que realmente fez toda a diferença fazendo aquilo que...
1: E um goleiro muito bom também, né, Thaís?
2: Um goleiro
1: que
2: muito
1: goleiraço,
2: bom.
1: Né?
2: Outro, nosso... Até bola de acidental ele tirou de dentro do
1: não,
2: risco,
1: ele
2: né?
1: Deu um show, né?
2: É muito bom, é muito talentoso.
1: Embora o nosso goleiro também seja muito bom, fez um trabalho excelente, né?
0: Ele é bom do Liverpool, na seleção...
1: Não, eu acho que ali o que não dá pra gente reclamar foi do goleiro. Ele tentou, ele fez o que pôde. Dá pra reclamar de todo o restante, mas foi assim, decepcionante, né? É a palavra.
2: Bom, é isso aí. Boa sorte, quem vença, aquele que vence a Copa do Mundo, parabéns aí, merece, né?
1: Vai seguir na torcida por algum outro time, Thaís?
2: Vou assistir. Gostaria muito que fosse a seleção brasileira.
1: Não deu, né? Eu também, eu partilho desse sentimento. Não deu o Brasil, não vou torcer pra ninguém, não.
2: Aqui da América do Sul já partiu todo mundo, né?
0: Nós temos a Argentina e a Colômbia ainda.
1: Mas Argentina, torcer pela Argentina é puxado, hein?
0: Não, eu sou Colômbia desde criancinha.
2: Vamos ficar aqui pelas Américas, América do Sul.
0: Até aí, o Pereira lá de Miradorte mandou aqui uma mensagem pra nós. Posso
1: tá
0: ler?
1: Tá revoltado?
0: Claro. Olha, o jogo acabou, mas a maior lição começou agora. Hoje o Brasil voltou para casa e deixou um lembrete que vale para qualquer pessoa. Abre aspas. O mundo não premia quem já foi gigante, premia quem continua disposto a lutar. A pior derrota não é perder uma partida, é entrar achando que o passado joga por você. Na vida, a camisa impressiona por alguns minutos, mas é a atitude que decide quem permanece de pé quando o apito final chega. É isso? Muito obrigado aí, Pereira, por essa mensagem aí, né?
1: Muito pertinente, né? É. E ele tem razão. Quem realmente honrou essas camisas, quem trouxe peso, estava na arquibancada, né? A gente teve aí participação em todos os jogos, muitos jogadores assistindo. Ronaldo mesmo deu um show ontem, né? Muitas celebridades, artistas fazendo vídeo, tirando foto com ele. É um cara de peso que mesmo não portando mais o manto, né, a camisa da seleção, continua honrando o Brasil e fazendo jus ao que jogou.
0: Agora os jogadores do Brasil, poucos vêm aqui pro Brasil, né?
1: Com seus relógios de milhões.
0: Pega seus jatinhos e vão pros seus, vão agora para as praias. Qual é as praias?
1: Né? Pro Caribe, né? As Maldivas.
0: Esse pessoal aí não tá nem aí para Brasil. O importante é que a porva tá caindo no bolso, né?
2: E bastante, e
0: né? Bastante, não tá nem aí. Então, eu confesso para você que a gente que é torcedor ainda continua acreditando nesse país, porque nós não desistimos nunca, mas esse camarada não tá nem aí para... No dia que o técnico, esse Ancelotti, foi assistir jogo da quarta divisão, terceira divisão, segunda divisão aqui no futebol brasileiro, aí ele veio, tanto de talento que temos aqui, convocar só jogadores que jogam aqui no futebol brasileiro, não pode pensar em ganhar a Copa. Agora,
1: ele quis um time de estrelas, não um time de...
0: Esse time aí não vai pra lugar nenhum, viu, Thaíde? É só desfile aí e pronto. Mídia, né? Patrocinadores, enfim. E muita picaretagem dos dirigentes da CBF. É a grande realidade. O Brasil acabou, né? Se não, mudar aí se não tiver investigação aí, porque hoje a CBF está tá rodeada de picaretas e pronto, né? A realidade é essa aí. Acabou o futebol brasileiro. Seleção brasileira, se pode falar. Agora, o foco nosso agora é Copa do Brasil, Libertadores da América e Campeonato Brasileiro de Série A.
1: Isso mesmo. Dando sequência à informação, vamos agora com o Gazeta do Cerrado. Acidente entre embarcações no Rio Tocantins deixa um morto na cidade de Peixe. Um homem de 40 anos morreu em um acidente envolvendo duas embarcações no último sábado, dia 4, no Rio Tocantins, em Peixe. Segundo a Secretaria de Segurança Pública, a vítima foi identificada como Cláudio dos Santos Souza. Conforme a Polícia Militar, testemunhas contaram que uma das embarcações, com quatro pessoas a bordo, bateu contra outra canoa que transportava materiais que já estavam nas margens do rio. Com o impacto, Cláudio dos Santos teria sofrido lesões na região da cabeça. Ele chegou a ser levado para o hospital do município, não resistiu aos ferimentos e faleceu. Ainda segundo a PM, os condutores foram levados a um posto da Polícia Rodoviária Federal, onde um dos envolvidos realizou voluntariamente o teste do bafômetro, que deu o resultado negativo. A Marinha do Brasil informou por meio da Capitania Fluvial do Araguaia do Tocantins, que tomou conhecimento do acidente e que uma equipe está no local. A instituição afirmou ainda que será instaurado um inquérito administrativo sobre o acidente e os fatos ocorridos, com a finalidade de apurar as circunstâncias, causas e possíveis responsabilidades relacionadas ao acidente. Nós lamentamos, deixamos aqui as nossas condolências à família de Cláudio e fica o alerta, né? Só iniciando o nosso período de estiagem, muitas pessoas curtindo o rio, a praia. Muito cuidado, gente. Todo cuidado é pouco.
2: Falhas, interrupções e instabilidade no atendimento do número 190 levaram o Ministério Público do Estado a cobrar providências imediatas da Polícia Militar e da Agência Nacional de Telecomunicações, a Anatel. Os órgãos terão prazo de 10 dias para informar as medidas adotadas para garantir o funcionamento do serviço de emergência em 6 municípios do Bico do Papagaio. A recomendação alcança a área atendida pelo 15º Batalhão da Polícia Militar, sediada em Tocantinópolis, e inclui também Aguernópolis, Luzinópolis, Nazaré, Palmeiras do Tocantins e Santa Terezinha do Tocantins. O documento foi expedido pela 1ª Promotoria de Justiça de Tocantinópolis após a identificação de problemas que podiam dificultar ou até impedir o acionamento da Polícia Militar em situações de risco. Entre as falhas relatadas estão interrupções no atendimento, instabilidade do sistema, limitações tecnológicas e inconsistências no registro e no encaminhamento das ocorrências. Segundo o Ministério Público, a migração do sistema telefônico para a tecnologia digital teria criado vulnerabilidade capaz de comprometer a continuidade de um serviço essencial à população. Para a Promotoria de Justiça, as deficiências podem atrasar o atendimento em ocorrências que exigem resposta imediata, atingindo principalmente pessoas em situação de maior vulnerabilidade. O documento cita entre os grupos mais expostos mulheres vítimas de violência doméstica, idosos e pessoa com deficiência, que podem depender do acionamento rápido das forças de segurança. O Ministério Público ressalta ainda que telefones fixos, números alternativos e aplicativos de mensagens não substituem o 190. Esses canais não oferecem, segundo o órgão, a mesma gratuidade, abrangência, integração ao sistema oficial e capacidade de resposta imediata.
0: Olha, uma mulher de 22 anos foi encontrada carbonizada após um incêndio em uma casa ontem, no setor Costa Esmeralda, lá em Araguaí. A vítima era cadeirante e foi encontrada em um dos cômodos do imóvel. Segundo o Corpo de Bombeiro, não há informações sobre ferido. A corporação informou que o fogo foi controlado por moradores da região, com o uso de mangueira de jardim e extintores cedidos por estabelecimentos comerciais do setor. Uma equipe do bombeiro entrou na residência e encontrou o corpo da jovem do local. A área foi isolada para preservação da cena e realização dos trabalhos periciais. Portanto, aí, as equipes de perícia foram acionadas ao local para atender o caso. As causas do incêndio e as circunstâncias da morte devem ser investigadas aí pela Polícia Civil.
1: Dando sequência à informação, cumprimentar seu senhorinho, Taíde Kojak. Ele me passou mensagem no final de semana, passou hoje também. Podemos ouvir aqui o recadinho dele, Taíde?
2: Com certeza.
1: Deixa eu só localizar aqui, vamos lá.
3: Gabriel Michelin, vale o meu forte abraço carinhoso aí pra você nesse dia. Que Deus abençoe vocês aí na Rádio Facon, se você for trabalhar hoje. Vou mandar um alô lá pra Piranha, a menina que eu pedi pro Domingo Botija. E o Nerinão também, que mora lá na Piranha.
1: Então tá bom, obrigada, Deus abençoe o senhor também. Forte abraço pro pessoal lá na Fazenda Piranha. É uma lembrança aí do seu senhorinho. Boa semana pra gente.
2: Valeu, senhorinho, Jairo, Pastor Jeová, todo mundo aí no povoado Manuel Alves, em Taguatinga. Obrigado. Ele sempre estende o alô dele também. E o nosso aqui, né?
1: Sim, verdade.
2: Pra Miriam, pro Zé Moreno, a Taemily e a Luceneia, lá no município de Combinado. Obrigado a todos vocês aí na audiência. E nós vamos agora para a primeira rodada do nosso Giro de Notícias no dia de hoje.
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2: Vamos a Araguaína, diretamente desta cidade pertencente à região norte tocantinense. O comunicador do rádio amigo Luiz Poeta entra no ar, trazendo fatos importantes aqui para a gente.
5: Olá, Kojak, Ataíde, Adriele, Michelin, todos que estão na sintonia desse maravilhoso programa. Luiz Poeta fala aqui diretamente do Centrão de Araguaína para toda a região do Tocantins. E a gente traz hoje a informação de que o prazo para inscrição do concurso da Prefeitura de Araguaína termina nessa segunda-feira. E os salários chegam até R$ 16.400. O certame oferece 1.533 vagas para níveis fundamental, médio, técnico e superior, com oportunidade em diversas áreas da administração municipal. Os interessados em participar do concurso público da Prefeitura de Araguaína têm até esta segunda-feira para realizar a inscrição do certame, que oferta 1.533 vagas para candidatos de nível fundamental, médio, técnico e superior. Os salários chegam a R$ 16.458,70, dependendo do cargo escolhido. As oportunidades são destinadas ao quadro geral do Poder Executivo Municipal, à Secretaria Municipal da Educação, ao Instituto de Previdência e Assistência Social dos Servidores de Araguaína, o IGPREV, né? A Procuradoria Municipal e a SDT, que é a Agência Municipal de Segurança, Transporte e Trânsito. As inscrições devem ser feitas exclusivamente pela internet, no site da banca organizadora, que é o IDIB. O IDIB é o Instituto de Desenvolvimento Institucional Brasileiro. E, de acordo com o cronograma, as provas objetivas estão previstas para o dia 23 de agosto. As informações detalhadas você encontra no portal Radar Tocantinense. E agora a gente vai trazer uma outra notícia que acabamos de apurar, de um incêndio que aconteceu no setor Costa Esmeralda. E esse incêndio, além de ter vitimado uma jovem de 22 anos, pode ter sido ocasionado por um curto-circuito em um ventilador, relatam as autoridades. A Polícia Militar e o Corpo de Bombeiros atuaram na ocorrência. A mulher cadeirante morreu em decorrência do acidente. Uma jovem de 22 anos, identificada como Nathalie Vitória, morreu durante um incêndio registrado na tarde desse domingo, dia 5, no setor Costa Esmeralda, em Araguaína, aqui no norte do Tocantins. A vítima possuía deficiência e mobilidade reduzida, o que dificultou qualquer possibilidade de fuga diante da rápida propagação das chamas. De acordo com informações do 2º Batalhão da Polícia Militar, a corporação foi acionada por meio do Copom por volta das 12h45 para prestar apoio ao Corpo de Bombeiro Militar no atendimento da ocorrência. Conforme os levantamentos iniciais realizados no local, Nathalie Vitória estava sob os cuidados de uma vizinha enquanto sua responsável encontrava-se em viagem. Testemunhas relataram que o morador ainda tentou entrar na residência para salvar a jovem, mas o fogo já havia tomado completamente o quarto onde ela estava, impedindo o resgate. As equipes do Corpo de Bombeiro realizaram o combate às chamas e conseguiram controlar o incêndio após intenso trabalho no imóvel. Apesar da rápida atuação, as equipes de emergência a vítima não resistiu. Nós coletamos aqui que as primeiras informações apontaram que o incêndio pode ter sido provocado por um curto-circuito em um ventilador que estava no cômodo onde Nathalie se encontrava. No entanto, a causa oficial do incêndio ainda será apurada pela perícia técnica, que deverá confirmar ou descartar a hipótese após conclusão do laudo pericial. O caso, meus amigos, causou uma comoção entre os moradores da cidade e a gente que acompanhou a movimentação das equipes de resgate durante a tarde desse domingo ficou muito comovido com esse caso que chama realmente a atenção. E claro, a gente destaca aqui o trabalho importante da PM e do Corpo de Bombeiros. Fiquem com Deus e até amanhã, se Deus quiser. Luiz Poeta volta com mais notícias aqui da nossa querida Araguaína, capital econômica do estado, região metropolitana de Araguaína.
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2: Seguimos noticiando aqui. O Tocantins tem 156 vagas temporárias abertas para atuação no 12º Censo Agropecuário, Florestal e Aquícola. O IBGE prorrogou até 9 de julho o prazo de inscrição no processo seletivo que contempla 19 municípios do estado e oferece salários de até R$ 4.008, além de benefícios. As inscrições devem ser feitas exclusivamente pelo site do Instituto Brasileiro de Formação e Capacitação, banca organizadora do certame, até às 14 horas do dia 9 de julho. A taxa é de R$ 53,00 e o prazo para pagamento do boleto também foi prorrogado até a mesma data. Os salários variam de R$ 2.128 a R$ 4.008, além de benefícios. Todas as vagas exigem ensino médio completo. As oportunidades são para os cargos de agente censitário, supervisor, agente censitário administrativo, agente censitário de informática, agente operacional regional e agente censitário regional. Para os cargos de agente censitário supervisor, agente operacional regional e agente censitário regional, também é obrigatório possuir carteira nacional de habilitação, categoria B, dentro do prazo de validade. As 156 vagas estão distribuídas em 19 municípios tocantinenses. Palmas concentra o maior número de oportunidades, com 16 vagas. Em seguida, aparecem Porto Nacional com 12, Araguaína e Formoso do Araguaia com 10 cada. Colinas do Tocantins com 9 e Gurupi com 8. Também há vagas em Araguatins, Arraias, Colmeia, Dianópolis, Dois Irmãos do Tocantins, Goiatins, Lagoa da Confusão, Natividade, Paraíso, Pedro Afonso, Peixe, São Félix do Tocantins e Tocantinópolis. A prova objetiva está prevista para o dia 27 de setembro de 2026. Conforme o edital, o resultado final do processo seletivo deve ser divulgado em 18 de dezembro. Os candidatos que precisarem de atendimento especializado ou quiserem solicitar isenção de taxa de inscrição por doação de medula óssea também têm até às 14 horas do dia 9 de julho para enviar a documentação documentação comprobatória. O resultado preliminar dos pedidos de isenção está previsto para 10 de julho. Boa sorte.
0: Uma jovem de 17 anos morreu após uma caminhonete em que estava cair de uma ponte na zona rural de Bernardo Sayão. Segundo a Polícia Militar, o veículo era ocupado por 6 pessoas que seguiam para uma praia da região. A vítima foi identificada como Solange Souza Aguiar. Segundo a PM, o acidente aconteceu após o motorista da caminhonete ser surpreendido por outro veículo e, ao tentar evitar a batida, acabou desviando e caiu da ponte. 3 dos 6 ocupantes foram levados aí para atendimento em um hospital em Arapoema. Solange Souza Aguiar não resistiu aos ferimentos e morreu. Os nomes das outras pessoas não foram informados. Então, tá aí. Mais esse acidente aí. A polícia informou que ao identificar menores desacompanhados de responsáveis legais, o Conselho Tutelar foi formalmente acionado para os devidos procedimentos de proteção. De acordo com a Secretaria de Segurança Pública, o corpo da jovem foi levado para o Instituto Médico Legal de Colinas para a realização de exame de necrópsia e em seguida liberado aos familiares. As investigações sobre o acidente serão conduzidas aí pela Delegacia de Polícia de Arapoema.
1: Dando sequência à informação, de acordo com o Conexão Tocantins, pesquisa mostra que a maioria dos brasileiros está disposta a mudar os hábitos e gerar menos resíduo. 4 em cada 10 brasileiros nunca ouviram falar sobre o conceito de economia circular. Os dados constam em uma pesquisa encomendada pelo Movimento Plástico Transforma e mostram ainda que, embora o tema já tenha chegado a 57% da população, isso ocorreu de forma superficial, baseada na gestão de recursos e na economia circular que reutiliza, recupera e reinserce recursos no ciclo produtivo. É uma alternativa de um modelo produtivo linear, em que os recursos cumprem uma única etapa de uso e são descartados. Desse total, 57% afirmou já ter ouvido falar sobre o conceito, mas apenas 12% declarou conhecer bem. Outros 45% afirmou ter ouvido de falar sobre essa economia circular, mas não conhece detalhes. Abre aspas. Isso é um ponto que ainda precisa ser trabalhado, porque não adianta nada reconhecer se você tem um aprofundamento no tema. É isso que a gente faz, a gente precisa trabalhar, fecha aspas, afirma Beatriz Geraldes, integrante do grupo técnico do Movimento Plástico Transforma. Para Beatriz, as iniciativas para ampliação do conhecimento sobre temas mais desafiadores, como a economia circular, deve partir de escolas, governo, empresas e organizações sociais, em um esforço focado nas crianças e nos adolescentes. Nós falamos sobre essa questão de não gerar tantos resíduos, tudo que vai para o lixo e que pode retornar. A logística reversa é uma prática que devolve ao fabricante um produto após o fim do uso do seu ciclo para reinserção na cadeia produtiva. Também abordada em alguns estudos, a maioria dos entrevistados, cerca de 42%, afirmou já ter devolvido ao menos uma vez algum desses produtos. Outros afirmam não fazer com frequência. Mas o fato é que realmente pouco se fala sobre esses recursos. Muitas cidades não têm aí a coleta seletiva, não se investe em cooperativas, né, de catadores. Se você olhar a nível aqui de Paraíso do Tocantins, existem sim algumas que fazem esse trabalho, mas sem um apoio substancial. E aí acaba indo sim para o lixo, para o aterro, tudo aquilo que poderia, além de gerar renda, proteger aí o meio ambiente. Vamos repensar o assunto.
2: Falando aqui sobre a nossa capital, a semana deve ser marcada por calor, também baixa umidade do ar e predomínio de tempo firme em Palmas. De acordo com a previsão do Instituto Nacional de Meteorologia, o IMET, entre esta segunda-feira e a sexta-feira 10, as temperaturas máximas devem chegar a 36 graus Celsius, enquanto as mínimas variam entre 19 e 20. Nesta segunda-feira, a previsão indica poucas nuvens ao longo do dia, com temperatura mínima de 19 graus e a máxima chegando a 36. A umidade relativa do ar deve variar entre 25% e 70%, com ventos fracos durante a manhã e à noite. E intensidade entre fraca e moderada, com possibilidade de rajadas no período da tarde. Na terça-feira, amanhã, o dia começa com muitas nuvens pela manhã, mas o céu tende a ficar com poucas nuvens durante a tarde e a noite. Os termômetros devem registrar mínima de 20 graus Celsius e a máxima de 36. A umidade pode cair para 20%, índice considerado baixo e que exige atenção com a hidratação e os cuidados com a saúde, principalmente para crianças, idosos e pessoas com doenças respiratórias. Vamos agora acionar o Joanilson Santos.
0: É isso, né? O jornalista da capital Palmas. Ele bateu um papo com o pré-candidato ao Senado, Paulo Mourão, falou da importância da Farcom aqui no estado do Tocantins. Confira aí com o Joanilson Santos, direto da capital Palmas.
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6: Olá, amigos ouvintes do programa A Voz do Tocantins. Durante evento do governo federal em Palmas, Paulo Mourão conversou com a nossa equipe e destacou o papel da Farcom no fortalecimento e na organização das rádios comunitárias do Tocantins. Durante a solenidade do Parque Saúde em Palmas, O pré-candidato ao Senado, Paulo Mourão, destacou a importância das rádios comunitárias e da Federação das Rádios Comunitárias do Tocantins, a FARCOM. Segundo ele, o trabalho da federação fortalece as emissoras e ajuda a levar informação e cidadania às comunidades mais distantes do estado.
7: As redes, todas elas comunitárias, eu volto a te dizer, é justamente o jornalismo real, popular, é onde atende, é lá que a pessoa que está lá no sertão recebe a informação de um familiar que está na cidade, é de lá que chegam as notícias de forma verdadeira, simples e com velocidade. A FARCOM representa um dos maiores ganhos de políticas sociais do Tocantins, é preciso ser reconhecida como isso. E é preciso participar dessa questão do bolo, que é o orçamento do Estado, das prefeituras, no que se tange à comunicação. Preciso fazer essa comunicação social ser transparente e, acima de tudo, autônoma, como a FARCOM faz. E é por isso que ela precisa ser valorizada no que ela tange e no que ela representa à comunicação social do nosso Estado, principalmente as massas mais pobres. Doutor Geraldo é uma das grandes conquistas que o Tocantins tem, não só por ser genro de um histórico como Totó Cavalcante, mas por ser um advogado militante das causas humanitárias, das causas sociais, um militante da comunicação nesse estado, presidente da FARCOM, que representem muito a sociedade desse estado. São mais de 70 rádios a serviço da comunidade pobre, que é onde se faz a comunicação chegar e reverberar em todos os rincões do Tocantins. A FARCOM representa muito. Precisava um governo estadual ter compromisso com a FARCOM, porque é de lá que saem os debates das causas populares desse estado e é de lá que chegam justamente as notícias de forma muito clara, verdadeira. A FARCOM é a rede mais importante de comunicação que o Tocantins tem, que precisa reconhecer e valorizar.
6: Eu sou Joanilson Santos para o programa A Voz do Tocantins. 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
2: Os trabalhos da nossa Polícia Rodoviária Federal. Começou a Operação Balneário 2026. Na verdade, ela vai... já começou, né? A iniciativa da Polícia Rodoviária Federal seguirá até o dia 3 de agosto. Durante este período, a corporação ampliará a fiscalização para garantir mais segurança aos motoristas e passageiros que trafegam pelo estado durante as férias escolares e a temporada de praias de água doce. Segundo a Polícia Rodoviária Federal, o aumento do fluxo de veículos durante o mês de julho exige maior presença policial nas rodovias. Por isso, a instituição concentrará equipes nos trechos com maior movimentação e nos locais que registram maior número de sinistros graves. Além disso, as ações buscarão preservar vidas, melhorar a fluidez do trânsito e combater a criminalidade nas estradas federais. Durante a Operação Balneário 2026, os agentes intensificarão a fiscalização das praias, infrações que provocam acidentes graves. Entre elas estão o excesso de velocidade, as ultrapassagens proibidas e a condução de veículos sob efeito de álcool. Além disso, a Polícia Rodoviária Federal fiscalizará o uso do telefone celular ao volante, o transporte adequado de crianças, a utilização do cinto de segurança e do capacete pelos motociclistas. Os policiais também verificarão o cumprimento do tempo de descanso obrigatório por motoristas profissionais, conforme prevê a legislação. Ao mesmo tempo, equipes especializadas atuarão em conjunto com outros órgãos de segurança pública e instituições parceiras. Dessa forma, a operação fortalecerá tanto a prevenção de sinistros quanto o enfrentamento aos crimes praticados nas rodovias federais.
0: Olha, a compra de uma fazenda pelo cantor Alexandre Pires, em Indianópolis, passou a integrar aí uma disputa judicial entre os supostos sócios de uma sociedade rural. Além disso, a justiça determinou a averbação da ação das matrículas dos imóveis envolvidos. A venda do lote 8 da Fazenda Buriti, localizada em Indianópolis, no sudeste do Tocantins, tornou-se alvo de uma disputa judicial após a negociação do imóvel por 25 milhões com o cantor Alexandre Pires. Segundo o processo, Renato Júnior Pinto Guimarães afirma que participou de uma sociedade de fato com Gabriel Alves de Freitas e Mateus Alves de Freitas. No entanto, ele alega que os dois concluíram a venda sem repassar a parcela que lhe caberia. Por isso, Renato decidiu recorrer à justiça para buscar o reconhecimento de seus direitos sobre os bens e sobre os valores envolvidos na negociação. De acordo com a ação, os três homens administravam desde 2009 uma sociedade de fato responsável pelas fazendas Catarina, Sempre Verde, Arara Preta e pelo lote 8 da Fazenda Buriti. Conforme Renato Júnior, ele assumia a gestão das propriedades rurais enquanto Gabriel e Mateus cuidavam da parte administrativa e documental. Além disso, o autor afirma que os imóveis ficaram registrados em nome dos dois sócios apenas por conveniência do grupo, sem alterar a participação de cada integrante na sociedade. A ação tramita na Vara Civil de Dianópolis, no Tribunal de Justiça do Tocantins.
1: Dando sequência à informação, de acordo com o Surgiu, a Aposta de Paraíso do Tocantins e outras 13 do estado faturam a Mega Sena. Vamos entender um pouco. O concurso 3027 da Mega Sena terminou sem ganhadores na faixa principal. O prêmio acumulou 38 milhões. Apesar disso, 14 apostas registradas aqui no estado acertaram 4 dezenas e levam o prêmio de R$ 5.981,20. A Mega Sena acumulou mais uma vez, mas os apostadores daqui tiveram motivos para comemorar. No sorteio 3027, realizado na noite de sábado, dia 4, 14 apostas feitas no estado acertaram 4 dezenas e garantiram premiações. Além disso, uma aposta registrada em Guaraí, por meio de um bolão, conquistou o maior prêmio entre os vencedores tocantinenses. Ao todo, teve ganhadores em 11 municípios. A maioria das apostas premiadas recebeu um pouco menos de R$ 1.000 ao acertar 4 números. Enquanto isso, um bolão registrado em Guaraí faturou R$ 5.981,20. O valor vai ser dividido entre os participantes. E as dezenas sorteadas na ocasião foram 06, 15, 16, 24, 34 e 47. O próximo sorteio acontece amanhã, na terça-feira. Agora os apostadores terão uma nova oportunidade de concorrer ao prêmio milionário. No entanto, para o próximo sorteio da Mega Sena, aqui diz, no entanto, zero, acho que, né, um erro aqui nessa frase, mas o próximo sorteio é amanhã, dia 7. Enquanto isso, as apostas podem ser feitas até as 20 horas do dia de hoje nas casas lotéricas credenciadas ou pelos canais eletrônicos da Caixa. Atenção, você só pode jogar se for maior de 18 anos.
2: Tá dado o recado. O Procon recolhe 17 mil produtos impróprios em supermercados de 35 municípios tocantinenses. Entre as irregularidades apontadas durante a operação estavam a comercialização de produtos com prazo de validade vencido, produtos sem informação sobre fabricação e validade, avariados e sem informações obrigatórias na língua portuguesa a respeito de composição, também da quantidade, origem, garantia e validade. Alguns estabelecimentos também foram autuados por ofertarem produtos cuja comercialização é proibida diretamente ao consumidor. No total foram apreendidos 17.448 produtos. O maior número de recolhimentos foi registrado no município de Paraíso do Tocantins, com 2.169 apreensões, seguido de Ananás, com 1.850, e Esperantina, com 1.062 produtos. O diretor de fiscalização do Procon do Tocantins, Magno Silva, explicou que as empresas autuadas terão prazo de 20 dias para apresentar defesa administrativa. Os produtos recolhidos consistiram em alimentos como batata palha, café, arroz, pão de cachorro quente, nuggets, pão de queijo, bolo caseiro, empada de frango, salsicha, iogurte, suco natural, amendoim, pipoca de milho, farinha de milho, cereal, dentre outros. Lá no município de Alvorada, por exemplo, 92 itens foram recolhidos. Ananás, como já noticiado, mais de 1.800. Araguacema, 325 produtos. Arapoema, 337. Augustinópolis, 793 itens. Bandeirantes, 872. E assim vai. Formoso do Araguaia, 184. Pedro Afonso, 545 produtos. Santa Rosa do Tocantins, 314. 710 em Santa Rita. Em Silvanópolis, 449 produtos. Em Paraíso, marca surpreendente de 2.169 produtos. Então, parabéns ao Procon por estar trabalhando e mostrando serviços. Às vezes a gente desconfia que está faltando mais efetividade na prestação de serviço do órgão que defende o consumidor, mas os números aqui mostram que o pessoal está na área, está trabalhando.
0: Olha, uma das regiões onde o apelo popular por pavimentação de rodovia é mais intenso na região central do estado é o trecho da TO-454 entre Paraíso e Porto Nacional. O local é alvo de manifestações de fazendeiros e chacareiros todos os anos. O ponto mais crítico da estrada, principalmente durante o inverno, é uma serra que fica próxima à ponte do Rio São José, no município de Paraíso. Devido aos atoleiros que impedem a subida de caminhões e outros veículos, principalmente durante o transporte da produção. A princípio, segundo o levantamento feito aí pelo portal Benício, o trabalho de homens e máquinas da região se refere ao corte de serras, ou seja, o morro está sendo rebaixado para amenizar a situação da TO e facilitar a construção da rodovia quando a pavimentação chegar. A TO 454 tem cerca de 75 quilômetros entre Paraíso e Porto Nacional. E após ser pavimentada, ela se tornará o menor trecho que ligará a região central à região sudeste do estado. Além disso, se for pavimentada, a rodovia irá atender uma das regiões com grande investimento na produção de grãos e de gado. Segundo os fazendeiros, as promessas de pavimentação sempre chegam em época de eleições e depois caem no esquecimento. Porém, a esperança dos produtores em realizar esse sonho não acaba e a luta vai continuar. Aos poucos, os serviços vão acontecendo. Portanto, aí, essa estrada aqui, que é uma reivindicação antiga, né, dos fazendeiros, chacareiros ali que querem, né, a pavimentação para facilitar aí o escoamento da produção, né, de grãos e também de gado.
1: Dando sequência à informação, de acordo com o G1 Tocantins, inscrições para um concurso público de Araguaína, salários de até 16,4 mil, encerram hoje, viu? Vamos entender um pouco sobre esse concurso. O prazo para a inscrição do concurso público da Prefeitura de Araguaína termina hoje. São 1.533 vagas com oportunidade para níveis fundamental, médio, técnico e superior. As vagas são destinadas ao quadro geral do Executivo, à Secretaria Municipal de Educação, ao Instituto de Previdência e Assistência dos Servidores, à Procuradoria Municipal e à Agência Municipal de Segurança, Transporte e Trânsito. As inscrições podem ser realizadas pelo site da banca organizadora, o Instituto de Desenvolvimento Institucional Brasileiro, IDIB. As provas objetivas estão previstas para o dia 23 de agosto. As vagas são para professor, assistente técnico administrativo, enfermeiro, técnico em enfermagem, mas o prazo termina hoje. Os salários e vagas com maior, as vagas, né, com maiores salários aí são para o procurador municipal, com 16.458, seguidos por analista, com 7.000, engenheiro, com R$ 6.055,93, arquiteto, com R$ 6.053,93, médico, com R$ 6.053,93, e professor, com R$ 5.130,63, seguido por professor de Educação Física, com R$ 5.130,33. Então, Araguaína finalizando aí o processo de inscrição para este concurso municipal.
2: Seguimos aqui com a parte final do nosso programa A Voz de Tocantins desta segunda-feira, desejando e pedindo a Deus que tenhamos todos uma semana cheia de conquistas e realizações, que você possa estar entre familiares e amigos numa boa, nos ouvindo aí com muita saúde e prosperidade. Tá bom, amigo ouvinte? E olha, o Tribunal de Contas do Estado emitiu alertas a 13 prefeituras do Tocantins para que adotem medidas de transparência, planejamento e controle das filas por consultas com médicos especialistas e cirurgias eletivas. Os atos alcançam Palmas, Ponte Alta do Tocantins, Rio Sono, Santa Teresa, Tocantins, São Félix do Tocantins, Novo Acordo, Miracema, Aparecida do Rio Negro, Lagoa do Tocantins, Lajeado, Mateiros e Lizarda. Ao justificar as recomendações, o Tribunal de Contas citou notícias veiculadas pela imprensa, segundo as quais o tempo médio de espera por especialistas no Tocantins seria de 73 dias e poderia ultrapassar 300 dias em determinadas áreas. Os números não aparecem nos alertas como resultado de auditoria própria da corte. O tribunal utiliza as informações como indício da necessidade de fiscalização e de aperfeiçoamento da gestão municipal. Entre as medidas recomendadas está a inclusão de 100% dos encaminhamentos físicos em sistemas informatizados no prazo máximo de 48 horas. O objetivo é garantir rastreabilidade, evitar que solicitações fiquem fora das filas oficiais e permitir o acompanhamento do paciente desde o encaminhamento até a realização da consulta ou do procedimento. As prefeituras também deverão avaliar a publicação das listas de espera, do tempo estimado e dos critérios usados para definir a prioridade de atendimento. A divulgação deverá preservar dados pessoais e respeitar as regras da Lei Geral de Proteção de Dados. O tribunal recomendou que municípios façam um diagnóstico real da procura por especialidades e cirurgias eletivas. Os resultados deverão orientar o plano plurianual, a Lei de Diretrizes Orçamentárias e a Lei Orçamentária e os planos municipais de saúde. Os alertas também cobram critérios específicos de prioridade para pessoas em situação de vulnerabilidade, incluindo populações indígenas e quilombolas, observando as características epidemiológicas, sociais e geográficas de cada região. Outro ponto é a estruturação de transporte sanitário. O serviço inclui deslocamentos eletivos, viagens em situações de urgência e emergência e o tratamento fora do domicílio. O Tribunal de Contas recomendou o fortalecimento dos consórcios intermunicipais como alternativa para ampliar a contratação de médicos e a oferta de consultas.
0: Olha, o homem de 30 anos morreu após ser baleado na noite de ontem em uma avenida no setor aeroporto em Guaraí. Segundo o Corpo de Bombeiro, a vítima foi encontrada caída ao lado de uma motocicleta e após tentativa de reanimação, a morte do jovem foi confirmada no local. O Corpo de Bombeiro informou que uma equipe da corporação realizou tentativa de ressuscitação cardiopulmonar com auxílio de desfibrilador, não é isso? Desfibrilador, até a chegada do SAMU, que confirmou a morte do homem. Uma arma de fogo com munições intactas foi encontrada na cintura do homem morto. Segundo a PM, o suspeito do disparo fugiu do local e ainda não foi localizado. A Polícia Civil foi acionada e uma equipe do Instituto Médico Legal compareceu aí no local para fazer a remoção do corpo.
1: Ainda com o Conexão Tocantins, mais de 1 milhão de turistas são esperados para a temporada de praia, que movimenta o comércio em todo o estado. Com a chegada da temporada de praia 2026, a Federação das Associações Comerciais e Empresariais do Tocantins, FACIET, reforça a importância do associativismo para preparar os empresários locais e ampliar impactos econômicos do período, onde os municípios tocantinenses recebem turistas. Mais do que uma agenda de lazer, a temporada representa uma das principais oportunidades do ano para o comércio. Os serviços, a alimentação, hospedagem, transporte e pequenos empreendedores atuam nas cidades turísticas. A força econômica do período já foi evidenciada nas temporadas anteriores. A expectativa era de atrair mais de 1 milhão de turistas e a movimentação estimada em 700 milhões na economia do Tocantins. Em 2025, mais de 40 praias foram preparadas para receber visitantes, consolidando o turismo de rios como uma importante cadeia de desenvolvimento regional. Então, vamos nos preparar para atender bem, né, toda a população, quem é daqui, quem vem de fora, que seja uma temporada boa, boa, lucrativa, mas acima de tudo segura. Se cuidem.
2: O programa Voz do Tocantins de hoje, segunda-feira, termina aqui. Muito obrigado a todos vocês que estarão nos prestigiando durante toda a semana. Amanhã a gente volta no mesmo horário, na mesma rádio. trazendo informação importante para vocês. Ótima semana. Tchau, Kojak. Tchau, Adriele Michelin.
1: Tchau, tchau. Até amanhã.
0: Que Deus ilumine a cada um.

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3: Confira agora 15 dicas de saúde pela Maíra Peron, médica integrativa. Dicas que vão transformar hábitos rumo a uma maior qualidade de vida e bem-estar. Primeiramente, não viva só para o trabalho. Além disso, tenha uma vida social ativa. Faça o que gosta, procure novos hobbies, agradeça o privilégio de estar vivo. Ria mais, beba água, movimente-se, planeje suas refeições, evite industrializados, abandone vícios, esteja cercado de pessoas de boas energias, medite, busque dormir sempre no mesmo horário e diminua o tempo de tela, sobretudo ao final do dia. Em breve o Bia Ipsen volta com mais dicas de saúde e bem-estar. Fonte vitat.com.br.
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0: Sanzão, hein, gente? Que saudade, né? 1991, a rotina, Leandro Leonardo. As velhinhas também tocam na Unitiz FM, é bom demais. A gente recordar, né, Iraí Nildes? A Irene Nildes, ligadinha. Alice Azevedo, bom dia, meu amigo. Estou ligadinho, abraços. Abraços pra você também, Irene Nildes. Beijinhos. O Heraldo também tá ligadão. A Ivanita Quaruçu, quem mais? Quem mais? A Cleira Macedo, a Vanilda. O Ceará lá de Barrolândia, Ivanil de Lobo, Dimas, o Otílio Pereira, o Adontino, os top 1 ouvintes da programação da Notícia FM. Rápido intervalo, eu volto já já. Daqui a pouquinho eu falo de saúde, viu? Beleza e bem-estar. Fica ligadinho.
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2: O Oficina Brasil Conecta, apresentado como o maior evento técnico de reparação automotiva da América Latina, espera reunir mais de 10 mil mecânicos e profissionais do setor em sua edição de 2026. O encontro será de 24 a 26 de julho no Transamérica Expo Center em Santo Amaro, zona sul de São Paulo, com entrada gratuita para quem atua na área. Voltado a mecânicos, gestores de oficinas, estudantes, fabricantes, distribuidores e especialistas, o evento propõe uma imersão em capacitação técnica, atualização profissional e troca de conhecimento. A proposta é aproximar profissionais, indústria e instituições de ensino e ampliar o acesso à qualificação, independentemente do porte da oficina ou região do país. Com conteúdo técnico aprofundado, a organização aposta em democratizar o conhecimento e gerar impacto na trajetória de milhares de reparadores independentes. O encontro ocorre num momento de transformações profundas na reparação, impulsionadas pela eletrificação da frota, pela conectividade e pela complexidade crescente dos veículos, fatores que tornaram a atualização técnica decisiva para a competitividade das oficinas e dos reparadores independentes.
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Manhã. Gente, sabe aquelas marcas deixadas pelas espinhas, cicatrizes no rosto? Um problema, né? Daqui a pouquinho fala aí 10 formas de você se livrar delas. Fica ligadinho. 11:36. Fernando Sorocaba e Léo Foguete regravaram Férias em Salvador. E a gente toca aqui.

0: super viagem musical do James Blunt, Same Mistake, do ano de 2007. Se lembra dessa? A gente que desbloqueia boas lembranças pra você, ouvinte do Show da Manhã. Vamos falar de saúde, gente? Olha, se você sofre com aquelas marquinhas e furinhos que as espinhas deixam ou deixaram no rosto, né? Se liga nessa lista aí, viu, gente? O mundo da dermatologia evoluiu e hoje existem 10 formas incríveis de devolver a textura lisinha para sua pele. Anota aí o que você pode conversar com o seu dermatologista, né? Primeiro, cremes potentes, fórmulas com ácido salicílico, glicóico ou retinoides que esfoliam e renovam as células. Ou microdermoabrasão, uma espécie de lixamento suave na pele que estimula o colágeno e melhora o relevo, né, gente? Terceira opção, peeling químico, para quem tem mais de 30 anos e quer uma renovação profunda. A pele descama e nasce uma novinha em folha. Quarta opção, microagulhamento, o famoso rolinho de agulhas finas, né, que faz pequenos estímulos para que a pele se regenere de forma uniforme. Radiofrequência, tecnologia com calor que preenche os furinhos, estimulando fibras de sustentação. Laser, o queridinho, né? Para quando os cremes não dão conta. Disparos que eliminam manchas e marcas progressivamente. A sétima opção aí, preenchimento com ácido hialurônico. Injeções certeiras que levantam as depressões da pele de forma imediata. Injeção de plasma. Usa aí as propriedades do seu próprio sangue para bombar a produção de colágeno, viu? Nona opção, injeção de corticoide. Perfeito para quem ficou com aquelas cicatrizes altas, grossas e duras. E a décima opção é cirurgia, subcisão, para os casos mais profundos, onde o médico descola a pele daquela fibrose, né? Que puxa aí o tecido para baixo. Bom, gente, opção é o que não falta, né? Para recuperar aí a sua autoestima. Mas, ó, o primeiro passo é sempre consultar um dermatologista para saber qual é o tratamento ideal para o seu tipo de pele. Combinado? 11:46.
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0: Pra você aí, já quase terminando de aprontar o almoço. Que cheirinho bom. Temos de bom pra almoçar hoje, hein? Diz aí pra mim. Agora a gente canta com o Luan Santana.

0: A baixinha retada que canta demais, ela, a maravilhosa Mari Fernandes, telefone sem fio. Conferimos lá atrás o som do Luan Santana Te Vivo. Agora 7 faltando para meio-dia. Finalzinho da manhã, finalzinho da nossa programação do Show da Manhã. E eu agradecendo a sua audiência, a sua companhia, você que nos prestigiou em casa, no trabalho, no trânsito, na capital, no interior, na cidade e na fazenda. Que bom ter você aqui com a gente. E olha, esse mês de julho, Azevedo Júnior te faz companhia aqui no Show da Manhã. Tá bom? Até o dia 31, gente. Ó, fica ligadinho, vem aí a Hora da Notícia com a Carla e a Maiara. Depois tá a Turma do Esporte, aí vem Shirley, vem Pepe, a programação à tarde tá imperdível. Você continua ligadinho aqui na Rádio Número 1, tá bom? Beijo no coração, se cuida, até amanhã às 8 com mais um Show da Manhã. Vamos deixando as últimas?
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0: As últimas tem Wesley Safadão, tem Rick Renner. Tchau, gente, até amanhã.
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3: A trajetória na Copa do Mundo de 2026 está sendo acompanhada de perto com redes sociais, em tempo real e imagens de altíssima definição. É um avanço enorme em relação ao ano do último título mundial do Brasil. Em 2002, a experiência de assistir a Copa e interagir na internet com outras pessoas envolvia transmissões de TV com qualidade mais baixa e conexões mais lentas. 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
5: A Graça Aranha Silvânia, transmissora de energia, informa que o Instituto Brasileiro do Meio Ambiente e dos Recursos Naturais Renováveis, o IBAMA, concedeu a licença de instalação para a linha de transmissão 800 KV Graça Aranha Silvânia Instalações Associadas. 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
7: Elisângela Glória Cardoso foi reitora da Unitins entre 1º de dezembro de 2015 a 24 de junho de 2017. Docente da instituição desde 2009, apesar de seu falecimento precoce aos 36 anos, conseguiu realizar na sua gestão vários avanços, como a transformação da Unitins em universidade estadual, autarquia em regime especial, inaugurou o campus de Palmas, fortaleceu a pesquisa e a extensão e implantou novos projetos acadêmicos. Elisângela, conhecida como a reitora da base, recebeu várias homenagens póstumas no Tocantins. Hoje, o seu nome referencia escolas, auditórios e dá nome ao campus da Unitins em Palmas.
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0: boa tarde, muito boa tarde para você que está sintonizado do outro lado do rádio, para você que está ligadinha. Tudo bem com você, meu ouvinte querido?
1: Nana?
0: É, minha ouvinte maravilhosa. Não ganhamos ontem no Jogo do Brasil, mas quero a alegria de hoje. Aí. Pronto, é vida que segue. É isso aí, a vida que segue. Os brasileiros ontem, infelizmente, não tiveram aí a vitória, né, da nossa seleção. Mas a Copa continua, a vida continua. A gente espera a próxima Copa para torcer de novo pelo nosso país. E você escolhe aí o seu país para torcer. O que ficou aí, né? Quem que tá agora na sua torcida? É assim que vai, né? Eu sou a Carla Morena, chego agora aqui na Unitins FM trazendo mais uma edição do nosso programa Hora da Notícia, nesta segunda-feira, dia 6 de julho. A gente já tá sentindo aquele cheirinho da Praia de Rio, né? Que nós temos aqui em várias cidades do nosso Tocantins, por todo o Tocantins, praias espalhadas aí. É um mês de férias da criançada, né, comadre? Dá certo.
1: Não, aí dá certo.
0: É, exatamente. E você continua contando com a parceria de todos os dias do Hora da Notícia. A gente tá aqui para te fazer companhia. Eu, Carla Morena, a Maiara Abreu, Deusimar Bispo está de férias esse mês, mas nós estamos aqui para te fazer companhia sempre nesse horário de meio-dia a uma da tarde. A gente tem o privilégio de poder participar da sua vida, de estar aí dentro da sua casa, da sua rotina, no trabalho, no carro, onde você leva a gente tem essa felicidade de poder estar juntinho de você. E olha, aqui no nosso programa tem informação para você, tem informação importante aí que vai fazer a diferença aí na sua rotina. E tem também, claro, muito carinho, muito chamego. E é por esse carinho que a gente chega aqui na segunda-feira morrendo de saudade de você, que a gente já te chama para participar. Então venha com a gente no nosso WhatsApp. O número é o 999156234. A gente tá aguardando você, tá? Pode colocar aí um vídeo, se você quiser, uma foto do seu almoço ou do que você tá fazendo agora. Às vezes é do rádio sintonizado aí. Pode mandar um áudio, pode mandar um texto, tá bom? A gente tá aqui para conversar com você, para ter esse momento especial aí do seu lado. Então vamos juntos, minha companheira de todos os dias no Hora da Notícia, a outra banda deste programa, Dona Maiara Abreu, bem-vinda. Tudo bem com você nesta segunda-feira?
2: Olá, boa tarde para você.
0: Boa tarde.
2: Boa tarde para os nossos ouvintes aqui do Hora da Notícia.
1: Não, não.
2: Vamos juntas, comadre, mais uma semana?
0: Vamos, com muita alegria.
2: É, eu confesso que eu queria
0: mais
2: estar...
0: ou menos alegria.
2: Eu confesso que eu queria estar com essa alegria hoje, mas não estou conseguindo. Só que estou... Não, mas rapaz, não, vou explicar. Gente, eu sou muito intensa, assim, em tudo que eu vivo, que
1: o
2: eu
1: quê?
2: Faço.
1: Não
2: é.
1: Acredito.
2: E na Copa não foi diferente, não está sendo diferente,
1: não,
2: né?
1: Não.
2: É tanto que eu não consigo torcer para mais nenhum time para continuar. E claro, tem uns que a gente, igual, por exemplo... Ah, não,
0: Argentina.
2: Quero... Não, esse é o último dos últimos. Mas, por exemplo, quem jogar contra a Argentina, eu vou torcer para ele, né? Quem jogar contra a França, eu vou torcer para quem...
0: Contra a França.
2: É, contra a França. Não para aquele time, então...
1: Mínimo, é... Você, menina, é rancorosa.
2: Inclusive, eu não quero mais nem ver ninguém batendo tambor por uns tempos na minha frente.
0: É.
2: Não
0: nem,
2: quero...
0: nem ver ninguém remando na academia.
2: Remando. Não quero canoa, não quero ver nada. Canoa eu quero porque é tempo de praia.
0: E eu, se fosse você, não queria nem ouvir a mensagem do Lázaro, que o Lázaro hoje chegou mais cedo
2: não.
0: Aqui com a Azevedo, falando, eu não avisei, eu não falei.
2: Pois é, gente. E aí, eu realmente acredito.

0: eu comentava com a Carla mais cedo aqui que eu não fiquei só triste pelo Brasil, a seleção brasileira estar fora aí do título da Copa do Mundo, mas eu fiquei muito decepcionada pela forma como foi esse último jogo, porque dava, parecia, né, que ia dar, Carla.
1: Porque dava, né?
0: Dava, é, porque assim, teve pênalti mal batido e teve ali
1: muitos erros de passe.
0: Pra mim, acho que os erros de passe eles foram os principais. E aí, quando você percebe que tinha como, uma coisa é você perder ali de 4-0, não dá mais, já encerra isso aqui. Mas não, o Brasil jogou pra ganhar esse título e aí não veio. E isso me deixou muito triste. Chorei bastante, joguei a almofada pra cima, desliguei a televisão, vendi a camiseta.
1: Viveu todas as emoções. E na hora que chorando, eu mandei mensagem, não sabia.
0: Eu fui responder todo mundo depois. Falei, não quero falar com ninguém agora não,
1: ai,
0: gente.
1: Tadinha.
0: Mas é isso. E agora eu estou, assim, na expectativa já de torcer 2027 para nossa seleção brasileira no futebol feminino.
1: Teremos a Copa Feminina, né, de futebol. Vai ter jogo aqui no Brasil, né?
0: E é isso que tá
1: vai
0: me
1: ser
0: deixando.
1: No Brasil. Copa, é. Vai ter jogo ali em Brasília, aqui
0: Salvador,
1: pertinho.
0: Rio,
1: ela já tá
0: São
1: programando
0: Paulo.
1: Aí pra ir no jogo. Rapaz, já compraram a passagem?
0: Não, mas estamos esperando sair a data do jogo.
1: Vai de ônibus? Como é que é?
0: Tem a possibilidade.
1: Se for de ônibus, eu vou também.
0: E aí a gente dorme no metrô. Você não vai de avião, não?
1: Uai, sim, não queria não, mas só se não tiver jeito.
0: A gente dorme na metade do caminho, chega lá, assiste o jogo e vem embora.
1: E
0: né?
1: O ingresso, tem que vender um porquinho,
0: tem,
1: né?
0: Tem que vender um porquinho assim, bem gordo. Né? Mas é isso, gente. Enquanto muitos estão aí, já sabiam, né? E acabam dizendo, eu avisei.
1: Eu avisei.
0: Não me diga isso hoje, não. Diz amanhã.
1: Lázaro, então não vem não, tá, Lázaro? Fica quieto aí, amanhã você manda mensagem.
0: A semana tá começando, nós temos muitas informações aí pra vocês. Nós temos algumas mudanças também nas notícias, porque devido ao período eleitoral, algumas notícias não podem ser dadas em relação a alguns órgãos, né? Tanto que vocês não vão acompanhar aí as redes sociais do governo do estado, aqui da Unitins também.
1: A nossa da Unitins FM também, né? São órgãos públicos que estão aí obedecendo à lei eleitoral, tá, gente? Mas a gente vai continuar trazendo informações para você aqui de vários outros órgãos, de várias outras instituições, sempre trazendo aí algo importante para o seu dia a dia. E vai chegando, você que é ouvinte, vai chegando, a gente tá aqui junto, né, Mayara? Agora é 12:16.
0: Pois é, Deus e mais tá em férias, como Carla já disse, mas ele está aí no vai e vem, sempre que possível ele vai dar um oi aqui pra nós também. Enquanto isso, nós vamos analisando o seu almoço, né, Carla?
1: A gente vai analisando aí, vamos virar comentarista de almoço. Então vai mandando pra gente, ó, a Cecília Rodrigues já mandou, Elisângela já apareceu por aqui também, tá faltando você que passou aí o final de semana longe, a gente tá morrendo de saudade, tá faltando a sua mensagem já, tem o cheiro no cangote, mas agora nós vamos pra onde, Mayara Abreu?
0: Agora a gente vai para as principais informações.
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1: Muito bem, a gente começa falando um pouco sobre a temperatura da capital. Nesta semana nós teremos aí, né, um pouco mais de calor, teremos também umidade relativa do ar baixa. Então você que sempre coloca aquele umidificador em casa, se não tem aquele balde com água, né, atenção, chegou a hora de você fazer isso. Mayara vai trazer todas as informações agora sobre essas altas temperaturas, Mayara. Já começa
0: pois
1: logo
0: é.
1: Hoje.
0: Carla, essa informação já vem aí, né? Chegando alguns dias aqui em Palmas. E a temperatura máxima hoje, que deve chegar aos 37 graus, segundo e foi informado aí pelo INMET, que é o Instituto Nacional de Meteorologia. Gente, durante a semana, a nossa capital deve, então, registrar até 19 graus pela madrugada, porque isso muda muito. Por exemplo, durante o dia, você está ali, chega aos 37. Aí, na madrugada, à noite, chega, então, a 19 graus pela madrugada, sem contar ali Taquarussu Grande, que chega a muito menos que isso.
1: É mesmo, vai ficar oscilando desse jeito.
0: Aí, à noite, você passa ali um frio, aí você respira de um jeito.
1: Hoje,
0: à noite,
1: de manhã cedo, estava bem frio aqui na região central aqui da capital Palmas, né? Tava friozinho de manhã. Então, olha aí, durante o dia altas temperaturas durante a noite, a temperatura mais baixa. Imagine aí no pé de serra, né? Na fazenda, na chácara, no projeto de assentamento. Cruviana, Mayara.
0: Cruviana, Carla. E aí, o que preocupa é justamente, né? Porque você vive essa mudança muito rápido. E aí, gente, a programação, segundo o IMET informou, é que até setembro a estiagem deve predominar aqui na capital, já que as massas de ar frio que provocam a queda das temperaturas não chegam até a cidade. Além das altas temperaturas, todo o estado do Tocantins está com alerta de baixa umidade para a tarde de hoje, tá? Então já comecem aí a ficar atentos. Você que tem criança, às vezes tem um idoso, tem uma pessoa que precisa ficar bem hidratado, e você mesmo ali na hora de se cuidar, tá? Durante este período, a umidade do ar pode variar entre 30% e 20% abaixo do recomendado pela Organização Mundial da Saúde. Então, por isso, para você vai a dica. A população deve beber bastante líquido. Ah, mas eu não sou muito de beber água, não. Coloque como despertador. Para mim funciona bastante. Ó, beber água, aí você levanta, bebe ali uma quantidade boa de água, evite desgaste físico aí nas horas mais secas, né?
1: Por exemplo, jogar bola no sol quente, na quadra, sem cobertura, aquele
0: calor.
1: 4 da tarde
0: ali, meio-dia, agora uma hora.
1: Evitar também pegar muito sol para você que vai acampar, que vai estar nas praias aí. Evitar esse sol de meio-dia, uma hora, 2 horas, é muito forte. A temperatura tá bastante alta.
0: Bastante alta. Então, prestem bastante atenção, tá? Nesses dias mais quentes. Então, vocês podem sim sentir essa diferença a partir de hoje. É um mês praiano para nós aqui, né? Um mês veraneiro, mas também é aquele cuidado para não ressecar ali a pele, você ter aquela hidratação para poder continuar aí tranquilo durante até setembro, né? Quando é o período mais crítico.
1: Muito bem, vamos seguindo por aqui. Quem chega agora com a informação é a repórter e jornalista Viviane Goulart. A Secretaria de Educação abriu uma seleção para diretores de escolas estaduais com mandato de 3 anos. A Viviane preparou as informações para a gente e nós vamos acompanhar agora. Boa tarde, Viviane.
0: Viviane, boa tarde.
2: Olá, boa tarde, Carla Morena, Mayara Abreu e ouvintes do Hora da Notícia. Obrigada aí pela companhia. Estão abertas as inscrições para os servidores efetivos da educação interessados em comandar escolas da rede estadual. A seleção vai definir os profissionais que vão assumir a função de diretor da unidade escolar por 3 anos, com possibilidade de uma recondução mediante aprovação em novo certame. O processo terá 3 etapas e vai exigir dos candidatos conhecimentos nas áreas administrativa, pedagógica, financeira e jurídica. As inscrições serão gratuitas e realizadas exclusivamente pela internet através do site unitins.br. Cada candidato vai poder escolher apenas uma unidade escolar para concorrer à função. A prova objetiva está prevista para o dia 30 de agosto deste ano. O edital completo, o cronograma e as orientações para participação estão disponíveis no portal de concursos da Unitins. Viviane Goulart para a Unitins FM.
1: Obrigada, Viviane Goulart, pelas informações. E olha só, eu chamo agora o nosso ouvinte, a nossa ouvinte, para mandar um alô especial aí pro pessoal do Jalapão, que ouve a gente através da retransmissão do sinal pela Dunas FM. Um abraço pro querido Adriel Summers.
0: Adriel, que tá só viajando, Carla, tá aproveitando
1: lá em Fortaleza,
0: e ouvindo a
1: Unitins, né? Tá ligado mesmo.
0: Nosso amigo JP tá
1: JP,
0: lá sintonizado.
1: Bacabal, né? O pessoal todo sintonizado, toda
0: a família do Adriel,
1: né? E toda a região aí do Jalapão, das cidades que formam Jalapão,
0: nos ouvindo.
1: E teve
0: movimentação por lá, final de semana, muita comida boa. E o que que tinha o prato principal?
1: Menino, no Quilombo do Prata, né, neste final de semana, aconteceu aí a 12ª Festa da Rapadura, lá em São Félix, a Associação Comunitária do Quilombo do Prata, que realizou este evento. Teve aí a parceria de várias instituições, daqui a pouco eu falo. Mas a gente está destacando aqui que a gente anunciou antes, né, que o evento ia acontecer. E, gente, que lindo que é o Festival da Rapadura, né? Já é a 12ª Festa da Rapadura, os tachos, né, com caldo de cana ali no fogo, lentamente produzindo a rapadura. O Quilombo do Prata reafirma com esse evento, todos os anos aí, né, um patrimônio cultural que ultrapassa a tradição culinária. A receita é preservada por gerações e acaba se transformando aí no elemento de identidade coletiva e também uma alternativa para geração de renda do turismo também, né, de base comunitária e a valorização da cultura quilombola. Tudo isso, todo esse significado faz parte aí da Festa da Rapadura, que já acontece há 12 anos. A programação reuniu aí, olha só, teve demonstração de produção artesanal da rapadura, teve concurso gastronômico, a apresentação cultural, venda de artesanato e de alimentos que foram produzidos pelas famílias da comunidade quilombola. O evento é realizado pela Associação Comunitária do Quilombo do Prata, mas também tem o apoio do Sebrae Tocantins e da Energisa no projeto Energia para Crescer, também apoio aí da Secretaria de Estado da Indústria, Comércio e Serviços e da Prefeitura de São Félix. É uma iniciativa muito bonita que ao longo dos anos aí, né, a Festa da Rapadura vem ampliando, vem crescendo cada vez mais e passando a integrar a agenda do turismo de base comunitária do Jalapão. Então, um abraço aí para toda a comunidade do Quilombo do Prata e um abraço especial para todo o povo jalapoeiro que aproveitou este evento aí no final de semana e que consegue aí, né, com todo esse trabalho e dedicação, manter aí as tradições quilombolas. Muito legal mesmo.
0: Alô, parabéns. JP, cadê aquele balde de rapadura, aquele tijolozinho que você deve estar comendo aí depois do almoço, né, galera?
1: Eita, com vários Félix, sabores, né, Mayara? Tem vários tipos aí de rapaduras.
0: Tem que coloca gengibre, tem que coloca... Eita,
1: até
0: vai
1: coco.
0: Só melhorando, cara.
1: Até coco, né? Ô, trem bom danado que é uma rapadura.
0: Trem bom é coisa boa, né?
1: Trem bom é coisa boa. Ó, vamos...
0: E falando em bom, será que tem gente esperando pelo cheiro no cangote ou é só nós duas?
1: Ô, rapaz, tem muita gente por aqui. Isso aqui é o Deusimar, Mayara?
0: Rapaz, ele mandou, eu não falei aí um que ele estava aí trabalhando no vai e vem, só que ele tá sintonizado dentro da medida do possível. Pois ele tá.
1: Pera aí, antes então da gente entrar no cheiro no cangote, bora ouvir aqui.
3: Bom dia, meninas. Eu saí daí, mas vocês não saíram daqui, não. Vocês estão aqui. Na rádio. Aqui.
1: Ele tá em casa.
3: Tô ouvindo vocês. Cheguei aqui pra almoçar, a mulher tá ouvindo.
0: Olha aí, ó. Ah, então é por isso.
3: Tamo aqui, a mulher não desliga a rádio em tempo nenhum. Eu acabei de chegar do serviço.
1: Muito bem,
3: e almoçar e voltar, pro rala. Férias é bom, maravilhoso.
1: Olha as férias do Deusimar, ele tira férias aqui pra fazer outro trabalho extra, né?
0: Mas sabe o que que é? É porque Maria Helena chama ele de Jaque. Aí Jaque, ele prefere fazer do que
1: ficar
0: ser
1: em
0: Jaque.
1: Casa. Se ele ficar em casa é só trabalhando também,
0: já que
1: né?
0: Você não tá fazendo nada, já que você tá aqui, né?
1: Um cheiro pra querida Maria Helena, nossa ouvinte de todos os dias. E a gente aproveita que tem audiência lá da casa do Deusimar pra chamar você pra vir com a gente
3: não
1: também.
3: Não me chame não, que eu não vou não.
1: Vai sim, você não tem querer. Vamos agora pro cheiro no cangote, 12:25.
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1: Esses ouvintes são demais, hein, dona Maiara?
0: Eles são os mais preparados, usando aqui, né, o bordão de Orlando Tavares. Eles são os mais preparados da região norte.
1: Os mais, né? Quem já tá lá sintonizado,
0: Carla,
1: acompanhando
0: peraí,
1: a gente.
0: Hoje não teve almoço do Valdivino, não?
1: Tá aqui.
0: Então, para falar seu almoço, qual que é seu almoço hoje?
1: Parece que mostraram aqui, né? Deixa eu ver aqui, bora ver.
0: Ao vivo, o almoço da Carla Morena.
1: Hoje parece que tem lá um arrozinho branco, um franguinho de molho.
0: Sim, assim, bem feito,
1: bem douradinho.
0: E
1: né?
0: Aí tem uma misturinha ali de milho refogado com tomate.
1: É cenoura, ó. Cenourinha e milho,
0: né? Cenoura.
1: Muito bem, almoço no capricho. Já eu vou almoçar.
0: Aproveitando para mandar um beijo especial para Fernanda Barros Pinhaton,
1: né?
0: Conhecida hoje como irmã de Carla Morena.
1: Hoje ela faz aniversário, tá de nova idade hoje. Parabéns, dona Fernanda.
0: Parabéns, Fê. Parabéns. Muitos anos de vida, parabéns, ó. Parabéns pra você, Fê. Você é uma pessoa incrível, merece o melhor desse mundão de meu Deus.
1: Isso.
0: Então, aproveite seu novo ciclo, seja feliz e que você possa continuar sorrindo aí, fazendo boas companhias.
1: Muito
0: pra
1: bem,
0: nós.
1: Parabéns a toda pessoa, a você que faz aniversário nesse dia 6 de julho. Olha que data maravilhosa.
0: Que data maravilhosa.
1: Julho é um mês muito gostoso, é um mês de férias, é um mês de descanso pra muita gente, é um mês muito legal, né? E é um mês aí que marca o nosso ano, né? Fala, meu Deus, passou da metade metade do ano.
0: Passou,
1: né?
0: Da metade.
1: Então pronto, um beijo, Fernanda. Beijo. Um abraço aí no seu coração. Diz que tem abobrinha também nessa mistura aí. Aí não precisava, mas tá, né? Bom, a gente come.
0: Olha, a primeira a mandar o almoço hoje aqui pra gente foi a Evanilde Lobo. Só que ela mandou visualização única. Eu deixei printada aqui pra Carla Morena também sentir o convite. Lá,
1: uau,
0: ela faz separado.
1: Mas tá bonito.
0: Ela faz ali a alface, o tomate do lado. Minha mãe só consegue comer assim, ó. A alface separada e inteira. Ela não consegue cortada. Eu falei, mãe, o que é que muda?
1: Ela vai rasgando e comendo.
0: Ela disse que perde a vontade de comer alface que não seja inteira. Eu falei,
1: mas
0: eu já
1: entendo,
0: não gosto,
1: porque alguns tipos de alface, quando você corta, ele fica mais amargo. Então é isso. Eu também gosto. Eu gosto de todo jeito, cortadinho ou inteira.
0: E aí, hoje ela fez um Deus e Maia gostar, os dentes mole que ele tem, de vez em quando,
1: caldinho,
0: na segunda, né?
1: É.
0: Ela fez um caldinho ali com cenoura, tem também uma carne bem cozida, bem feita.
1: Perfeita.
0: E um arroz com bastante cheiro verde. Então, Ivanilde, um beijo pra você, bom almoço, viu, princesa?
1: Bom almoço, minha querida, obrigada pelo carinho aí, pela audiência. Jane Silva tá lá em Portugal.
0: Ela ficou feliz a gente ter vindo, acho que ela pensou assim, não, Deus e Mar não vai, as meninas não vão hoje também.
1: E ela
0: não
1: mandou essa figurinha aqui, que acho que ela achou parecida com a Serena, né?
0: Será?
1: Também.
0: Vamos ter que fazer uma da Serena pra deixar aqui atualizada.
1: Um cheiro, minha amiga, obrigada pelo carinho aí, lá de Portugal, ela tá sempre ouvindo a gente, né? E tá contando os dias pra chegar no Tocantins, né? Não?
0: Não,
1: é.
0: Mas ela mesma não tá contando, não.
1: Agora,
0: mas o Domingos,
1: moço do céu.
7: Boa tarde,
0: se não fosse a queda de moto dele, pra ele perder os palitos.
7: Boa tarde, Carlinha Morena.
1: Boa tarde,
7: espero
1: querida,
7: que o trio
1: é você mesmo.
0: Tudo bem?
7: Boa tarde, Deusimar Bispo.
0: Hoje Deus é lindo, tá
7: maleiro.
0: Em férias.
7: As meninas, tô por aqui. É, quando eu canso da cama, eu vou pra rede. Quando eu canso da rede, eu vou pra cama. Tô aqui sempre, mas tô ouvindo uma hora da notícia. Ia lembrar pra vocês que falta só 10 dias. Falta 10 dias, contando regressivo agora, viu?
0: Ah.
7: Um abraço pra nossa amiga aí, Jane Silva, né? Que tá retornando de lá pra cá nesses 2 dias.
0: Sim.
7: E toda a galera da animação, viu? A minha amiga Marta Rocha também, um abraço pra ela. Fui, tchau,
1: querido. Obrigada pela sua parceria de todos os dias. Jane, afinal, que dia você estará aqui mesmo?
0: Eu
1: conta pra nós aí.
0: Eu sei que é dia 17, ela vai estar aqui, porque ela comentou uma vez que no dia do aniversário
1: agora?
0: Do Deusimar, ela estaria aqui. Então, hoje é dia 6, ele disse que faltam 10 dias, então, nessa média de 17 a 17 de julho.
1: Ah, então tá
0: porque
1: bom.
0: Lembra que a gente comentou sobre Miracaxi, ela falou assim, estarei aí. Então, é por mais ou menos essa aí.
1: Muito bem. Você vai no Miracaxi, dona Mayara?
0: Tá tudo certo e organizado. Foi a única coisa que me deixou feliz depois do Brasil. Eu falei, não, vou focar em outra coisa.
1: É, agora eu vou focar no Miracaxi.
0: É, vou muito focar bem. No Miracaxi.
1: Pronto, ó, vamos que vamos. O Goiano tá lá na Barrolândia, sintonizado com a gente também. Oi, amigo, bom dia.
11: Boa tarde, dupla.
1: Boa
11: tudo
1: tarde.
11: Bem
1: tô
11: com
1: ligado.
11: Você? Tamo junto. Passei pra desejar ótima segunda,
0: Goiano,
11: boa
0: não
11: semana.
0: Não vou nem responder, que você me mandou um monte
11: vamos.
0: De coisa sobre o Brasil. Eu falei, não vou ver,
11: Mayara,
0: não.
11: Mayara, não deu não, Mayara, eu sabia.
0: Não disse que você sabia, não.
11: Fraco, não tem talento, entendeu? Os caras não jogam bola, não. Eu sabia que ia sair, não ia demorar, não ia sair.
1: Meu filho.
11: Se não saísse nas oitavas, ia sair nas quartas.
0: Ah.
11: Mas tamo junto. Esperar mais 4 anos pra ver se ele melhora. Tá bom?
0: Não, ano que vem tem no feminino, você vai torcer.
11: Cheiro com a das duas, bração pra Deus e mais, vamos
1: cheiro,
11: que vamos.
1: Cheiro, querido,
11: até
1: um
11: amanhã.
1: Beijo,
11: até.
1: Um
11: olha,
1: beijo. Olha, Mayara, você viu o Brasil ser campeão em 2002, mas você era bem pequenininha, você lembra?
0: Eu tinha...
1: 8 anos.
0: Não.
1: Quantos anos?
0: Eu fiz 31. Tem 26?
1: Ah, tá.
0: 5 anos. 4 aninhos. Tava fazendo, ia fazer 5, na verdade. Ai, foi campeão
1: então
0: em junho.
1: Então você não lembra, não. Não lembra,
0: eu
1: não.
0: Lembro do Ronaldo Fenômeno.
1: Mas você não lembra do jogo, dos gols,
0: não,
1: né?
0: Eu não lembro. Eu lembro do Ronaldo Fenômeno especificamente porque da comemoração dele.
1: Sim, do cabelinho.
0: E lembro pintando a rua, colocando as bandeirolas.
1: Sim.
0: E eu lembro que eu chorei muito também comemorando, mas não lembro detalhes. Eu vejo porque hoje eu acompanhei nas redes sociais, e YouTube e tudo
1: eu
0: mais.
1: Eu vivi duas, né? Vivi a de 94. E vivi a de 2002, né? Mas de lá pra cá são muitos anos, né? E o brasileiro comemorou bastante, aproveitou cada jogo que o Brasil teve nesta Copa agora. E como a gente diz, né? Na próxima, o brasileiro vai estar lá de novo, rente,
0: vai.
1: Firme, torcendo,
0: eu
1: né?
0: Fiz isso em 2022 também. Falei, não, eu não quero saber mais.
1: Nunca mais, né? É desse jeito. Mas não é, não. Quando vem o sentimento, né? Toma conta da gente. A gente sempre participa e sempre torce. E é assim, ó. Em 94, do nada veio essa seleção que foi lá. Do nada não, né? Mas assim, foi lá e ganhou. Aí nós ficamos de 94 até 2002, de novo veio uma seleção maravilhosa que foi lá, cresceu e conquistou, né? Então é assim, a qualquer momento pode surgir uma nova seleção que vai nos dar aí o título de Hexa,
0: o
1: né?
0: Que faz a gente sorrir mesmo, Carla, são as ideias dos memes nas redes sociais. É. E aí hoje eu acordei com um assim. Quem disse que o Brasil não foi Hexa?
1: Seis Copas perdendo
0: seis
1: direto.
0: Copas perdendo. Então nós temos um Hexa, gente. Eu falei, ô,
1: não
0: meu
1: é bom,
0: pai.
1: Mas tá aí, né? Um dado. Vamos seguindo por aqui.
0: Bora,
1: com
0: quem mais?
1: Ouvintes. Ó, a Kayle Cristina tá por aqui também. Hoje tá cheio de menino lá, hein, Kayle?
0: Rapaz!
1: Ela tem a Araguaína curtindo os netos, né? Hoje ela não tá na redinha padrão dela de
0: Ô, gente, moradores de Araguaína, arruma uma redinha pra Kayle.
1: É, mas a Kayle tá lá, ó, aproveitando os netinhos, né? Isso aí, amiga, um beijo pra você. Que ótimo esse momento em família, aproveite bastante, tá?
0: Beijinhos pra vocês.
1: Valdinês, falando em um lugar que tem muito menino, é ele. Valdinês,
0: tem
1: como
0: quantas?
1: É que tá por aí nas férias?
0: Meio de julho,
12: Olá,
0: é.
12: Olá, bom dia, seja bem-vindo.
1: Tudo
12: a mais
1: bem,
12: esperada do dia com a apresentadora é Carla Morena, Mayara Abreu e amigo
0: Sim.
12: Deus do Mar.
0: Quem tá
12: é
0: por aí hoje com você?
12: Tirando palmas pro Tocantins. Tô aqui ligadinho na Unitins FM, manda luz. Um especial para todos os ouvintes.
1: Sim.
12: Daqui a pouquinho tem toda a resenha da Copa do Mundo.
1: É, já já.
12: Na hora do esporte mais.
1: Isso é verdade, amigo.
12: Todo mundo ficou triste, seleção brasileira.
1: É,
12: se a seleção brasileira tiver desempenho do time do Cabo Verde, não tinha perdido, não. Cabo Verde perdeu para a Argentina, mas
1: nós tivéssemos
12: com raça,
1: a vozinha.
12: Com garra. Olha o time bom, menino.
0: Gente,
12: bom dia a todos aí,
1: bom
12: valeu.
1: Dia,
0: nós comentávamos
1: querido.
0: Sobre isso aqui antes de entrar no ar, o quanto que Cabo Verde ganhou destaque nessa Copa, né? Eles não vão levar o título de campeões mundiais, só que isso valeu muito para eles. A maioria das pessoas, onde fica Cabo Verde, como chegar em Cabo Verde, os locais para você visitar.
1: Cabo Verde tá na cabeça da população mundial, né? Não só brasileira. E olha, assistindo o jogo Argentina e Cabo Verde, eu nunca tinha visto o brasileiro gritar tanto gol não sendo no jogo do Brasil, igual foi assistindo o jogo de Cabo
0: Verdade.
1: Verde, né? Eita. O brasileiro é demais.
0: É demais. Contra a Argentina vale tudo, Carla. No aterro sanitário, sabe que nossa audiência é topada, você sabe
1: Manel
0: disso?
1: Manel tá lá, tem o Demir Alves também. Na sexta-feira, o Demir Alves mandou a foto dos pares de meia dele, comprovando
0: Por
1: que
0: quê?
1: Ele não usa uma meia só, porque eu disse, ué, todo dia a mesma meia?
0: É porque elas são parecidas, assim, né?
1: E quase idênticas, né?
0: E aí, ele mandou, olha, Carla, você para de ficar me julgando
1: Sim.
0: aqui ao vivo. Com esse aí o Manel, ele não manda nada. Por quê? Se ele mandar, você vai ficar pegando no pé, que ele só tem uma meia também. Então ele manda só o boa tarde e o oi.
1: Eu cheguei a dizer, né, que se ele tirasse a meia, elas saíam correndo, né? Mas não. Ele tem vários pares, viu?
0: Sai de Riba.
1: José Ribamar tá por aqui.
0: Tinha que complementar,
1: aí,
0: igual a Deusimar.
1: Como é que é? Sai de Riba o quê?
0: Sai de Riba.
1: Ah.
0: Não, você cai.
1: Hoje eu não vou almoçar lá não, que é fava.
0: Você tá
1: olha
0: ouvindo?
1: Aí,
0: cadê
1: rapaz?
0: O almoço?
1: Já comeu? Ariel, você já comeu? Um beijo pro Ariel aqui da Unitins. Ó, o Riba tá comendo hoje um feijãozinho com fava e carne.
0: Você quer almoçar com ele hoje?
1: Parece uma carne de sol. Quero não, amigo. Muito obrigada, mas
0: Por
1: fava.
0: Quê?
1: Vai não. Eu então, como tá. tudo, mas fava.
13: Olá, meus amores. Olá,
1: tá tudo
13: queridas.
1: Bem? Tudo bem, meu amor?
13: Eita, eu aqui, ó. O almoço aqui, aquela favinha com aquela carninha de sol.
1: Tô fora.
13: Hoje
1: Perfeita.
13: Tá uma delícia.
1: Nem
13: gostoso
1: perigo.
13: A
1: Carla gosta, amiga. Não, nem perigo.
13: Bom dia pra vocês. Com muita saúde, bênçãos pra todos os ouvintes.
1: Que assim seja, meu cheiro.
13: Carla Morena, Mayara Abreu.
1: Um beijo, meu
13: amigo. Um abraço pra você, amigo. Um cheiro no cangote dessas meninas aí.
1: Um cheiro
13: trabalho.
1: No cangote. Um cheiro,
13: Deus
1: rico.
13: É conosco.
1: Acho,
13: um abraço,
1: amei,
13: de coração.
1: Um cheiro, querido.
0: Cadê a chuva? Tem por aí, aqui.
1: Valdinar,
0: você não ouviu, mulher, o negócio vai ficar ruim pra nós.
1: Ela falou bem aí, ó, que pode esquecer chuva, é estiagem agora
0: até setembro.
1: Novembro. Setembro continua, setembro aí vai pegar mesmo.
0: Setembro é que vai chegar essa situação aqui,
1: ai,
0: né?
1: Ó, vamos lá na Fazenda Frigovar?
0: Bora, porque hoje ela dividiu aqui o almoço, o vídeo e já é o prato dela feito.
1: Então,
0: pera
1: aí, bora
14: Bom
1: acompanhar.
14: Dia, boa tarde às meninas, ó, já deu um desfoque grande aqui na panela
1: Foi.
14: Que eu já fiz a...
1: tá só o buraco.
0: Menina,
1: o
0: buracão, 16.
14: Mas vou passar aqui pra mostrar meu cardápio pra vocês.
1: Mostra.
14: Arroz,
1: Sim.
14: feijão.
1: Com coisa dentro.
14: Macarrão. Um franguinho que é assado no forno.
1: Né? Hoje o povo não tá feliz
14: carne
1: contigo,
14: carne frita. Que restou, né?
15: E aqui é uma saladinha de um monte de coisa. Oh, é pepino, tomate, repolho, cenoura, tudo junto. Tá bem mixa hoje, tá boa.
0: Bem mixa, bora, arrasou.
15: Na bara e vem. Cheiro.
0: Amiga, nós amamos. Que agora, agora aquele povo assim que
16: Oi,
0: trabalha...
16: Oi, Carla Morena. Ó,
0: Thiaguinho.
16: Chama era Abreu.
0: Tá de férias.
16: Meu Deus do céu. Esse aqui é meu almoço de hoje, ó. Bom dia pra vocês.
0: Tiaguinho, mas você Tiaguinho come muito, hein, Tiaguinho? Escapou, Tiaguinho, do semestre, Tiaguinho.
1: Passou de ano, né? Não, é só o semestre,
0: passou,
1: né?
0: Passou desse semestre, porque senão ele tava tendo aula até hoje.
1: Parabéns, Tiaguinho. Seu prato aí tá nota 10, muito caprichado, viu?
0: E aí, Carla, nós gostamos.
1: Qual é o pedaço?
16: Dia, Carla Mori.
1: Bem, bora ver o pedaço aqui que ele pegou, uma sobrecoxa.
0: Sobrecoxa. Olha, é o bom tá de ser filho da pessoa que faz a comida, é isso.
1: É o meu preferido também, viu, Tiaguinho? A parte do frango. Mas eu como qualquer um que me der.
0: Uh-huh. E aí, Carla, nós gostamos do almoço. Só que quem vai trabalhar na Fazenda do Frigovale só por causa do caldinho na segunda, hoje
1: tem
0: sofreu.
1: Feijão, tem feijão,
0: não,
1: tem
0: mas
1: feijão.
0: Mas não escapa, não. Com a carne de porco frita.
1: Difícil, né? Frango assado.
0: Vamos finalizar esse almoço.
1: Falando em carne de porco,
0: eu já
1: tem
0: fiz arroz bonito, viu, Carla? Mas igual da Cecília, eu nunca consegui.
1: O goiano, né? A pessoa que é lá de Goiás, arroz é... É mestre em fazer arroz, né?
0: Verdade.
1: O tocantinense também, mas o goiano, ele vive... Ele não come esse arroz, não, goiano.
0: Come, não.
1: É.
0: E ela colocou aqui pra gente o seguinte. Carla Morena, Mayara Abreu, boa tarde.
1: Meu Deus, encheu minha boca.
0: Hoje eu vou de salada, arroz, feijão e uma costelinha suína. A gente tava na promoção, o porquinho.
1: Moço, ela fritou ela. Aí depois ela pegou e fez um caldinho assim. Meu Deus, mas tá
0: bonita. Aí, Carla ainda falou o seguinte. Pra terminar, eu fiz uma omelete de espinafre.
1: Nem precisava.
0: Não, aqui também eu deixava passar ela. Ela,
1: nem,
0: falou
1: ela
0: assim,
1: nem mandou a foto.
0: Não. Aí ela falou o seguinte. Tô aqui em Senador Canedo, Goiás. Eu quero ouvir uma música hoje, pode ser?
1: Pode, peça.
0: Guilherme Silva e Nando Moreno. O cavalo sabe. Meu cavalo sabe.
1: Meu cavalo sabe.
0: E oferecer pra todos que gostam dessa música. E aí ela tá mandando cheiro no cangote, merece outro cheirinho no cangote
1: um
0: dela também.
1: Um beijo pra você, minha amiga. E olha só, aqui nessa panela aqui de carne de porco, a gente faz assim, tira a carne, bota numa travessa.
0: E agora aí você pode me chamar.
1: Aí esse melechete que ficou aqui, a gente joga um arroz e uma farinha.
0: E não precisa tirar essa gordurinha que tá aí, não. Pode deixar.
1: Minha irmã, desse jeito aí a gente joga o arroz branquinho,
0: sim,
1: né?
0: Aí não fica uns pedacinhos de pelezinha assim,
1: sim,
0: da carne.
1: Aí vira um risoto de porquê, né? E pronto.
0: Porquê.
1: Pronto, bom demais.
0: Pra mim vira farofa mesmo. Eu
1: pode
0: misturo
1: ser farinha
0: tudo
1: também. Joga uma pubazinha aí, dá tudo certo.
0: Aí,
1: né?
0: Aí você acertou, cara.
1: Aí dá certo.
15: Aí dá certo.
1: Dá certo.
0: Sabe o que também dá certo? Ouvir forró no Tocantins com o Thiago e Jonathan passando por nossas 139 cidades aqui.
1: Vamos
0: do
1: que vamos. Daqui a pouquinho tem mais Hora da Notícia pra você.
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1: De volta por aqui com a nossa Unitins FM, programa Hora da Notícia, meio-dia e 45, com Carla Morena e Maiara Abreu. A gente segue por aqui para te fazer companhia no melhor horário. Eu tenho que falar isso para ver se eu ganho o coração da Maiara.
2: É, pelo menos, né? Mas eu sei por que você tá falando isso agora.
1: Por quê?
2: Porque tá só nós. Poliana
1: não tá
2: em férias.
1: Não tá só nós, não. Tem um monte de gente ouvindo. Não. Todos os nossos ouvintes estão por aqui. E olha, a gente já retorna com informação para você. É isso mesmo, sempre trazendo dicas importantes para sua vida. E quem traz a dica agora é o repórter Antônio Neves. O que que ele conta, dona Maiara?
2: Ou será que os nossos ouvintes sabem quando acionar o SAMU, quando não acionar, né? Ou para onde levar em cada situação, gente?
1: É uma boa pergunta, né? A gente precisa saber disso, né? E o Antônio tá chegando então contando esses detalhes.
2: Isso, quando for acidente, infarto, AVC ou até mesmo engasgo, você sabe quando é preciso chamar o SAMU? A Secretaria Municipal da Saúde aqui de Palmas está reforçando quando esse serviço deve ser acionado e como fazer. Antônio Neves traz os detalhes pra gente. Boa tarde.
1: Boa tarde, Antônio.
3: Boa tarde, Maiara, Carla e ouvintes. Vejam só, essa informação é importante. O Serviço de Atendimento Móvel de Urgência, o SAMU, funciona 24 horas por dia e atende gratuitamente casos de urgência e emergência. Em Palmas, a Secretaria Municipal da Saúde orienta a população sobre as situações em que o serviço deve ser acionado para evitar atrasos no atendimento. Entre os casos estão acidentes de trânsito, quedas com suspeita de trauma, choques elétricos, afogamentos, engasgos, queimaduras graves e ferimentos por arma de fogo ou agressão. Também é recomendado ligar para o SAMU em situação de falta de ar intensa, crises asmáticas, trabalho de parto de risco e sangramentos importantes. O atendimento também é indicado para pessoas com desmaios, convulsões, suspeita de intoxicação, reação alérgicas graves, crises hipertensivas, diabetes descompensada, suspeita de infarto e sinais de AVC, como boca torta, fala arrastada e perda de força em um dos lados do corpo. O serviço também atende ocorrências envolvendo crises psiquiátricas e tentativas de suicídio. O telefone do SAMU é o 192. Durante a ligação, o atendente reúne as informações da ocorrência e o médico regulador avalia a gravidade do caso, orienta quem está no local e define a necessidade de envio de ambulância. Segundo o médico socorrista Luiz Felipe, manter a calma, informar corretamente o endereço e descrever o estado da vítima são atitudes que ajudam a agilizar o socorro. Em alguns casos, o médico também orienta por telefone os primeiros procedimentos até a chegada da equipe. Eu fico por aqui. De Palmas, Antônio Neves para o Hora da Notícia.
1: Obrigada, Antônio Neves, pelas informações. E olha só, a gente traz aqui um caso bem legal. Maiara vai contar agora pra gente de um idoso que transformou uma praça aqui de Palmas com árvores, né? Ficou realmente muito bonito. Ele plantou árvores frutíferas. Ele continua fazendo todo o trabalho de manter o espaço. Um espaço muito bonito que acaba sendo aproveitado aí pela comunidade ali da quadra dele. Ele é um exemplo do que muitos moradores fazem, não só aqui na capital, mas também em outras cidades do nosso Tocantins. Muitos moradores, eles acabam cuidando dessas áreas verdes, né, desses espaços próximos aí às suas casas e transformam esses locais em verdadeiros pontos de lazer para toda uma comunidade que mora na região. A gente está falando do caso do aposentado Francisco Oliverski, é isso, Maiara?
2: É isso, Carla. Ele tem 78 anos e dedica parte dos seus dias a cuidar de uma praça que fica ali na antiga quadra 405 Sul, aqui em Palmas. Com o plantio de árvores frutíferas e também a manutenção constante da área, ele tem ajudado aí a transformar o espaço em um ambiente mais arborizado e também de forma agradável para os moradores e os visitantes que passam por lá. Gente, essa iniciativa, ele contou em uma entrevista para o portal G1 Tocantins, que essa iniciativa começou de uma forma voluntária e desde então ele cultiva diferentes espécies de árvores com o objetivo de beneficiar toda a comunidade que passa ali por essa praça, tá bom? Segundo a entrevista, segundo ele, a ideia é oferecer mais sombra, mais frutas também, um espaço de convivência para as crianças, os jovens e os idosos. Para este aposentado, o trabalho é uma forma de contribuir com as futuras gerações. Ele disse ainda, eu achei bem legal, que nunca enxergou aí essa atividade como um sacrifício, justamente porque o resultado será aproveitado por muitas pessoas ao longo aí dos anos, né? O seu Francisco, ele plantou espécies como cajueiros, aceroleiras, abacateiros e também um pé de umbu, trazido lá do estado da Bahia.
1: Olha que legal.
2: A árvore, segundo ele, já está produzindo seus frutos e também serve ele como atrativo para as crianças que ficam brincando. O cuidado constante do aposentado chamou a atenção dos moradores da região, que passaram também a ajudá-lo ali, a acompanhar também a transformação desse espaço ao longo dos últimos anos. Além de contribuir para a arborização da praça, essas árvores ajudam também a amenizar esse calor que nós destacamos, que é predominante neste período até setembro, outubro ali.
1: É verdade.
2: Aqui no Tocantins.
1: É isso mesmo. Então, às vezes, você que está ouvindo a gente também faz isso aí na sua cidade ou na sua quadra, no seu bairro, ou conhece alguém que faz. E esse aí é um lindo exemplo do que a gente deve divulgar, né? De pessoas que se preocupam com a sua comunidade, que tem aí esse amor social, essa consciência social de transformar para melhor os espaços que a gente vive, né? Porque qual que é a grande vontade do coração da gente? Além de viver bem, ter saúde, ter felicidade para viver com a nossa família, é de deixar algo bom também para as pessoas, né? De deixar algo bom para o mundo. E esse aí é um exemplo, né, de alguém que faz isso, que faz a diferença na comunidade em que vive. Tá de parabéns, seu Francisco.
2: Parabéns, seu Francisco.
1: Muito bem, a criançada comemora, ó.
2: É, vocês querem comer a manga que o seu Francisco plantou, né?
1: Ah, as árvores também, que também servem de alimento para os animais, né? Que frequentam ali o local. Vamos que vamos,
2: bora.
1: Então. Tem muito ouvinte na sintonia por aqui.
2: Nosso,
1: né,
2: amigo Dudé, da irmã Dulce, também tá sintonizado,
1: tá ligado,
2: Carla. E deixou,
1: né,
2: um áudio para nós.
1: Deixou um áudio por aqui. Oi, Dudé.
0: Deu ruim pro Brasil, que é o Dudé da irmã Dulce. Deu ruim,
1: deu
0: rapaz,
1: ruim,
0: Brasil.
1: Dudé. Deu péssimo.
0: Brasil tem que ter muita humildade.
1: É verdade.
0: Ele já ganhou muitos títulos, né? Naquele tempo o povo jogava, não tinha salário grande igual o de hoje. E outra coisa, ó, os paizinhos pequeninos estão tudo ficando bom de bola. E o Brasil parou no tempo, no comodismo. E jogador lá, com a família, todo mundo brincando, como que não tava nem para jogar na concentração.
1: Uhum.
0: Mas eu sou brasileiro.
1: É.
0: Aí eles foram, em vez de botar na camisa o Pelé, botaram, foi um americano. Até tava tudo bagunçado, eu não botei fé, não.
2: Botou não, amigo? Pois tá bom, então, sua opinião aí, né? O nosso amigo Janilto Mão de Cola também bateu o ponto e mandou a marmita, Carla, com a coca de
1: a
2: guerra.
1: A coca geladona,
2: aqui,
1: a marmita tá... Não sei nem como é que fechou essa marmita, não fechou,
2: trouxe
1: não.
2: Aberta.
1: Já trouxe aberta. E aí, amigo, tudo bem?
4: Eita. Bom dia, meus amores.
2: Tem alguém querendo falar com você.
4: Maiara, todo mundo bom.
2: Deus, tá tudo bem por aí?
4: Também. Tô
2: não,
4: vendo
2: hoje...
4: A voz dele. Mas, deixa eu te falar, cara morena, o nosso país brasileiro, se não tomar vergonha de técnico, a FIFA, esses tipo de coisa aí, que só é facatrua, só roubalheira de dinheiro, nunca vai pra frente o Brasil, não. E outros, o brasileiro, nós brasileiros, não pode pensar negativo.
1: Tem que
4: eu
1: pensar
4: acho
1: positivo.
4: Que muitos, uma corrente de gente pensar só positivo
1: ajuda, né?
4: Eu acho que evoluir mais o Brasil é ter a fé de ganhar, né?
1: Muito bem, é filósofo esse menino, muito bem. A gente
2: ele
1: tem
2: arrasou.
1: Sempre que torcer, arrasou, viu, Janilto? É isso mesmo.
2: Bom almoço pra
1: bom
2: você.
1: Bom almoço pra você, amigo. Tá no grau aí, viu? Maria Raimunda também tá ligada com a gente todos os dias. Ela, oi, dupla, tô ouvindo por cá vocês, ó.
2: Beijinhos pra
1: lote.
2: Você, princesa. O nosso
1: beijo,
2: amigo
1: lindo.
2: Baiano falou, boa tarde, meus amores.
1: Oi, Baiano, outra beijoca aí no seu coração,
2: muitas
1: tá?
2: Muitas beijoquitas
1: a
2: aqui.
1: A Ivani tá lá em Taquarussu também falando com
5: boa
1: a gente.
5: Tarde,
2: oi, princesa, seja bem-vinda aqui.
1: Oi, Ivani.
5: Ivani de Taquarussu.
2: Tudo bem com você?
5: Mandava pra mim aqui de Taquarussu. Meu coração ficou partido, que o Brasil onde não ganhou.
2: Ô, amiga, pois
5: já
2: é.
5: Tá tuc, tuc, tuc, tuc, tuc.
2: Mas pelo menos tá batendo, amiga.
5: Mandava pra mim aqui, Carla Morena. e Nayara Abreu.
2: Tá bom, beijo, Ivani, pra você. Galera,
1: meu amor, um cheiro pra vocês aí na sintonia, viu? João Beijocas. Antônio tá ligado também.
6: Eu falei,
7: boa tarde, minha amiga. Que sou eu aqui, ó. Eu perturbando aqui, ó. Ah, eu tô aqui, eu comecei a assistir. Eu sou veterano desde 1970. Quando tinha o Pelé, Jairzinho, Tostão,
1: aquela seleção, peraí, então
7: Wilson Piazza, Brito, aí sim, tinha seleção. Mas agora, até uns perna de pau aí, só sabe fazer besteira.
2: Amigo, pois tá bom.
1: Amigo, não é brincadeira não, né? O Walter tá ligadão também, ele mandou um abraço, um cheiro no cangote.
2: Cheiro no seu cangote, Walter. Beijocas também pro nosso amigo Lázaro.
1: Lázaro, o Lázaro vai chegar falando, eu vai devagar.
8: Boa tarde, Carvinha Morena, boa tarde.
1: Oi, Lázaro. Não.
8: Eu não falei pra vocês que a seleção não presta? A seleção não presta.
1: Não,
8: é rapel,
1: amigo.
8: O técnico entrou um dia desse, a seleção não para, treinador, o jogador é tudo velho, é tudo Casemiro. Esses caras velhos aí tinham que ficar na base, entendeu?
1: Sumir, olha o técnico, Lázaro.
8: Aparecer. Eu falei que não passava. Aqui é Lázaro Palmeirense, entendeu? Jogador... pra jogar na seleção é Caba Novo. Olha esse tal de Halas aí da Nadoégua. Marcou dois gols. É o Caba Novo, tem força.
1: Eita, Lázaro.
2: Pois tá bom, amigo. Um cheiro pra
1: Lázaro,
2: você.
1: Se dependesse da sua torcida, hein?
2: Não, não tinha nem começado na Copa.
1: A Rosa tá ligada também.
2: E ela tá acompanhada, Carla, com as netinhas dela que estão jogando
1: dominó. Olha lá, ó.
2: Aí sim,
1: e
2: Ana Rosa.
1: A nossa programação. Beijo pra vocês aí. Boas férias, criançada.
2: Beijocas. A Jane Silva
1: mandou mensagem, né? O que ela disse, Mayara?
2: Hoje vamos falar de... Não vamos falar de Copa, viu? Cheiro no cangote pra vocês e todos os amigos e ouvintes que estão sintonizados.
1: Um cheiro, minha linda. Obrigada aí pela participação. Deucivaldo falou, nós somos egoístas. Temos 5 títulos. Tem time que não tem nenhum. A Noruega, principalmente, né?
2: Isso aí é verdade, amiga. Acertou, Deucivaldo. Dá um cheiro no seu cangote.
1: Ele falou que a culpa é nossa, que a gente é pesada, não torceu direito.
2: Na torcida
1: teve muito aqui.
2: Ave Maria. Antonieta Borges bateu o ponto aqui com a gente, ó.
1: Olha aí, é nome de imperatriz. Tudo bem, Antonieta?
9: Ô, Carla Morena.

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1: Muito bem, o programa que você estava aguardando chegou, A Voz do Tocantins, aqui no seu rádio. Programa que vai ao ar de segunda a sexta-feira, nessa mesma emissora de rádio. Programa que informa e distrai, né? A Voz do Tocantins. Brigadão, boa semana para todos. Hoje é segunda-feira, dia 6 de julho do ano corrente 2026. Sinal verde para notícia, com o time completo aqui, a Taíde, Kojak, Adriele e os nossos correspondentes espalhados por todo o território tocantinense. Seja feliz, aproveite bem a sua semana. Kojak e Adriele, bem-vindos mais uma vez aqui.
2: Olá, Taíde Rodrigues, Adriele Micheli, irmãos tocantinenses. Começando a semana ensolarada, a capital Palmas tem previsão de chegar a 37 graus Celsius, muito calor. A partir de agora, falamos aqui direto dos estúdios da Farcom em Paraíso do Tocantins. Portanto, a partir de agora, eu convido vocês para chegar para pertinho do rádio e aumentar o volume, porque está no ar o programa da família tocantinense, A Voz do Tocantins. Olá, Adriele, ótima semana para você.
3: Olá, Kojak, Ataíde, excelente semana para todos nós.
1: Manchetes do dia no ar.
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1: Falhas no 190 atingem 6 cidades do Bico do Papagaio. O Ministério Público cobra solução em 10 dias. É o que informou o AF Notícias.
2: Olha, em Araguaína, cadeirante morre carbonizada durante incêndio dentro de casa. É o que destaca o Jornal do Tocantins.
3: E com Gazeta do Cerrado, acidente entre embarcações no Rio Tocantins deixa um morto em peixe.
1: Previsão do tempo para Palmas indica semana de calor com máximas de 36 graus e baixa umidade, afirmou o Sol de Palmas.
2: Olha, em Bernardo Sayão, um jovem de 17 anos morreu após caminhonete cair de ponte. É o que destaca também o AF Notícias.
3: E com Conexão Tocantins, pesquisa mostra que a maioria dos brasileiros está disposta a mudar hábitos para gerar menos resíduos.
1: Aqui com o portal Kleber Toledo, Procon recolhe 17 mil produtos impróprios em supermercados de 35 municípios tocantinenses.
2: Olha, a fazenda adquirida por Alexandre Pires por 25 milhões vira disputa na justiça. É o que destaca também aí o site Sou de Palmas.
3: E com surgiu, Operação Balneário 2026 reforça a fiscalização da PRF no estado.
1: Por fim, aqui com a F Notícias, Tribunal de Contas do Estado aprova contas de Vanderlei e Laurês, mas aponta 14 falhas na gestão do

0: governo do Tocantins. Tudo isso e muito mais a partir de agora no seu rádio. Bem-vindos.
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0: Ontem o mundo parou para ver a seleção pentacampeã da Copa do Mundo jogar contra um time que nunca venceu, que era o time do pequeno país, da pequena Noruega, com pouco mais de 6 milhões de habitantes, mas com um futebol invejável, porque o Brasil não teve posse de bola, o Brasil não teve lances decisivos e quando teve chances, desperdiçou, infelizmente. Ficamos mais uma vez nas oitavas de final. O que dizer desse problema enfrentado por essa nova geração da Copa do Mundo, Kojak e Adriele? Situação complicada, né?
2: É, na verdade, a seleção brasileira está aí.
0: Só uma observação rápida. Neymar confirma sua aposentadoria da seleção brasileira. Então ele vai jogar só no Santos até o final da carreira. Eu andei calculando, para a próxima Copa ele terá mais ou menos 37 anos de idade. É certo que não seria convocado mesmo assim, né? E Ancelotti confirmou sua permanência até a Copa de 2030, ganhando aí um pouco mais de 5 milhões de reais por mês. É isso que eu queria observar aqui.
2: 5 não, 10. 10 milhões.
0: Acho que são 5.
2: 10 milhões.
0: Vamos ver, vamos confirmar esses 10 milhões aí.
2: Isso. Olha, eu confesso para você que o Brasil surpreendeu, viu, Adriano? Chegar até as oitavas, né? Porque a convocação de jogadores aí que levou jogador contundido, jogadores que deveria estar lá ou não foram convocados. E eu acredito que a seleção brasileira, o técnico, embora com o currículo invejável, mas é um desperdício você investir num técnico que pouco conhece do futebol brasileiro, viu? Porque colocou peças erradas, escolheu... Aliás, o que vem acontecendo com frequência, Thaíd. A seleção brasileira ela é muito carente de batedor de pênalti. Porque se o Bruno Guimarães, que vinha fazendo uma excelente Copa do Mundo, ele jogou nada, né?
3: Ninguém jogou nada ontem.
2: Ele só errou o pênalti.

0: adversários da Noruega, eles iam se preocupar com o Neymar. E tanto se falou do Haaland que quem estava marcando ele nos escanteios era o Rayan. Já se viu isso, pô? Né? Então, eles têm o Haaland, que joga no City, né? Eles têm uma rivalidade muito grande, Gabriel Guimarães, porque o Gabriel joga no Arsenal, né? E aí ele não estava muito preocupado em marcar o Haaland, né? E o Haaland, as bolas que ele pegou vêm de trás, ele conseguiu até enganar o zagueiro do Brasil. Então, a zaga é péssima, laterais do mesmo jeito, o meio de campo também, os ataques, então os jogadores individualmente são bons, mas ontem não jogaram nada. Então tá aí, a seleção brasileira que paga um absurdo pro técnico que não conhece o futebol brasileiro. O presidente da CBF está envolvido em vários escândalos, que isso agora vai vir à tona.
1: Vai
0: vir à tona agora, porque os conselheiros vão querer saber realmente o que aconteceu lá nos Estados Unidos. Então, foi um fiasco a participação do Brasil nessa Copa. E eu confesso para você, pagando, olha só, você vai pagar 10 milhões pro técnico por mês, com toda a regalia.
2: Deixa eu só confirmar os salários aqui, Rogério Pedreira. Entre 4,6 milhões a 5,3 milhões de reais por mês.
1: De reais, né?
2: Esses 9,5 a 10 milhões é por ano, de euros, no caso. A gente, em real por mês, realmente 5 milhões de reais, até 5,3.
0: Se falar, isso é o salário fixo, né? Mas aí tem o carro blindado, jato para viajar não sei quantas vezes para Itália. É.
2: E olha essa manchete, mesmo após fracasso na Copa, Ancelotti deve receber aumento de 20% em seu salário. Até 2030, ele vai receber 237 milhões.
0: Isso aí é piada, né? Isso é um tiro no pé da sociedade. Essa CBF tem que ser investigada também, porque tem tanta CPI nesse Brasil que não dá nada, mas poderia investigar essa CBF aí, que tem picaretagem nesse aí. Pagando um absurdo esse pro técnico aí, que não sabe o currículo dele, de clube. Agora, seleção, ele não entende de nada, né? Ele entende de seleção igual entende de energia nuclear.
2: Mas, então, para resumir, aquilo que aquele japonês falou era verdade. A seleção brasileira da atualidade não é como antes, né?
0: Com certeza.
2: Muitos falaram assim, acharam ruim essa fala do japonês, né?
1: Totalmente coerente.
2: Ele falou uma verdade que poucos queriam ouvir. A seleção brasileira de hoje já não é mais a mesma das Copas passadas, né? Me refiro àquelas que nós ganhamos, que foram 5 no passado. Então, se era 20 quantos anos sem Copa, agora vai para 30. 25, né? Então vai para 29 anos sem ver o sabor da taça da Copa do Mundo, né?
1: Gerações que não sentiram
2: isso. E o que mais me preocupou, as criancinhas chorando.
1: Nossa.
2: Um choro
1: sentido, né?
2: Muitas crianças.
0: Eu confesso para você, eu já me emocionei em outrora, mas ontem eu confesso para você que para mim ontem...
1: Eu acho que a expectativa já era baixa, né?
2: Eu tava preparado psicologicamente para o que viria, né?
1: Mas você sabe por quê? Porque nós, você, Kojak, muito mais do que a Thaíde e eu, você já provou do bom futebol.
0: Esse
1: de agora já não te trouxe expectativa, diferente das crianças, dos adolescentes, né? Então, realmente tem muito menino de chororô até agora.
0: Eu me recordo que da Copa de 94, Thaíde, eu assisti acompanhado de um grande músico, né, cantor sertanejo, Sérgio Reis, né, naquela época ele se apresentou aqui na festa agropecuária e nós estávamos aqui assistindo o jogo aqui na, onde é o quarteto hoje, viu, Thaíde? Ele estava visitando a família aqui do saudoso Antônio de Deus e o Zé Antônio nos convidou para nós assistir lá. E aí, 94, 2002, né, que nós fomos também. Conseguimos ser campeão, né? Aquela Copa foi no Japão e na... foi em dois países também, né, André? Você se recorda? Copa de 2002, na Coreia e no Japão. Então fomos campeão. É 2002 e 94. E aí, agora, é sonhar para 2030. Mas do jeito que eu tô vendo aí, viu, Thaíde? Vai ser difícil. Parou por aí, né? Porque tem muitas seleções melhor do que a nossa. Mas, tecnicamente... fisicamente, isso tem muita seleção na nossa frente, realmente. Infelizmente, é a pura realidade.
2: A Noruega, mesmo com tanta posse de bola, ela deixou o Brasil jogar um pouco à vontade quando tinha a posse de bola. Coisa que ela não vai poder repetir contra a Inglaterra ou o México, né? Deve pegar.
0: Inglaterra, porque o México ganhou, perdeu para a Inglaterra.

0: É, por 3-2,
1: já... Ah, jogou ontem.
0: Jogou,
1: já perdeu.
0: Já perdeu 3-2.
2: Já foi, então.
1: Então vai pegar, vai ser Noruega
0: e Inglaterra.
1: Inglaterra. Inglaterra. Pronto. Se deixar os ingleses jogar como deixaram a seleção brasileira jogar, quando teve oportunidade, eles devem perder na próxima fase. Tendo só esse talento aí, que é o jovem Haaland, né? Que realmente fez toda a diferença. Fazendo aquilo que...
2: E um goleiro muito bom também, né, Thaís?
1: Um goleiro
2: que
1: muito
2: goleiraço,
1: bom.
2: Né?
1: Outro, nosso... Até bola de acidental ele tirou de dentro do
2: não,
1: risco,
2: ele
1: né?
2: Deu um show, né?
1: É muito bom, é muito talentoso.
2: Embora o nosso goleiro também seja muito bom, fez um trabalho excelente, né?
0: Ele é bom do Liverpool, na seleção.
2: Não, eu acho que ali o que não dá pra gente reclamar foi do goleiro. Ele tentou, ele fez o que pôde. Dá pra reclamar de todo o restante. Mas foi, assim, decepcionante, né? É a palavra.
1: Bom, é isso aí. Boa sorte, quem vença, aquele que vence a Copa do Mundo, parabéns aí, merece, né?
2: Vai seguir na torcida por algum outro time, Thaís?
1: Vou assistir. Gostaria muito que fosse a seleção brasileira.
2: Não deu, né? Eu também, eu partilho desse sentimento. Não deu o Brasil, não vou torcer pra ninguém, não.
1: Aqui da América do Sul já partiu todo mundo, né?
0: Nós temos a Argentina e a Colômbia ainda.
2: Mas torcer pela Argentina é puxado, hein? Não,
0: eu sou Colômbia desde criancinha.
1: Vamos ficar aqui pelas Américas, América do Sul.
0: Aí o Pereira lá de Miradorte mandou aqui uma mensagem pra nós. Posso
2: tá
0: ler?
2: Tá revoltado?
0: Claro. Olha... O jogo acabou, mas a maior lição começou agora. Hoje o Brasil voltou para casa e deixou um lembrete que vale para qualquer pessoa. Abre aspas. O mundo não premia quem já foi gigante, premia quem continua disposto a lutar. A pior derrota não é perder uma partida, é entrar achando que o passado joga por você. Na vida, a camisa impressiona por alguns minutos, mas é a atitude que decide quem permanece de pé quando o apito final chega. É isso? Muito obrigado aí, Pereira, por essa mensagem aí,
2: muito,
0: né?
2: Muito pertinente, né? É. E ele tem razão. Quem realmente honrou essas camisas, quem trouxe peso, estava na arquibancada, né? A gente teve aí participação em todos os jogos, muitos jogadores assistindo. Ronaldo mesmo deu um show ontem, né? Muitas celebridades, artistas fazendo vídeo, tirando foto com ele. É um cara de peso que, mesmo não portando mais o manto, né, a camisa da seleção, continua honrando o Brasil e fazendo jus ao que jogou.
0: Agora, os jogadores do Brasil, poucos vêm aqui para o Brasil, né?
2: Com seus relógios de milhões.
0: Pega seus jatinhos e vão para os seus. Vão agora para as praias. Qual é as praias?
2: Vão pro Caribe, né?
0: Para
2: as Maldivas.
0: Esse pessoal aí não tá nem aí para Brasil. O importante é que a pólvora tá caindo no bolso, né?
1: E bastante, né?
0: Bastante, não tá nem aí. Então, eu confesso para você que a gente que é torcedor ainda continua acreditando nesse país, porque nós não desistimos nunca, mas esse camarada não tá nem aí para... No dia que o técnico, esse Ancelotti, foi assistir jogo da quarta divisão, terceira divisão, segunda divisão aqui no futebol brasileiro, aí ele veio, tanto de talento que temos aqui, convocar só jogadores que jogam aqui no futebol brasileiro, não pode pensar em ganhar a Copa. Agora,
2: ele quis um time de estrelas, não um time de...
0: Esse time aí não vai pra lugar nenhum, viu, Thaís? É só desfile aí e pronto. Mídia, né? Patrocinadores, enfim. E muita picaretagem dos dirigentes da CBF. É a grande realidade. O Brasil acabou, né? Se não mudar aí, se não tiver investigação aí, porque hoje a CBF tá... tá rodeada de picaretas e pronto, né? A realidade é essa aí. Acabou o futebol brasileiro. Seleção brasileira, se pode falar. Agora, o foco nosso agora é Copa do Brasil, Libertadores da América e Campeonato Brasileiro de Série A.
2: Isso mesmo. Dando sequência à informação, vamos agora com o Gazeta do Cerrado. Acidente entre embarcações no Rio Tocantins deixa um morto na cidade de Peixe. Um homem de 40 anos morreu em um acidente envolvendo duas embarcações no último sábado, dia 4, no Rio Tocantins, em Peixe. Segundo a Secretaria de Segurança Pública, a vítima foi identificada como Cláudio dos Santos Souza. Conforme a Polícia Militar, testemunhas contaram que uma das embarcações, com quatro pessoas a bordo, bateu contra outra canoa que transportava materiais que já estavam nas margens do rio. Com o impacto, Cláudio dos Santos teria sofrido lesões na região da cabeça. Ele chegou a ser levado para o hospital do município, não resistiu aos ferimentos e faleceu. Ainda segundo a PM, os condutores foram levados a um posto da Polícia Rodoviária Federal, onde um dos envolvidos realizou voluntariamente o teste do bafômetro, que deu o resultado negativo. A Marinha do Brasil informou por meio da Capitania Fluvial do Araguaia do Tocantins, que tomou conhecimento do acidente e que uma equipe está no local. A instituição afirmou ainda que será instaurado um inquérito administrativo sobre o acidente e os fatos ocorridos, com a finalidade de apurar as circunstâncias, causas e possíveis responsabilidades relacionadas ao acidente. Nós lamentamos, deixamos aqui as nossas condolências à família de Cláudio e fica o alerta, né? Só iniciando o nosso período de estiagem, muitas pessoas curtindo o rio, a praia. Muito cuidado, gente. Todo cuidado é pouco.
1: Falhas, interrupções e instabilidade no atendimento do número 190 levaram o Ministério Público do Estado a cobrar providências imediatas da Polícia Militar e da Agência Nacional de Telecomunicações, a Anatel. Os órgãos terão prazo de 10 dias para informar as medidas adotadas para garantir o funcionamento do serviço de emergência em 6 municípios do Bico do Papagaio. A recomendação alcança a área atendida pelo 15º Batalhão da Polícia Militar, sediada em Tocantinópolis, e inclui também Aguernópolis, Luzinópolis, Nazaré, Palmeiras do Tocantins e Santa Terezinha do Tocantins. O documento foi expedido pela 1ª Promotoria de Justiça de Tocantinópolis após a identificação de problemas que podiam dificultar ou até impedir o acionamento da Polícia Militar em situações de risco. Entre as falhas relatadas estão interrupções no atendimento, instabilidade do sistema, limitações tecnológicas e inconsistências no registro e no encaminhamento das ocorrências. Segundo o Ministério Público, a migração do sistema telefônico para a tecnologia digital teria criado vulnerabilidade capaz de comprometer a continuidade de um serviço essencial à população. Para a Promotoria de Justiça, as deficiências podem atrasar o atendimento em ocorrências que exigem resposta imediata, atingindo principalmente pessoas em situação de maior vulnerabilidade. O documento cita entre os grupos mais expostos mulheres vítimas de violência doméstica, idosos e pessoa com deficiência, que podem depender do acionamento rápido das forças de segurança. O Ministério Público ressalta ainda que telefones fixos, números alternativos e aplicativos de mensagens não substituem o 190. Esses canais não oferecem, segundo o órgão, a mesma gratuidade, abrangência, integração ao sistema oficial e capacidade de resposta imediata.
0: Olha, uma mulher de 22 anos foi encontrada carbonizada após um incêndio em uma casa ontem, no setor Costa Esmeralda, em Araguaí. A vítima era cadeirante e foi encontrada em um dos cômodos do imóvel. Segundo o Corpo de Bombeiro, não há informações sobre ferido. A corporação informou que o fogo foi controlado por moradores da região, com o uso de mangueira de jardim e extintores cedido por estabelecimentos comerciais do setor. Uma equipe do bombeiro entrou na residência e encontrou o corpo da jovem do local. A área foi isolada para preservação da cena e realização dos trabalhos periciais. Portanto, aí, as equipes de perícia foram acionadas ao local para atender o caso. As causas do incêndio e as circunstâncias da morte devem ser investigadas aí pela Polícia Civil.
2: Dando sequência à informação, cumprimentar seu senhorinho, Taíde Kojak. Ele me passou mensagem no final de semana, passou hoje também. Podemos ouvir aqui o recadinho dele, Taíde?
1: Com certeza.
2: Deixa eu só localizar aqui, vamos lá.
3: Gabriel Michelin. Vale o meu forte abraço carinhoso aí pra você nesse dia. Que Deus abençoe vocês aí na Rádio Facon, se você for trabalhar hoje. Vou mandar um alô lá pra Piranha, a menina que eu pedi pro Domingo Botija. E o Nery não, também, que mora lá na Piranha.
2: Então tá bom, obrigada, Deus abençoe o senhor também. Forte abraço pro pessoal lá na Fazenda Piranha. É uma lembrança aí do seu senhorinho. Boa semana pra gente.
1: Valeu, senhorinho, Jairo. Pastor Jeová, todo mundo aí no povoado Manuel Alves, em Taguatinga. Obrigado. Ele sempre estende o alô dele também. E o nosso aqui, né?
2: Sim, verdade.
1: Para Miriam, pro Zé Moreno, a Taemily e a Luceneia, lá no município de Combinado. Obrigado a todos vocês aí na audiência. E nós vamos agora para a primeira rodada do nosso Giro de Notícias no dia de hoje.
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1: Vamos a Araguaína, diretamente desta cidade, pertencente à região norte tocantinense. O comunicador do rádio amigo Luiz Poeta entra no ar, trazendo fatos importantes aqui pra gente.
5: Olá, Kojak, Ataíde, Adriele, Michelin, todos que estão na sintonia desse maravilhoso programa. Luiz Poeta fala aqui diretamente do Centrão de Araguaína para toda a região do Tocantins. E a gente traz hoje a informação de que o prazo para inscrição do concurso da Prefeitura de Araguaína termina nessa segunda-feira. Os salários chegam até R$ 16.400. O certame oferece 1.533 vagas para níveis fundamental, médio, técnico e superior, com oportunidade em diversas áreas da administração municipal. Os interessados em participar do concurso público da Prefeitura de Araguaína têm até esta segunda-feira para realizar a inscrição do certame, que oferta 1.533 vagas para candidatos de nível fundamental, médio, técnico e superior. Os salários chegam a R$ 16.458,70, dependendo do cargo escolhido. As oportunidades são destinadas ao quadro geral do Poder Executivo Municipal, à Secretaria Municipal da Educação, ao Instituto de Previdência e Assistência Social dos Servidores de Araguaína, o IGPREV, né? A Procuradoria Municipal e a SDT, que é a Agência Municipal de Segurança, Transporte e Trânsito. As inscrições devem ser feitas exclusivamente pela internet, no site da banca organizadora, que é o IDIB. O IDIB é o Instituto de Desenvolvimento Institucional Brasileiro. E, de acordo com o cronograma, as provas objetivas estão previstas para o dia 23 de agosto. As informações detalhadas você encontra no portal Radar Tocantinense. E agora a gente vai trazer uma outra notícia que acabamos de apurar, de um incêndio que aconteceu no setor Costa Esmeralda. E esse incêndio, além de ter vitimado uma jovem de 22 anos, pode ter sido ocasionado por um curto-circuito em um ventilador, relatam as autoridades. A Polícia Militar e o Corpo de Bombeiros atuaram na ocorrência. A mulher cadeirante morreu em decorrência do acidente. Uma jovem de 22 anos, identificada como Nathalie Vitória, morreu durante um incêndio registrado na tarde desse domingo, dia 5, no setor Costa Esmeralda, em Araguaína, aqui no norte do Tocantins. A vítima possuía deficiência e mobilidade reduzida, o que dificultou qualquer possibilidade de fuga diante da rápida propagação das chamas. De acordo com informações do 2º Batalhão da Polícia Militar, a corporação foi acionada por meio do Copom por volta das 12h45 para prestar apoio ao Corpo de Bombeiro Militar no atendimento da ocorrência. Conforme os levantamentos iniciais realizados no local, Nathalie Vitória estava sob os cuidados de uma vizinha enquanto sua responsável encontrava-se em viagem. Testemunhas relataram que o morador ainda tentou entrar na residência para salvar a jovem, mas o fogo já havia tomado completamente o quarto onde ela estava, impedindo o resgate. As equipes do Corpo de Bombeiro realizaram o combate às chamas e conseguiram controlar o incêndio após intenso trabalho no imóvel. Apesar da rápida atuação, as equipes de emergência, a vítima não resistiu. Nós coletamos aqui que as primeiras informações apontaram que o incêndio pode ter sido provocado por um curto-circuito em um ventilador que estava no cômodo onde Nathalie se encontrava. No entanto, a causa oficial do incêndio ainda será apurada pela perícia técnica, que deverá confirmar ou descartar a hipótese após conclusão do laudo pericial. O caso, meus amigos, causou uma comoção entre os moradores da cidade e a gente que acompanhou a movimentação das equipes de resgate durante a tarde desse domingo ficou muito comovido com esse caso que chama realmente a atenção. E claro, a gente destaca aqui o trabalho importante da PM e do Corpo de Bombeiros. Fiquem com Deus e até amanhã, se Deus quiser. Luiz Poeta volta com mais notícias aqui da nossa querida Araguaína, capital econômica do estado, região metropolitana de Araguaína.
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1: Seguimos noticiando aqui. O Tocantins tem 156 vagas temporárias abertas para atuação no 12º Censo Agropecuário, Florestal e Aquícola. O IBGE prorrogou até 9 de julho o prazo de inscrição no processo seletivo, que contempla 19 municípios do estado e oferece salários de até R$ 4.008, além de benefícios. As inscrições devem ser feitas exclusivamente pelo site do Instituto Brasileiro de Formação e Capacitação, banca organizadora do certame, até às 14 horas do dia 9 de julho. A taxa é de R$ 53,00 e o prazo para pagamento do boleto também foi prorrogado até a mesma data. Os salários variam de R$ 2.128 a R$ 4.008, além de benefícios. Todas as vagas exigem ensino médio completo. As oportunidades são para os cargos de agente censitário, supervisor, agente censitário administrativo, agente censitário de informática, agente operacional regional e agente censitário regional. Para os cargos de agente censitário supervisor, agente operacional regional e agente censitário regional, também é obrigatório possuir carteira nacional de habilitação, categoria B, dentro do prazo de validade. As 156 vagas estão distribuídas em 19 municípios tocantinenses. Palmas concentra o maior número de oportunidades, com 16 vagas. Em seguida, aparecem Porto Nacional com 12, Araguaína e Formoso do Araguaia com 10 cada, Colinas do Tocantins com 9 e Gurupi com 8. Também há vagas em Araguatins, Arraias, Colmeia, Dianópolis, Dois Irmãos do Tocantins, Goiatins, Lagoa da Confusão, Natividade, Paraíso, Pedro Afonso, Peixe, São Félix do Tocantins e Tocantinópolis. A prova objetiva está prevista para o dia 27 de setembro de 2026. Conforme o edital, o resultado final do processo seletivo deve ser divulgado em 18 de dezembro. Os candidatos que precisarem de atendimento especializado ou quiserem solicitar isenção de taxa de inscrição por doação de medula óssea também tem até às 14 horas do dia 9 de julho para enviar a documentação documentação comprobatória. O resultado preliminar dos pedidos de isenção está previsto para 10 de julho. Boa sorte.
0: Uma jovem de 17 anos morreu após uma caminhonete em que estava cair de uma ponte na zona rural de Bernardo Saião. Segundo a Polícia Militar, o veículo era ocupado por 6 pessoas que seguiam para uma praia da região. A vítima foi identificada como Solange Souza Aguiar. Segundo a PM, o acidente aconteceu após o motorista da caminhonete ser surpreendido por outro veículo e, ao tentar evitar a batida, acabou desviando e caiu da ponte. 3 dos 6 ocupantes foram levados aí para atendimento em um hospital em Arapoema. Solange Souza Aguiar não resistiu aos ferimentos e morreu. Os nomes das outras pessoas não foram informados. Então tá aí, esse acidente aí. A polícia informou que ao identificar menores desacompanhados de responsáveis legais, o Conselho Tutelar foi formalmente acionado para os devidos procedimentos de proteção. De acordo com a Secretaria de Segurança Pública, o corpo da jovem foi levado aí para o Instituto Médico Legal de Colinas para a realização de exame de necrópsia, em seguida liberado aos familiares. As investigações sobre o acidente serão conduzidas aí pela Delegacia de Polícia de Arapoema.
2: Dando sequência à informação, de acordo com o Conexão Tocantins, pesquisa mostra que a maioria dos brasileiros está disposta a mudar os hábitos e gerar menos resíduo. 4 em cada 10 brasileiros nunca ouviram falar sobre o conceito de economia circular. Os dados constam em uma pesquisa encomendada pelo Movimento Plástico Transforma e mostram ainda que, embora o tema já tenha chegado a 50%, 57% da população, isso ocorreu de forma superficial, baseada na gestão de recursos e na economia circular que reutiliza, recupera e reinserce recursos no ciclo produtivo. É uma alternativa de um modelo produtivo linear, em que os recursos cumprem uma única etapa de uso e são descartados. Desse total, 57% afirmou já ter ouvido falar sobre o conceito, mas apenas 12% declarou conhecer bem, outros 45% afirmou ter ouvido de falar sobre essa economia circular, mas não conhece detalhes. Abre aspas. Isso é um ponto que ainda precisa ser trabalhado, porque não adianta nada reconhecer se você tem um aprofundamento no tema. É isso que a gente faz, a gente precisa trabalhar, fecha aspas, afirma Beatriz Geraldes, integrante do Grupo Técnico do Movimento Plástico Transforma. Para Beatriz, as iniciativas para ampliação do conhecimento sobre temas mais desafiadores, como a economia circular, deve partir de escolas, governo, empresas e organizações sociais, em um esforço focado nas crianças e nos adolescentes. Nós falamos sobre essa questão de não gerar tantos resíduos, tudo que vai para o lixo e que pode retornar. A logística reversa é uma prática que devolve ao fabricante um produto após o fim do uso do seu ciclo para reinserção na cadeia produtiva. Também abordada em alguns estudos, a maioria dos entrevistados, cerca de 42%, afirmou já ter devolvido ao menos uma vez algum desses produtos. Outros afirmam não fazer com frequência. Mas o fato é que realmente pouco se fala sobre esses recursos. Muitas cidades não têm aí a coleta seletiva, não se investe em cooperativas, né, de catadores. Se você olhar a nível aqui de Paraíso do Tocantins, existem sim algumas que fazem esse trabalho, mas sem um apoio substancial. E aí acaba indo sim para o lixo, para o aterro, tudo aquilo que poderia, além de gerar renda, proteger aí o meio ambiente. Vamos repensar o assunto.
1: Falando aqui sobre a nossa capital, a semana deve ser marcada por calor, também baixa umidade do ar e predomínio de tempo firme em Palmas. De acordo com a previsão do Instituto Nacional de Meteorologia, o IMET, entre esta segunda-feira e a sexta-feira 10, as temperaturas máximas devem chegar a 36 graus Celsius, enquanto as mínimas variam entre 19 e 20. Nesta segunda-feira, a previsão indica poucas nuvens ao longo do dia, com temperatura mínima de 19 graus e a máxima chegando a 36. A umidade relativa do ar deve variar entre 25% e 70%, com ventos fracos durante a manhã e à noite. E intensidade entre fraca e moderada, com possibilidade de rajadas no período da tarde. Na terça-feira, amanhã, o dia começa com muitas nuvens pela manhã, mas o céu tende a ficar com poucas nuvens durante a tarde e a noite. Os termômetros devem registrar mínima de 20 graus Celsius e a máxima de 36. A umidade pode cair para 20%, índice considerado baixo e que exige atenção com a hidratação e os cuidados com a saúde, principalmente para crianças, idosos e pessoas com doenças respiratórias. Vamos agora acionar o Joanilson Santos.
0: É isso, né? O jornalista da capital Palmas. Ele falou, né? Ele bateu um papo com o pré-candidato ao Senado, Paulo Mourão, falou da importância da Farcom aqui no estado do Tocantins. Confira aí com o Joanilson Santos, direto da capital Palmas.
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6: Olá, amigos ouvintes do programa A Voz do Tocantins. Durante evento do governo federal em Palmas, Paulo Mourão conversou com a nossa equipe e destacou o papel da Farcom no fortalecimento e na organização das rádios comunitárias do Tocantins. Durante a solenidade do Parque Saúde em Palmas, o pré-candidato ao Senado, Paulo Mourão, destacou a importância das rádios comunitárias e da Federação das Rádios Comunitárias do Tocantins, a Farcom. Segundo ele, o trabalho da Federação fortalece as emissoras e ajuda a levar informação e cidadania às comunidades mais distantes do estado.
7: As redes, todas elas comunitárias, eu volto a te dizer, é justamente o jornalismo real, popular, é onde atende É lá que a pessoa que está lá no sertão recebe a informação de um familiar que está na cidade. É de lá que chegam as notícias de forma verdadeira, simples e com velocidade. A Farcon representa um dos maiores ganhos de políticas sociais do Tocantins. É preciso ser reconhecida como isso. E é preciso participar dessa questão do bolo, que é o orçamento do Estado, das prefeituras, no que se tange à comunicação. Preciso fazer essa comunicação social ser transparente e, acima de tudo, autônoma, como a Farcon faz. E é por isso que ela precisa ser valorizada no que ela tange e no que ela representa à comunicação social do nosso Estado, principalmente as massas mais pobres. Doutor Geraldo é uma das grandes conquistas que o Tocantins tem, não só por ser genro de um histórico como Totó Cavalcante, mas por ser um advogado militante das causas humanitárias, das causas sociais, um militante da comunicação nesse Estado, presidente da Farcon, que representem muito a sociedade desse Estado. São mais de 70 rádios a serviço da comunidade pobre, que é onde se faz a comunicação chegar e reverberar em todos os rincões do Tocantins. A Farcon representa muito. Precisava um governo estadual ter compromisso com a Farcon, porque é de lá que saem os debates das causas populares desse Estado e é de lá que chegam justamente as notícias de forma muito clara, verdadeira. A Farcon é a rede mais importante de comunicação que o Tocantins tem, que precisa reconhecer e valorizar.
6: Eu sou Joanilson Santos, para o programa A Voz do Tocantins. 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
1: Os trabalhos da nossa Polícia Rodoviária Federal. Começou a Operação Balneário 2026. Na verdade, ela vai... já começou, né? A iniciativa da Polícia Rodoviária Federal seguirá até o dia 3 de agosto. Durante este período, a corporação ampliará a fiscalização para garantir mais segurança aos motoristas e passageiros que trafegam pelo estado durante as férias escolares e a temporada de praias de água doce. Segundo a Polícia Rodoviária Federal, o aumento do fluxo de veículos durante o mês de julho exige maior presença policial nas rodovias. Por isso, a instituição concentrará equipes nos trechos com maior movimentação e nos locais que registram maior número de sinistros graves. Além disso, as ações buscarão preservar vidas, melhorar a fluidez do trânsito e combater a criminalidade nas estradas federais. Durante a Operação Balneário 2026, os agentes intensificarão a fiscalização das praias, infrações que provocam acidentes graves. Entre elas estão o excesso de velocidade, as ultrapassagens proibidas e a condução de veículos sob efeito de álcool. Além disso, a Polícia Rodoviária Federal fiscalizará o uso do telefone celular ao volante, o transporte adequado de crianças, a utilização do cinto de segurança e do capacete pelos motociclistas. Os policiais também verificarão o cumprimento do tempo de descanso obrigatório por motoristas profissionais, conforme prevê a legislação. Ao mesmo tempo, equipes especializadas atuarão em conjunto com outros órgãos de segurança pública e instituições parceiras. Dessa forma, a operação fortalecerá tanto a prevenção de sinistros quanto o enfrentamento aos crimes praticados nas rodovias federais.
0: Olha, a compra de uma fazenda pelo cantor Alexandre Pires, em Dianópolis, passou a integrar aí uma disputa judicial entre os supostos sócios de uma sociedade rural. Além disso, a justiça determinou a averbação da ação das matrículas dos imóveis envolvidos. A venda do lote 8 da Fazenda Buriti, localizada em Dianópolis, no sudeste do Tocantins, tornou-se alvo de uma disputa judicial após a negociação do imóvel por R$25 milhões com o cantor Alexandre Pires. Segundo o processo, Renato Júnior Pinto Guimarães afirma que participou de uma sociedade de fato com Gabriel Alves de Freitas e Mateu Alves de Freitas. No entanto, ele alega que os dois concluíram a venda sem repassar a parcela que lhe caberia. Por isso, Renato decidiu recorrer à justiça para buscar o reconhecimento de seus direitos sobre os bens e sobre os valores envolvidos na negociação. De acordo com a ação, os três homens administravam desde 2009 uma sociedade de fato responsável pelas fazendas Catarina, Sempre Verde, Arara Preta e pelo lote 8 da Fazenda Buriti. Conforme Renato Júnior, ele assumia a gestão das propriedades rurais, enquanto Gabriel e Matheus cuidavam da parte administrativa e documental. Além disso, o autor afirma que os imóveis ficaram registrados em nome dos dois sócios apenas por conveniência do grupo, sem alterar a participação de cada integrante na sociedade. A ação tramita na Vara Civil de Dianópolis, no Tribunal de Justiça do Tocantins.
2: Dando sequência à informação, de acordo com o Surgiu, a Aposta de Paraíso do Tocantins e outras 13 do estado faturam a Mega Sena. Vamos entender um pouco. O concurso 3027 da Mega Sena terminou sem ganhadores na faixa principal. O prêmio acumulou 38 milhões. Apesar disso, 14 apostas registradas aqui no estado acertaram 4 dezenas e levam o prêmio de R$ 5.981,20. A Mega Sena acumulou mais uma vez, mas os apostadores daqui tiveram motivos para comemorar. No sorteio 3027, realizado na noite de sábado, dia 4, 14 apostas feitas no estado acertaram 4 dezenas e garantiram premiações. Além disso, uma aposta registrada em Guaraí, por meio de um bolão, conquistou o maior prêmio entre os vencedores tocantinenses. Ao todo, teve ganhadores em 11 municípios. A maioria das apostas premiadas recebeu um pouco menos de R$ 1.000 ao acertar 4 números. Enquanto isso, um bolão registrado em Guaraí faturou R$ 5.981,20. O valor vai ser dividido entre os participantes. E as dezenas sorteadas na ocasião foram 06, 15, 16, 24, 34 e 47. O próximo sorteio acontece amanhã, na terça-feira. Agora os apostadores terão uma nova oportunidade de concorrer ao prêmio milionário. No entanto, para o próximo sorteio da Mega Sena, aqui diz, no entanto, zero, acho que, né, um erro aqui nessa frase, mas o próximo sorteio é amanhã, dia 7. Enquanto isso, as apostas podem ser feitas até as 20 horas do dia de hoje nas casas lotéricas credenciadas ou pelos canais eletrônicos da Caixa. Atenção, você só pode jogar se for maior de 18 anos.
1: Tá dado o recado. O Procon recolhe 17 mil produtos impróprios em supermercados de 35 municípios tocantinenses. Entre as irregularidades apontadas durante a operação estavam a comercialização de produtos com prazo de validade vencido, produtos sem informação sobre fabricação e validade, avariados e sem informações obrigatórias na língua portuguesa a respeito de composição, também da quantidade, origem, garantia e validade. Alguns estabelecimentos também foram autuados por ofertarem produtos cuja comercialização é proibida diretamente ao consumidor. No total foram apreendidos 17.448 produtos. O maior número de recolhimentos foi registrado no município de Paraíso do Tocantins, com 2.169 apreensões, seguido de Ananás, com 1.850, e Esperantina, com 1.062 produtos. O diretor de fiscalização do Procon do Tocantins, Magno Silva, explicou que as empresas autuadas terão um prazo de 20 dias para apresentar defesa administrativa. Os produtos recolhidos consistiram em alimentos como batata palha, café, arroz, pão de cachorro-quente, nuggets, pão de queijo, bolo caseiro, empada de frango, salsicha, iogurte, suco natural, amendoim, pipoca de milho, farinha de milho, cereal, dentre outros. Lá no município de Alvorada, por exemplo, 92 itens foram recolhidos. Ananás, como já noticiado, mais de 1.800. Araguacema, 325 produtos. Arapoema, 337. Augustinópolis, 793 itens. Bandeirantes, 872. E assim vai. Formoso do Araguaia, 184. Pedro Afonso, 545 produtos. Santa Rosa do Tocantins, 314. 710 em Santa Rita. Em Silvanópolis, 449 produtos. Em Paraíso, marca surpreendente de 2.169 produtos. Então, parabéns ao Procon por estar trabalhando e mostrando serviços. Às vezes a gente desconfia que está faltando mais efetividade na prestação de serviço do órgão que defende o consumidor, mas os números aqui mostram que o pessoal está na área, está trabalhando.
0: Olha, uma das regiões onde o apelo popular por pavimentação de rodovia é mais intenso na região central do estado é o trecho da TO-454 entre Paraíso e Porto Nacional. O local é alvo de manifestações de fazendeiros e chacareiros todos os anos. O ponto mais crítico da estrada, principalmente durante o inverno, é uma serra que fica próxima à ponte do Rio São José, no município de Paraíso. Devido aos atoleiros que impedem a subida de caminhões e outros veículos, principalmente durante o transporte da produção. A princípio, segundo levantamento feito aí pelo portal Benício, o trabalho de homens e máquinas da região se refere ao corte de serras, ou seja, o morro está sendo rebaixado para amenizar a situação da TO e facilitar a construção da rodovia quando a pavimentação chegar. A TO-454 tem cerca de 75 quilômetros entre Paraíso e Porto Nacional. E após ser pavimentada, ela se tornará o menor trecho que ligará a região central à região sudeste do estado. Além disso, se for pavimentada, a rodovia irá atender uma das regiões com grande investimento na produção de grãos e de gado. Segundo os fazendeiros, as promessas de pavimentação sempre chegam em época de eleições e depois caem no esquecimento. Porém, a esperança dos produtores em realizar esse sonho não acaba e a luta vai continuar. Aos poucos, os serviços vão acontecendo. Portanto, está aí essa estrada aqui, que é uma reivindicação antiga, né, dos fazendeiros, chacareiros ali que querem, né, a pavimentação para facilitar aí o escoamento da produção, né, de grãos e também de gado.
2: Dando sequência à informação, de acordo com o G1 Tocantins, inscrições para um concurso público de Araguaína, salários de até 16,4 mil, encerram hoje, viu? Vamos entender um pouco sobre esse concurso. O prazo para a inscrição do concurso público da Prefeitura de Araguaína termina hoje. São 1.533 vagas com oportunidade para níveis fundamental, médio, técnico e superior. As vagas são destinadas ao quadro geral do Executivo, à Secretaria Municipal de Educação, ao Instituto de Previdência e Assistência dos Servidores, à Procuradoria Municipal e à Agência Municipal de Segurança, Transporte e Trânsito. As inscrições podem ser realizadas pelo site da banca organizadora, o Instituto de Desenvolvimento Institucional Brasileiro, IBID. IDIB. As provas objetivas estão previstas para o dia 23 de agosto. As vagas são para professor, assistente técnico administrativo, enfermeiro, técnico em enfermagem, mas o prazo termina hoje. Os salários e vagas com maior, as vagas, né, com maiores salários aí são para o procurador municipal, com 16.458, seguidos por analista, com 7.000, engenheiro, com R$ 6.055,93, arquiteto, com R$ 6.053,93, médico, com R$ 6.053,93, e professor, com R$ 5.130,63, seguido por professor de Educação Física, com R$ 5.130,33. Então, Araguaína finalizando aí o processo de inscrição para este concurso municipal.
1: Seguimos aqui com a parte final do nosso programa A Voz de Tocantins desta segunda-feira, desejando e pedindo a Deus que tenhamos todos uma semana cheia de conquistas e realizações, que você possa estar entre familiares e amigos numa boa, nos ouvindo aí com muita saúde e prosperidade. Tá bom, amigo ouvinte? E olha, o Tribunal de Contas do Estado emitiu alertas a 13 prefeituras do Tocantins para que adotem medidas de transparência, planejamento e controle das filas por consultas com médicos especialistas e cirurgias eletivas. Os atos alcançam Palmas, Ponte Alta do Tocantins, Rio Sono, Santa Teresa, Tocantins, São Félix do Tocantins, Novo Acordo, Miracema, Aparecida do Rio Negro, Lagoa do Tocantins, Lajeado, Mateiros e Lizarda. Ao justificar as recomendações, o Tribunal de Contas citou notícias veiculadas pela imprensa, segundo as quais o tempo médio de espera por especialistas no Tocantins seria de 73 dias e poderia ultrapassar 300 dias em determinadas áreas. Os números não aparecem nos alertas como resultado de auditoria própria da corte. O tribunal utiliza as informações como indício da necessidade de fiscalização e de aperfeiçoamento da gestão municipal. Entre as medidas recomendadas está a inclusão de 100% dos encaminhamentos físicos em sistemas informatizados no prazo máximo de 48 horas. O objetivo é garantir rastreabilidade, evitar que solicitações fiquem fora das filas oficiais e permitir o acompanhamento do paciente desde o encaminhamento até a realização da consulta ou do procedimento. As prefeituras também deverão avaliar a publicação das listas de espera, do tempo estimado e dos critérios usados para definir a prioridade de atendimento. A divulgação deverá preservar dados pessoais e respeitar as regras da Lei Geral de Proteção de Dados. O tribunal recomendou que municípios façam um diagnóstico real da procura por especialidades e cirurgias eletivas. Os resultados deverão orientar o plano plurianual, a Lei de Diretrizes Orçamentárias e a Lei Orçamentária e os planos municipais de saúde. Os alertas também cobram critérios específicos de prioridade para pessoas em situação de vulnerabilidade, incluindo populações indígenas e quilombolas, observando as características epidemiológicas, sociais e geográficas de cada região. Outro ponto é a estruturação de transporte sanitário. O serviço inclui deslocamentos eletivos, viagens em situações de urgência e emergência e o tratamento fora do domicílio. O Tribunal de Contas recomendou o fortalecimento dos consórcios intermunicipais como alternativa para ampliar a contratação de médicos e a oferta de consultas.
0: Olha, o homem de 30 anos morreu após ser baleado na noite de ontem em uma avenida no setor aeroporto, em Guaraí. Segundo o Corpo de Bombeiro, a vítima foi encontrada caída ao lado de uma motocicleta e, após tentativa de reanimação, a morte do jovem foi confirmada no local. O Corpo de Bombeiro informou que uma equipe da corporação realizou tentativa de ressuscitação cardiopulmonar com auxílio de desfibrilador, não é isso? Até a chegada do SAMU, que confirmou a morte do homem. Uma arma de fogo com munições intactas foi encontrada na cintura do homem morto. Segundo a PM, o suspeito do disparo fugiu do local e ainda não foi localizado. A Polícia Civil foi acionada e uma equipe do Instituto Médico Legal compareceu aí no local para fazer a remoção do corpo.
2: Ainda com o Conexão Tocantins, mais de 1 milhão de turistas são esperados para a temporada de praia, que movimenta o comércio em todo o estado. Com a chegada da temporada de praia 2026, a Federação das Associações Comerciais e Empresariais do Tocantins, FACIET, reforça a importância do associativismo para preparar os empresários locais e ampliar impactos econômicos do período, onde os municípios tocantinenses recebem turistas. Mais do que uma agenda de lazer, a temporada representa uma das principais oportunidades do ano para o comércio. Os serviços, a alimentação, hospedagem, transporte e pequenos empreendedores atuam nas cidades turísticas. A força econômica do período já foi evidenciada nas temporadas anteriores. A expectativa era de atrair mais de 1 milhão de turistas e a movimentação estimada em 700 milhões na economia do Tocantins. Em 2025, mais de 40 praias foram preparadas para receber visitantes, consolidando o turismo de rios como uma importante cadeia de desenvolvimento regional. Então, vamos nos preparar para atender bem, né, toda a população, quem é daqui, quem vem de fora, que seja uma temporada boa, boa, lucrativa, mas, acima de tudo, segura. Se cuidem.
1: O programa Voz do Tocantins de hoje, segunda-feira, termina aqui. Muito obrigado a todos vocês que estarão nos prestigiando durante toda a semana. Amanhã a gente volta no mesmo horário, na mesma rádio, trazendo informação importante para vocês. Ótima semana. Tchau, Kojak. Tchau, Adriele Michelin.
2: Tchau, tchau. Até amanhã.
0: Que Deus ilumine a cada um dos lados tocantinense. Amanhã a gente volta a se encontrar no mesmo horário da sua Rádio Com, do seu município, né? Portanto, está aí uma semana abençoada para todos nós.
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3: 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De volta para te contar que o WhatsApp é um dos principais responsáveis por ocupar a memória do celular. Fotos, vídeos e áudios chegam o tempo todo. E com o download automático ativado, tudo é salvo sem que o usuário perceba. A solução começa nas configurações. Desativar o download automático e impedir que arquivos apareçam na galeria já reduz bastante o acúmulo. O próprio aplicativo também mostra quais mídias poupam mais espaço, facilitando a limpeza. Outra dica é revisar grupos antigos, ativar mensagens temporárias e apagar backups antigos do Google Drive e do iCloud. Com pequenos ajustes, dá para manter o celular leve e evitar travamentos no dia a dia.
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4: Alimente-se bem, nesta sexta-feira, 15 de maio de 2026, vamos falar de zinco e selênio, minerais importantes. É, além das vitaminas, alguns minerais são fundamentais para a imunidade, como o zinco e o selênio. Eles ajudam na resposta do organismo contra infecções e estão presentes em alimentos como castanhas, sementes, ovos e carnes. Pequenas quantidades no dia a dia já fazem diferença para manter o corpo forte e saudável. Gostou da dica? Pois é, são dicas importantes aí para você manter a imunidade sempre alta. Eu sou Kleber Salles e esse foi o nosso quadro Alimente-se Bem aqui na melhor programação. Até lá, hein? Até a próxima!
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4: Estudantes do primeiro período de Direito da Universidade Estadual do Tocantins, em Paraíso, realizaram palestras com foco na conscientização sobre direitos fundamentais, cidadania, inclusão social e desenvolvimento sustentável. Com a ação Direitos em Movimento, os alunos da Unitins produziram e distribuíram panfletos e cartilhas educativas para a população da cidade de Paraíso e de outras cidades do Vale do Araguaia. Um momento de diálogo, conscientização e compartilhamento de conhecimento jurídico foi realizado no auditório do Bloco B do campus da Unitins e reuniu palestras sobre saúde mental, violência digital contra crianças e adolescentes, igualdade de gênero, inclusão de pessoas neurodivergentes, proteção animal, preservação ambiental e promoção da igualdade étnico-racial.
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4: De volta para te contar que o WhatsApp é um dos principais responsáveis por ocupar a memória do celular. Fotos, vídeos e áudios chegam o tempo todo. E com o download automático ativado, tudo é salvo sem que o usuário perceba. A solução começa nas configurações. Desativar o download automático e impedir que arquivos apareçam na galeria já reduz bastante o acúmulo. O próprio aplicativo também mostra quais mídias poupam mais espaço, facilitando a limpeza. Outra dica é revisar grupos antigos, ativar mensagens temporárias e apagar backups antigos do Google Drive e do iCloud. Com pequenos ajustes, dá para manter o celular leve e evitar travamentos no dia a dia.
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6: O governo do Tocantins e a Universidade Estadual do Tocantins inauguraram um novo campus da Unitins em Indianópolis, uma estrutura completa e moderna que recebeu 30 milhões de reais em investimentos. A inauguração foi realizada pelo governador Wanderlei Barbosa, pelo reitor Augusto Rezende, além de autoridades municipais, estaduais e federais, e um show incrível da cantora Vanessa da Mata.
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6: 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Com o novo campus, onde as aulas já começaram, a Unitins e o governo do estado celebram a chegada de oportunidades de desenvolvimento e transformação para toda a região sudeste do Tocantins.
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1: 5 e 13.

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3: 6 dicas para o seu pet se hidratar melhor. Assim como para nós, a água é fundamental para manter cães e gatos hidratados. Aumentar o consumo de água dos pets é importante, pois traz diversos benefícios à saúde. Como fazer o pet beber mais água? O material faz diferença na hora de servir a água do pet. Prefira potes feitos de alumínio ou cerâmica, pois deixam a água mais fresca. Para os felinos, o bebedouro deve ser largo e raso para que os seus bigodes não esbarrem nas laterais. Deixe sempre mais de uma opção de bebedouro para o seu cão. Lembre-se sempre de trocar a água também. E na hora de escolher o local, não deixe perto do local que ele faz suas necessidades. Ofereça também ração úmida. Como eu já disse por aqui, ela pode variar entre 60% a 84% de água. Fonte: petlove.com.br.
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0: Em Brasília, 19 horas.
1: Está no ar a Voz do Brasil. As notícias do governo federal que movimentaram o país no dia de hoje.
2: Olá, boa noite.
0: Boa noite para você que nos acompanha em todo o país.
2: Segunda-feira, 6 de julho de 2026.
0: Vamos ao destaque do dia na Voz do Brasil.
2: Estudantes podem se inscrever a partir de amanhã no ProUni, o programa Universidade para Todos.
0: A iniciativa seleciona quem busca uma vaga em uma instituição privada de ensino superior. Gabriela Noronha.
3: Para participar, o estudante deve ter cursado ensino médio em escola pública ou como bolsista integral em escola privada.
2: Imunização contra o HPV. Jovens de 15 a 19 anos podem se vacinar até dezembro.
0: Deve ser vacinado quem não recebeu o imunizante na idade recomendada ou não possui registro de vacinação. Nasi Brum.
4: A vacina também está disponível para grupos específicos, como pessoas vivendo com HIV, transplantados, pacientes oncológicos e usuários de PrEP, a profilaxia pré-exposição ao HIV.
2: Canal oferece escuta a jovens de forma humanizada.
0: Pode falar. Adolescentes podem receber de forma gratuita atendimento em saúde mental por meio de plataforma digital. Edinaldo Júnior.
5: A Rede Pode Falar é um canal gratuito e anônimo que pode ser acessado pelo celular de maneira fácil, rápida e simples.
2: Hoje, na apresentação da Voz do Brasil, eu, Mariana Jungmann e Luciano Seixas.
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2: Estudantes que desejem concorrer a bolsas de estudo em instituições de ensino privadas por meio do ProUni, o Programa Universidade para Todos, as inscrições começam amanhã e seguem até o final da semana.
0: As bolsas cobrem o equivalente à metade ou ao valor total da mensalidade do curso.
3: O programa Universidade para Todos oferece bolsas integrais e parciais em instituições privadas de ensino superior. Duas vezes ao ano são abertas as inscrições para a seleção de bolsistas. E quem quiser concorrer a uma vaga nesse segundo semestre deve ficar de olho nos prazos. As inscrições começam nesta terça-feira e vão até sexta-feira, dia 10 de julho. Para participar, o candidato precisa ter concluído o ensino médio, participado das edições de 2024 ou de 2025 do Enem, obtido no mínimo 450 pontos na média das 5 provas do exame e nota maior do que 0 na redação. Além disso, segundo o edital, o estudante deve ter cursado ensino médio em escola pública ou como bolsista integral em escola privada. Para obter uma bolsa integral, a renda familiar bruta mensal por pessoa deve ser de até 1,5 salários. Já para as bolsas parciais, a renda familiar bruta mensal por integrante da família não pode ultrapassar 3 salários mínimos. Lembrando que professores da rede pública têm regras específicas de isenção de renda para licenciaturas. O resultado da primeira chamada será divulgado na próxima semana, em 15 de julho, enquanto a segunda chamada está prevista para 5 de agosto. As inscrições são gratuitas e devem ser feitas exclusivamente pelo site acessounico.mec.gov.br/ProUni. Gabriela Noronha para a Voz do Brasil.
2: E as inscrições para a Prova Nacional Docente 2026 foram prorrogadas até o dia 10 de julho.
0: O novo prazo também vale para as solicitações de atendimento especializado e para o uso do nome social.
6: Para efetivar a inscrição, o candidato deve pagar a taxa de R$ 85,00 até o dia 14 de julho. Essa também é a data em que será divulgado o resultado das solicitações de atendimento especial. Em caso de negativa, os recursos podem ser apresentados pelos candidatos até 16 de julho. A aplicação da prova está mantida para o dia 20 de setembro e o resultado final será divulgado em 15 de dezembro. O exame é composto por duas partes, sendo uma voltada para a formação geral docente e outra para questões específicas de 21 áreas da licenciatura. A Prova Nacional Docente tem o objetivo de avaliar a formação dos profissionais que estão concluindo cursos de licenciatura em todo o país. Mas o resultado também pode ser usado como parte de processos seletivos em concursos públicos para a contratação de profissionais de educação básica. Priscila Machado, para a Voz do Brasil.
2: As inscrições para a Prova Nacional Docente devem ser feitas pela internet no endereço pnd.inep.gov.br.
0: E as inscrições para o Fundo de Financiamento Estudantil, FIES, do segundo semestre de 2026, abrem entre os dias 14 e 17 de julho.
2: Nessa etapa, o programa oferece mais de 44 mil vagas para estudantes que desejam financiar cursos presenciais em faculdades particulares.
0: Para participar, o candidato precisa ter feito o Exame Nacional do Ensino Médio a partir de 2010, alcançado média mínima de 450 pontos nas provas, sem zerar a redação, e comprovar renda familiar de até 3 salários mínimos por pessoa.
2: O resultado da seleção vai ser divulgado em 30 de julho.
0: A inscrição para o FIES é gratuita e deve ser feita exclusivamente pela internet, no Portal Único de Acesso ao Ensino Superior, em acessounico.mec.gov.br.
2: A campanha de vacinação contra o papilomavírus humano foi prorrogada até o dia 31 de dezembro.
0: O público-alvo são adolescentes e jovens de 15 a 19 anos e pessoas de grupos prioritários.
2: O imunizante está disponível nas unidades básicas de saúde de todo o país.
4: O objetivo da campanha é alcançar pessoas que não foram imunizadas na faixa etária recomendada ou que não possuem registro vacinal. O esquema previsto no Calendário Nacional de Vacinação é indicado para meninas e meninos de 9 a 14 anos. Na estratégia de resgate, adolescentes e jovens de 15 a 19 anos poderão se vacinar de graça até 31 de dezembro, como explica Éder Gatti, diretor do Departamento do Programa Nacional de Imunizações.
7: A vacina ela é recomendada para pessoas de 9 a 14 anos na rotina, só que tem pessoas que já hoje estão com 15, 16, 17, 18, 19 anos que não foram vacinadas. Então nós demos a oportunidade dessas pessoas colocar a vacinação em dia.
4: A vacina também está disponível para grupos específicos, como pessoas vivendo com HIV, transplantados, pacientes oncológicos e usuários de PrEP, a profilaxia pré-exposição ao HIV. O papilomavírus humano, HPV, é uma infecção sexualmente transmissível e está associado a diferentes tipos de câncer, como os de colo do útero, boca e garganta. Após o encerramento da campanha em dezembro, a vacina continuará sendo oferecida de graça a crianças e adolescentes de 9 a 14 anos e grupos específicos. Os demais deverão ser vacinados em clínicas particulares. Reportagem Nazi Brum.
0: Atenção médicos de todo o país, estão abertas as inscrições para edital de contratação de especialistas para o SUS.
2: Ao todo, são disponibilizadas 1.138 vagas imediatas, que abrangem 309 municípios nas 5 regiões do país.
0: Entre as especialidades, a área de anestesiologia lidera a oferta de vagas com 290 no total.
2: E as demais estão distribuídas entre ecocardiografia, cirurgia geral, endoscopia digestiva, colonoscopia e oncologia clínica.
0: As inscrições devem ser feitas pela internet na plataforma da Unasus, no endereço acesso.unasus.gov.br.
2: 3 em cada 10 estudantes de 13 a 17 anos se sentem tristes sempre ou na maioria das vezes.
0: E 18,5% dos jovens pensam que a vida não vale a pena ser vivida. É o que aponta o IBGE.
2: Para criar um espaço de escuta e encaminhar esses adolescentes ao atendimento psicossocial no SUS, os jovens contam com a rede Pode Falar.
5: Um canal de escuta acolhedora e sem julgamentos. Essa é a rede Pode Falar, que atende adolescentes e jovens de 13 a 24 anos em emergências psíquicas e emocionais. De acordo com o IBGE, 3 em cada 10 estudantes de 13 a 17 anos se sentem tristes sempre ou na maioria das vezes. 42,9% dos alunos responderam que se sentem irritados, nervosos ou mal-humorados por qualquer coisa. 18,5% pensam sempre ou na maioria das vezes que a vida não vale a pena ser vivida. Os dados são da Pesquisa Nacional de Saúde Escolar, divulgados esse ano. A Rede Pode Falar é um canal gratuito e anônimo que pode ser acessado pelo celular de maneira fácil, rápida e simples. A vice-coordenadora, Marina Oliveira, fala sobre a importância do projeto.
8: Ele usa a internet, né, usa a possibilidade do online para chegar a adolescentes do Brasil inteiro. E, ao mesmo tempo, ele facilita a escuta acolhedora desses adolescentes jovens, né? Por ter esse sigilo e essa coisa anônima, garantida, ela fica muito mais à vontade para se abrir.
5: Atualmente, 20 instituições compõem a rede Pode Falar em todo o país. As equipes de atendimento são formadas por estudantes de graduação de diversas áreas do conhecimento que são supervisionados por docentes. Todos eles passam por um processo contínuo de formação em saúde mental. Lucas Bonfim, de 31 anos, é um dos atendentes. Estudante de engenharia química na Universidade Federal de Sergipe, ele integra a equipe desde o início deste ano. Mesmo o curso não sendo da área da saúde, ele acredita que o trabalho complementa a sua formação e fala sobre a importância da experiência de escuta.
9: O objetivo do projeto realmente é escutar, a gente conseguir acolher e escutar o que a pessoa tem a falar.
5: A rede Pode Falar funciona como uma espécie de porta de entrada digital para o atendimento psicossocial do SUS, como explica o diretor do Departamento de Saúde Mental, Álcool e Outras Drogas do Ministério da Saúde, Marcelo Kimati.
10: Ele pode criar uma porta de entrada da mesma forma que a gente criou com pessoas com problemas com jogos e apostas, que ela é feita em pequena escala, mas que ele é muito bem avaliado, ele é muito bem sucedido onde ele é aplicado e articular isso à rede de atenção psicossocial.
5: A rede Pode Falar está disponível pelo site podefalar.org.br e também pelo WhatsApp ou Telegram. Com locução de Edinaldo Júnior, reportagem Luciana Colares de Holanda.
0: O telefone para atendimento no WhatsApp é o 6199-660-8843.
2: E no Telegram, o nome de usuário é @podefalar.
0: E está disponível na plataforma da Universidade Aberta do SUS, curso em saúde de populações expostas a agrotóxicos.
2: A formação é feita à distância e voltada a profissionais do Sistema Único de Saúde e a demais interessados no tema.
0: O curso reúne conteúdos sobre vigilância em saúde, incluindo identificação e monitoramento de situações de exposição a agrotóxicos.
2: As inscrições podem ser realizadas diretamente na plataforma da universidade no endereço unasus.gov.br.
0: Para muita gente, viajar de avião pode ser sinônimo de comodidade, mas...
2: Mas, para outras pessoas, o transporte aéreo pode resultar em muita dor de cabeça.
0: Por isso, a Agência Nacional de Aviação Civil criou uma plataforma para registrar reclamações sobre serviços prestados pelas empresas aéreas.
11: Quem precisar registrar uma reclamação sobre serviços prestados por empresas aéreas pode utilizar a plataforma ANAC Passageiro. O acesso é feito com uma conta gov.br e permite enviar manifestações à Agência Nacional de Aviação Civil, ANAC, acompanhar o andamento do atendimento e avaliar a resposta apresentada pela empresa. Durante o processo, a reclamação é encaminhada à companhia aérea, que responde ao passageiro dentro do prazo previsto pela regulamentação da ANAC. O sistema também permite a troca de informações entre as partes até a conclusão do atendimento. Além do registro de reclamações, a plataforma disponibiliza um painel público com indicadores sobre o atendimento das empresas participantes. Os usuários podem consultar

0: acesso à informação e fortalecer a proteção dos direitos do consumidor. Entre os temas disponíveis estão práticas abusivas, proteção contratual, proteção de dados pessoais, consumo seguro, educação financeira e prevenção ao superendividamento. A coordenadora da Escola Nacional de Defesa do Consumidor, Ana Cláudia Santana, destaca que os cursos são uma oportunidade de formar cidadãos com um padrão de consumo mais consciente.
1: A plataforma é disponível para pessoas a partir de 16 anos, então é uma possibilidade de que, na descoberta, né, ali da sua identidade, da sua cidadania, ela consiga descobrir de forma consciente a utilização, né, dos seus recursos financeiros.
0: Um dos destaques é o curso voltado para as bets, que vai abordar os direitos dos consumidores diante do mercado regulado de apostas de cota fixa e os impactos das novas relações de consumo envolvendo o setor. Para Ana Cláudia Santana, o crescimento das plataformas de apostas virtuais trouxe a necessidade do cidadão se informar e conhecer os riscos que envolvem a prática.
1: Temos o curso de bets, né, de capacitação para conhecer qual a funcionalidade dessa, e o registro legal dessas empresas que estão crescendo aí cada vez mais e de forma ilegal, então a gente precisa fazer isso. O crescimento é absurdo, a comunicação com o cidadão para que a utilização desse aplicativos de jogos sejam conscientes, né, informe do risco.
0: As inscrições estão abertas até 20 de julho pelo portal da Escola Nacional de Defesa do Consumidor. Os cursos são online e gratuitos e as aulas começam no dia 27 deste mês. Reportagem Thaís de Araújo.
2: Lembrando, as inscrições devem ser feitas na plataforma da Escola Nacional de Defesa do Consumidor, no endereço ead.defesadoconsumidor.mj.gov.br.
3: Ajuda humanitária. Brasil envia carregamento com vacinas à Venezuela para vítimas de terremoto.
2: Repórter Lucília Araújo tem mais informações.
4: Uma remessa com 350 mil doses de vacinas foi enviada no último sábado, dia 4, à Venezuela, para apoiar as ações de resposta em saúde após os terremotos que atingiram o país. A carga reúne 100 mil doses da vacina contra a febre amarela e 250 mil doses da vacina contra a raiva canina, destinadas ao controle de doenças em situações de emergência. Segundo o Ministério da Saúde, as vacinas enviadas não comprometem o abastecimento do Sistema Único de Saúde, o SUS. O transporte foi realizado em voo humanitário com chegada neste domingo, dia 5, para distribuição das doses. Desde o dia 24 de junho, foram confirmados 2.645 mortos e 12.666 feridos. O governo venezuelano já registrou 86.117 famílias afetadas e 15.050 desalojadas. Até agora, 885 edifícios foram afetados e outros 189 desabaram. Lucília Araújo para a Voz do Brasil.
3: Na época de reprodução dos peixes, a pesca é proibida para garantir a preservação das espécies.
2: Durante o período que é chamado de defeso, os pescadores têm direito a um seguro.
3: O pagamento tem início amanhã.
5: O Instituto Nacional do Seguro Social, o INSS, começa no dia 7 de julho o pagamento do seguro defeso para mais de 149.500 pescadores artesanais. Os benefícios referentes aos períodos de defeso anteriores a 2026 vão ser depositados em parcela única para quem já teve o direito reconhecido. Os pescadores que aguardavam apenas a liberação dos recursos podem consultar a situação do pagamento pelo aplicativo Carteira de Trabalho Digital ou pelo portal Emprega Brasil. Já quem ainda tem o pedido em análise deve acompanhar o processo pelo Meu INSS ou pela Central 135. Os benefícios aprovados posteriormente vão ser pagos nos próximos lotes. Claudimário Carvalho para a Voz do Brasil.
2: Estão abertos 5 editais do CNPq voltados para a equidade étnica, de raça e de gênero.
3: As chamadas também incentivam a produção de conhecimento sobre desigualdades.
2: Saiba quem pode participar e até quando é possível se inscrever na reportagem de Graziele Bezerra.
0: O Conselho Nacional de Desenvolvimento Científico e Tecnológico, CNPq, está com 5 chamadas públicas abertas, além de 2 projetos voltados ao tema da equidade étnica.

0: racial e de gênero na ciência brasileira. O presidente do CNPq, Olival Freire Júnior, destacou o conteúdo dos editais.
1: E esses 5 editais, eles têm muito de ações tipicamente educacionais voltadas para a inclusão na área de ciência, tecnologia, engenharia, mas tem algumas ações que são voltadas especificamente para a produção de mais conhecimento, conhecimento novo, conhecimento de qualidade sobre esses problemas que têm que ser enfrentados, tanto quanto os problemas de saúde pública, os problemas do petróleo, os problemas da agricultura e tantos outros.
0: Com inscrições abertas até 10 de agosto, a chamada pública Asas para o Futuro é voltada para a inserção de mulheres de 15 a 29 anos no mercado de trabalho. Já a segunda edição da chamada Atlânticas está com inscrições até 30 de setembro e concederá bolsas no exterior para cientistas negras, indígenas, quilombolas e ciganas. Em outra vertente, o projeto Inspiração é destinado à formação de jovens negras na área da indústria da energia. O programa Lélia Gonçalves vai financiar pesquisas sobre desigualdades étnico-raciais. Também há um edital para fortalecer o Sistema Nacional de Promoção da Igualdade Racial. Serão desenvolvidos ainda projetos voltados para a rede de pesquisa em igualdade racial e para ações afirmativas do Instituto Rio Branco, com concessão de bolsas para pessoas negras candidatas aos concursos de ingresso na diplomacia. As informações completas e os editais estão em gov.br/CNPq. Reportagem Graziele Bezerra.
2: Estão abertas as inscrições para o edital BNDES Periferias Fortes Nordeste.
3: A iniciativa é voltada a organizações da sociedade civil que atuam em favelas e comunidades periféricas da região para atender a população que vive nesses locais.
4: O objetivo é fortalecer organizações da sociedade civil e coletivos ainda não formalizados que atuam em favelas e comunidades periféricas da região. Lançado em parceria com o Instituto ECLOS, o edital vai selecionar 85 iniciativas nos estados de Alagoas, Bahia, Ceará, Paraíba, Pernambuco, Piauí, Rio Grande do Norte e Sergipe. As organizações selecionadas vão participar de uma jornada de desenvolvimento institucional executada pelo Instituto ECLOS, com capacitações, mentorias especializadas, apoio à formalização e acesso a recursos financeiros de até R$100 mil, no caso das organizações de pequeno porte, e de até R$300 mil para as organizações de médio porte. É o que explica a chefe do Departamento de Inclusão Produtiva e Educação do BNDES, Celina Rangel Tura.
5: Vão receber recursos para desenvolver os projetos, que os planos de negócio que vão ser construídos a partir dessa capacitação e mentoria. O recurso é livre para onde essa instituição entende que vai fortalecer institucionalmente a sua capacidade de executar melhores projetos, captar mais recursos, e aí são vários objetivos que a gente quer.
4: Podem participar do edital BNDES Periferias Fortes Nordeste, organizações sem fins lucrativos formalizadas e coletivos ainda não formalizados, desde que tenham um histórico comprovado de atuação em seus territórios. As iniciativas devem promover benefícios para populações de baixa renda, principalmente em áreas como geração de emprego e renda, educação, saúde, esporte e justiça, entre outras. As inscrições estão abertas até o dia 12 de agosto no site eclos.org/periferias-fortes. Atenção para como se escreve ECLOS. ECLOOS. Reportagem André de Barros Lima.
2: A Defesa Civil Nacional reconheceu a situação de emergência em mais 77 cidades atingidas por desastres.
3: Podem obter reconhecimentos cidades que sofreram com secas ou fortes chuvas.
6: A maior parte dos municípios teve emergência declarada por estiagem. Já Icatu, no Maranhão, e Goiânia, em Pernambuco, foram castigadas por fortes chuvas, enquanto Piauí, em Minas Gerais, obteve o reconhecimento federal por queda de granizo. Cidades com reconhecimento federal de situação de emergência ou de estado de calamidade pública podem solicitar recursos ao Ministério da Integração e do Desenvolvimento Regional. A solicitação deve ser feita por meio do Sistema Integrado de Informações sobre Desastres. A Defesa Civil Nacional oferece uma série de cursos à distância para habilitar e qualificar agentes municipais e estaduais para o uso do sistema. Natália Kuzlik, para a Voz do Brasil.
2: Autorizada a realização de concursos públicos para a Receita Federal e o Banco Central.
3: Juntas, as seleções vão oferecer 316 vagas para cargos de nível médio e superior. São 146 vagas para a Receita e 170 para o Banco Central.
2: Os editais devem ser lançados em até 6 meses.
3: O prazo mínimo entre a publicação do edital e a aplicação da primeira prova é de 2 meses.
2: E essas foram as notícias do Governo do Brasil.
3: Uma realização da Secretaria de Comunicação Social da Presidência da República.
2: Com produção da Empresa Brasil de Comunicação.
3: E agora com as notícias do Poder Judiciário e do Congresso Nacional. Boa noite.
2: Uma boa noite e até amanhã.
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9: Tribunais devem prestar informações ao STF sobre pagamentos a magistrados.
10: STJ nega validade a testamento por e-mail sem assinatura e sem testemunhas.
9: Defeso eleitoral impõe limites a agentes públicos a 3 meses das eleições 2026.
10: Boa noite, eu sou Arthur Filho.
9: E eu sou Walter Lima.
10: Tribunais de 6 estados e do Distrito Federal têm até 48 horas para prestar informações ao Supremo Tribunal Federal sobre pagamentos a magistrados.
9: As decisões foram tomadas em vários processos diferentes de relatoria dos ministros Alexandre de Moraes, Flávio Dino, Cristiano Zanin e Gilmar Mendes. Repórter Marcelo Della Libera.
11: No documento assinado nesta segunda-feira, os ministros determinaram que os presidentes dos Tribunais de Justiça do Distrito Federal, Goiás, Maranhão, Paraná, Rio de Janeiro, Rio Grande do Norte e Rondônia prestem informações detalhadas sobre os valores e verbas pagas a magistrados da ativa, aposentados e pensionistas nos meses de abril, maio, junho e julho deste ano, com a discriminação das verbas remuneratórias e indenizatórias. Também deverão encaminhar cópias das folhas de pagamento referentes a esse período. Nas 3 ações, os ministros citaram uma notícia divulgada pela imprensa nesta segunda-feira, segundo a qual alguns tribunais teriam autorizado pagamentos remuneratórios e indenizatórios em desacordo com os parâmetros definidos pelo Supremo. Diante dessas informações, a Corte determinou a adoção imediata de providências para verificar eventual descumprimento da própria decisão.
10: E-mail sem assinatura e sem testemunhas não pode ser reconhecido como testamento particular.
9: Essa conclusão é do STJ. Fátima Uchoa.
12: Um homem pediu a abertura, o registro e o cumprimento de suposto testamento contido em mensagem eletrônica programada para ser enviada 2 dias após a morte da remetente, que havia tirado a própria vida. No texto, ela manifestava o desejo de destinar aplicações financeiras a ele, amigo próximo, e parte dos recursos à entidade de caridade. A Justiça de São Paulo extinguiu o processo sem resolução do mérito. A 3ª turma do STJ manteve essa decisão, considerando que, embora seja possível flexibilizar algumas formalidades dos testamentos particulares para preservar a vontade do testador, isso não é possível sem assinatura ou outro meio seguro que confirme a autoria e validade do documento. O relator foi o ministro Moura Ribeiro.
10: Defesa eleitoral impõe limites a agentes públicos.
9: As regras começam a valer faltando 3 meses para as eleições 2026. Mariana Fabre.
13: Entraram em vigor no último sábado, 4 de julho, as principais restrições destinadas a agentes públicos no chamado defesa eleitoral. As regras para a administração pública buscam assegurar a igualdade de oportunidades entre as candidaturas. Está proibido nomear, contratar, dispensar sem justa causa ou transferir servidores públicos, transferir voluntariamente recursos da União aos estados e dos estados aos municípios, fazer publicidade institucional e pronunciamentos em rede de rádio e TV, contratar shows para a inauguração de obras e nem comparecer a essas inaugurações. Canais oficiais também precisam omitir nomes, imagens ou slogans de autoridades que estejam em campanha eleitoral. As regras completas estão em tse.jus.br.
10: Legislação e jurisprudência trabalhista buscam combater a discriminação contra trabalhadores que sofrem com o alcoolismo. Além de comprometer o desempenho profissional, a saúde física e mental, a doença pode resultar em dispensa discriminatória.
9: Embora a dependência possa evoluir de forma silenciosa, ela causa a diminuição da produtividade, faltas repetidas sem justificativas, violência como assédio moral e agressões e aposentadoria precoce.
10: Quando a empresa tem conhecimento da condição, a demissão pode ser considerada discriminatória, de acordo com a súmula 443 do Tribunal Superior do Trabalho.
9: Só em 2025, dos mais de 522 mil processos julgados no TST, 3.641 foram sobre esta situação.
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10: A você, uma boa noite.
9: E até amanhã.
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15: Eu sou Paula Groba.
16: E eu sou Ricardo Nakaoka.
15: E estes são os destaques de hoje do Jornal do Senado, que começa agora.
16: O plenário analisa pena maior para violência sexual digital contra crianças.
15: Violência contra jornalistas nas eleições preocupa especialistas.
16: Prorrogadas MPs que tratam da taxa das blusinhas e de subsídios aos combustíveis.
15: Boa noite.
16: Boa noite.
15: Garantir mais recursos para ações voltadas à infância e à adolescência pode passar a ser uma prioridade no orçamento público.
16: A Comissão de Direitos Humanos do Senado aprovou um projeto que inclui políticas para crianças e adolescentes entre os investimentos obrigatórios das emendas de bancada estadual. Os detalhes com o repórter Rodrigo Rezende.
17: As emendas de bancadas estaduais são recursos do orçamento direcionados coletivamente por deputados e senadores de um mesmo estado para áreas consideradas prioritárias. A lei já prevê uma lista de setores preferenciais e um projeto da senadora Damaris Alves, do Republicanos do Distrito Federal, aprovado na Comissão de Direitos Humanos, inclui políticas públicas para crianças e adolescentes entre as urgências. O relator, senador Eduardo Girão, do Novo do Ceará, foi favorável ao projeto. Ele teve seu relatório lido na CDH pelo senador astronauta Marcos Pontes, do PL de São Paulo.
18: Ao prever expressamente as políticas públicas direcionadas a crianças e adolescentes nas ações prioritárias das emendas de bancada estadual, a proposição corrige lacuna significativa e assegura a alocação de recursos indispensáveis à promoção da dignidade e desenvolvimento pleno deste grupo vulnerável.
17: O projeto segue para análise da Comissão de Assuntos Econômicos.
15: A proteção de direitos humanos de crianças e adolescentes também foi tema de um debate na comissão.
16: Os convidados discutiram medidas para aprimorar as políticas públicas voltadas à infância e à juventude. Repórter César Mendes.
19: No debate da Comissão de Direitos Humanos, Juliana de Souza Nunes, do Instituto Mãos Solidárias, que atua no Distrito Federal, contou um pouco da sua própria história de vítima de violência.
20: Eu fui abusada pelo meu padrasto. O delegado, ele me olhou e falou o seguinte para mim: você sabe que seu padrasto ele pode sair. Sabe o que eu senti naquele momento? Que não tinha proteção.
19: A senadora Damaris Alves, do Republicanos do Distrito Federal, revelou ter sido ela também vítima de violência infantil.
21: A violência que sofremos na infância, ela não nos define, são as nossas escolhas. Eu também sou sobrevivente da violência.
19: Para a juíza Cati do Prado, o maior desafio do Brasil na proteção de crianças e adolescentes é transformar o sistema normativo em direitos efetivamente vividos. Renato Godoy, do Instituto Alana, defendeu a aprovação do projeto da deputada Laura Carneiro Carneiro, do PSD do Rio de Janeiro, que assegura o direito das crianças à natureza, em análise na Comissão de Meio Ambiente.
15: E o Senado pode dar um novo passo no combate à violência sexual contra crianças e adolescentes na internet. Os senadores analisam nesta terça-feira um projeto que endurece as penas para esses crimes, inclusive quando há uso de inteligência artificial, e cria novos instrumentos para acelerar as investigações.
16: Outro projeto em análise no plenário nesta semana amplia a divulgação do Ligue 180, canal de atendimento e denúncia de casos de violência contra a mulher. A reportagem é de Pedro Pincer.
0: O Senado pode votar esta semana uma proposta que prevê punições mais duras para a violência sexual digital contra crianças e adolescentes, inclusive nos casos em que é utilizada a inteligência artificial. A pena atual para quem adquire, possui ou armazena material com violência sexual é de 1 a 4 anos de reclusão e multa. O projeto aumenta essa punição para 3 a 6 anos de reclusão e multa. A senadora Damaris Alves, do Republicanos do Distrito Federal, deu mais detalhes.
21: Nós vamos dar com esse projeto poder aos policiais de retirar imediatamente essa live do ar. Nós vamos dar poder com esse projeto que o agente policial, o delegado, imediatamente haja na hora de identificar uma imagem no mundo online de abuso de violência sexual contra criança e adolescente.
0: Também pode ser votada a proposta que estabelece diretrizes para as atividades de inteligência no Brasil, definindo conceitos, funções e procedimentos para obtenção, análise e disseminação de informações. Outros itens na pauta da semana tratam da transferência automática do valor da pensão alimentícia diretamente para a conta do beneficiário ou do seu representante legal, da obrigatoriedade da divulgação do serviço telefônico de denúncias de violência contra a mulher, o Ligue 180, e de um acordo de coprodução cinematográfica entre Brasil e China.
15: E o presidente do Senado, Davi Alcolumbre, prorrogou por mais 60 dias a validade de 2 medidas provisórias editadas pelo governo federal. Uma delas acaba com o imposto de importação sobre compras internacionais de até 50 dólares, conhecido como taxa das blusinhas.
16: A outra concede subvenções a produtores e importadores de combustíveis derivados de petróleo. Com a prorrogação, o Congresso terá até o fim de setembro para votar as 2 propostas.
15: A segurança dos jornalistas na cobertura das eleições gerais de 2026 foi debatida no Conselho de Comunicação Social do Congresso.
16: A audiência destacou as medidas de proteção desses profissionais. Repórter Patrícia Oliveira.
1: Os participantes enfatizaram o ambiente hostil que marca a atuação da imprensa nesse período dentro e fora das redes sociais. Entre 2010 e 2022, ao menos 35 jornalistas foram assassinados no Brasil. O repórter Pedro Rafael Vilela destacou que nas coberturas eleitorais, muitas ameaças partem dos próprios políticos e assessores.
22: É retirar assuntos da agenda pública por meio da intimidação. Por isso que a violência contra jornalistas tem essa dimensão política, né? Ela busca restringir a circulação de informações de interesse coletivo.
1: Daniele Reis, do Observatório da Violência contra Jornalistas, detalhou o protocolo de recebimento de denúncias e investigação dos crimes.
23: Ele institui procedimentos de preservação de prova, inclusive as provas digitais, de escuta adequada, de sigilo das fontes, com vistas à redução da impunidade.
1: Para registrar violações à liberdade de imprensa, as denúncias podem ser enviadas diretamente pelos canais oficiais do Ministério da Justiça e Segurança Pública.
15: O senador Eduardo Girão, do Novo do Ceará, defendeu a revisão da legislação sobre as bets e medidas mais rígidas para conter a expansão das apostas. Segundo ele, o crescimento do setor tem provocado graves impactos sociais e econômicos e a proibição da atividade seria a forma mais eficaz de proteger a população.
16: Os impactos das apostas esportivas no Brasil foram debatidos em audiência pública conjunta das Comissões de Direitos Humanos e de Assuntos Sociais. De acordo com o parlamentar, o encontro reuniu representantes do governo, especialistas e entidades da sociedade civil para discutir medidas de enfrentamento aos prejuízos causados pelas bets.
3: Infelizmente, falta de aviso não foi. Nós votamos contra. Fomos minoria, mas temos que consertar. O Senado tem que consertar isso, no meu modo de entender, proibindo a jogatina, qualquer que seja, no nosso território nacional.
15: Já o senador Romário, do PL do Rio de Janeiro, defendeu por videoconferência a aprovação da PEC, que acaba com a escala de trabalho 6-1.
16: O parlamentar, que acompanha a Copa do Mundo nos Estados Unidos, disse que não se licenciou do mandato para poder votar a favor da proposta, caso ela entre na pauta do plenário do Senado.
15: Todos os anos, milhares de peregrinos percorrem a pé ou de bicicleta o caminho da fé em direção ao Santuário de Aparecida. Agora, esse percurso passa a ter reconhecimento oficial como roteiro turístico.
16: A lei sancionada pelo governo e de autoria do senador astronauta Marcos Pontes fortalece o turismo religioso, cultural e rural em mais de 70 cidades de Minas Gerais e São Paulo. Os detalhes com o repórter Henrique Nascimento.
4: O Caminho da Fé agora é reconhecido oficialmente como roteiro turístico. A rota reúne mais de 70 cidades de Minas Gerais e de São Paulo e tem como destino o Santuário Nacional de Nossa Senhora Aparecida, em Aparecida, no interior paulista. A lei teve origem em projeto do senador astronauta Marcos Pontes, do PL de São Paulo. Para ele, o reconhecimento pode atrair investimentos e melhorar a estrutura para os peregrinos.
5: Isso vai atrair investimentos para essas cidades, mais negócios, mais possibilidades de desenvolvimento. Nós vemos na Europa o caminho de Compostela e por que não a gente ter todo esse desenvolvimento no nosso país também.
4: O ramal principal começa em Águas da Prata, passa por cidades mineiras e paulistas e segue até Aparecida. Segundo a Polícia Rodoviária Federal, cerca de 39 mil romeiros passaram pela rodovia Presidente Dutra em 2025, no feriado de Nossa Senhora Aparecida.
16: Com edição de Paula Groba e trabalhos técnicos de João Lira, o Jornal do Senado fica por aqui. Acompanhe agora as notícias da Câmara dos Deputados. Boa noite.
15: Boa noite e até amanhã.
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6: Avança a proposta sobre adaptação de moradias às pessoas com deficiência.
24: A comissão aprova prioridade para cidades atingidas por eventos climáticos.
6: Deputados analisam criação de Força Nacional para o combate a desastres.
25: Boa noite. O projeto que institui agrupamento especial de bombeiros para combater catástrofes avança na Câmara. A repórter Maria Neves tem as informações.
26: A Comissão de Segurança Pública da Câmara aprovou o projeto do deputado Lúcio Moschini, de Rondônia, que institui uma Força Nacional Integrada de Combate a Emergências. Essa força será composta por bombeiros militares estaduais que deverão receber treinamento especializado para enfrentar qualquer tipo de desastre. Pelo texto aprovado, a Mobilização Nacional de Resposta Integrada em Desastres funcionará em regime de cooperação entre a União e os Estados. Assim como ocorre atualmente com a Força Nacional de Segurança Pública, a Unidade Especial de Bombeiros deverá ser acionada pelo governador do estado atingido pela catástrofe. A atuação do grupo também poderá ser solicitada por um ministro de Estado. Como explica Lúcio Moschini, o objetivo da proposta é equipar o país com um grupo de socorro treinado e com comando centralizado, capaz de dar respostas rápidas em casos de emergências.
27: Essa instituição, ela tem que ter CNPJ, ela tem que ter estrutura organizacional, ela tem que ter treinamento, tem que ter comandante e não precisa de fazer nenhum concurso. Basta que os estados se habilitem para fazer parte dessa Força Nacional, envie seus membros, esses membros serão treinados dentro de uma instituição totalmente regulamentada, com hierarquia, e quando sim houver a necessidade, essa Força Nacional será acionada, vai tomar as providências necessárias de acordo com o desastre.
26: Ainda de acordo com o projeto aprovado, a gestão e o treinamento do grupo serão compartilhados entre os Ministérios da Integração, do Meio Ambiente e da Justiça e Segurança Pública. O financiamento virá de recursos do Fundo Nacional de Segurança Pública, do orçamento do PrevFogo, que é o Centro Nacional de Prevenção e Combate aos Incêndios Florestais, e do Sistema Nacional de Defesa Civil. Na Comissão de Segurança Pública, o relator, deputado delegado Bruno Lima, de São Paulo, promoveu pequenas mudanças no texto. Dentre elas, alterou o nome do Grupamento Especial de Bombeiros. O texto inicial previa Brigada de Mobilização Nacional. Foi o relator que propôs renomear o grupo para Mobilização Nacional de Resposta Integrada em Desastres. Segundo o delegado Bruno Lima, a alteração visa adequar a iniciativa à realidade federativa e ao Sistema Nacional de Proteção e Defesa Civil. O projeto ainda passará pela análise de 4 comissões da Câmara. Se aprovado, terá de passar também pelo Senado antes de virar lei. Da Rádio Câmara de Brasília, Maria Neves.
8: Meio Ambiente.
6: Comissão aprova a proposta que prioriza municípios atingidos por desastre climático em emendas de bancadas. Vamos saber mais sobre a matéria com a repórter Júlia Lopes.
2: A Comissão de Integração Nacional e Desenvolvimento Regional da Câmara dos Deputados aprovou o projeto de lei complementar que determina prioridade nas emendas de bancada estadual ao orçamento federal para os municípios atingidos por calamidades climáticas reconhecidas pela Defesa Civil Estadual nos últimos 5 anos. As emendas de bancada são destinadas a projetos estruturantes nos estados e no Distrito Federal. Pelo texto aprovado, os recursos poderão ser direcionados a obras de infraestrutura mais resilientes, com o uso de tecnologias inovadoras, sistemas eficientes de drenagem, materiais mais duráveis e soluções de energia limpa, reduzindo os impactos de eventos climáticos extremos. O relator do projeto, o deputado Gabriel Nunes, do PSD da Bahia, destacou a importância da correta distribuição desses recursos para fortalecer os municípios mais vulneráveis.
7: Os municípios afetados com problemas climáticos têm diversos problemas para enfrentar. E, naturalmente, a celeridade dos recursos faz com que os prefeitos possam planejar, né, a reconstrução do seu município, possa fazer com que os recursos cheguem na ponta.
2: A proposta também ressalta que infraestruturas adaptadas às novas realidades climáticas ajudam a proteger vidas e patrimônios, além de atrair investimentos, gerar empregos e fortalecer o desenvolvimento local. Em janeiro deste ano, o Ministério da Integração e do Desenvolvimento Regional reconheceu a situação de emergência em 137 cidades afetadas por desastres, como estiagem, seca, vendavais, granizo, inundações e incêndios florestais. O Ministério lembra que municípios com reconhecimento federal de emergência ou calamidade pública podem solicitar recursos para ações de defesa civil por meio do Sistema Integrado de Informações sobre Desastres. A proposta altera a Lei Complementar 210 de 2024, que trata da apresentação e execução das emendas ao orçamento, e agora segue para análise na Comissão de Finanças e Tributação. Da Rádio Câmara de Brasília, Júlia Lopes.
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8: Ciência e tecnologia.
25: Helder Salomão, do PT do Espírito Santo, manifesta apoio ao projeto que proíbe as apostas esportivas online, conhecidas como bets. O parlamentar alega que esse tipo de jogo provoca endividamento, dependência psicológica e problemas de saúde mental.
12: Na avaliação de Helder Salomão, a regulamentação das plataformas digitais é um passo importante para combater práticas que prejudicam as famílias brasileiras. Para ele, a regulação das redes sociais não restringe a liberdade de expressão, mas coíbe o cometimento de crimes digitais.
25: Sargento Faur, do PL do Paraná, também critica as apostas online e ressalta que votou contra a proposta que regulamentou o setor. Segundo o parlamentar, as bets provocam o endividamento e prejuízos financeiros para muitas famílias brasileiras.
12: Sargento Faur alerta ainda para os riscos do jogo compulsivo. O deputado orienta pessoas com sinais de dependência a buscar ajuda profissional.
13: Educação.
25: Ranieri Paulino, do Republicanos, defende a criação da Universidade Federal do Brejo, com sede em Guarabira, na Paraíba. Segundo ele, a instituição atenderia uma demanda histórica da região e pode ampliar o acesso ao ensino superior público, além de impulsionar o desenvolvimento local.
12: Ranieri Paulino propõe ainda que o Hospital Regional Antônio Paulino Filho funcione como hospital-escola. Ele argumenta que a iniciativa contribui para qualificar o atendimento no SUS e ampliar a oferta de médicos e enfermeiros no interior da Paraíba.
13: Habitação.
25: A Comissão da Câmara aprova a proposta que prioriza a adaptação de moradias para pessoas com deficiência em programas habitacionais. A repórter Sofia Peçanha tem mais informações sobre a iniciativa.
14: A Comissão de Defesa dos Direitos das Pessoas com Deficiência aprovou o projeto que sugere moradias extras para pessoas com deficiência em caso de alta demanda em programas habitacionais. A proposta altera o Estatuto da Pessoa com Deficiência, que, anteriormente, priorizava a pessoa com deficiência ou seu responsável na aquisição de imóvel para moradia própria, sendo reservados, no mínimo, 3% das unidades habitacionais. O autor do projeto, o deputado Fausto Júnior, do União do Amazonas, entende que não se trata apenas do direito à moradia, mas sim do direito à moradia digna, ou seja, um lar que seja seguro, saudável, habitável e acessível em todos os aspectos. O projeto sugere que a alteração não modifica o percentual mínimo de 3% estabelecido por lei, já que cada programa habitacional apresenta demandas específicas. O texto alerta que o aumento desse percentual poderia gerar custos desnecessários aos entes federativos, sem garantir que todas as necessidades fossem efetivamente atendidas. Dessa forma, a medida propõe que, caso haja demanda superior ao mínimo estabelecido, o responsável pelo programa habitacional promova as adaptações necessárias em unidades já construídas ou em construção, garantindo assim que todas as pessoas com deficiência interessadas sejam atendidas. O deputado Duarte Júnior, do Maranhão, relator na comissão, reforçou que em relação a edificações multifamiliares, o estatuto já prevê que a pessoa com deficiência e seu responsável tenham acessibilidade garantida nas áreas de uso comum e nas unidades habitacionais.
17: Garantir que essas construções sejam acessíveis. Mais recentemente, a gente aprovou algumas alterações no programa Minha Casa Minha Vida e um ponto que foi inserido foi exatamente esse, para que tivesse a certeza inequívoca de que essas construções fossem acessíveis e as pessoas com deficiência, no caso das moradias verticais, nos prédios, pudessem ter ali os primeiros andares, os térreos, priorização das pessoas com deficiência.
14: O direito à moradia é um direito social assegurado pela Constituição Federal e pela Declaração Universal dos Direitos Humanos da ONU, que abrange diversos fatores, como habitabilidade, acessibilidade, localização adequada, infraestrutura, dentre outros. Agora, o projeto que sugere moradias extras para pessoas com deficiência em caso de alta demanda em programas habitacionais segue para a Comissão de Constituição e Justiça. Da Rádio Câmara de Brasília, Sofia Peçanha.
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13: Votação.
12: Fernanda Melchiona, do PSOL do Rio Grande do Sul, critica parte da oposição por obstruir a votação do projeto que tipifica o crime de misoginia. A deputada considera que a medida é um instrumento de combate à violência e ao discurso de ódio contra as mulheres.
25: Fernanda Melchiona também cobra o avanço de outras pautas em tramitação no Congresso, como a instalação da CPMI sobre o Banco Master e a votação do projeto que prevê a redução da escala de trabalho. Para ela, essas propostas respondem a demandas relevantes da sociedade.
12: Ismael, do PL de Santa Catarina, manifesta preocupação com a proposta que cria o crime de misoginia. Na avaliação do deputado, a redação da proposta pode gerar interpretações amplas e afetar direitos como a liberdade de expressão religiosa, de consciência e de ensino.
25: Ismael defende, então, o fortalecimento das políticas de prevenção e enfrentamento à violência contra as mulheres, com ampliação da rede de acolhimento, capacitação de agentes públicos, produção de dados, apoio às vítimas e campanhas de conscientização.
12: Carla Dixon, do PL do Rio Grande do Norte, defende projeto que cria o auxílio financeiro mensal para mães atípicas. Na explicação da deputada, a medida oferece apoio financeiro às mães que deixam o trabalho para cuidar de filhos que exigem acompanhamento permanente.
25: Carla Dixon acrescenta que o benefício seria concedido independentemente do benefício de prestação continuada, o BPC. Para ela, a medida reconhece as dificuldades enfrentadas pelas famílias atípicas e amplia a rede de proteção a essas mães.
8: Transportes.
12: Carros com mais de 5 anos de fabricação poderão ser obrigados a passar por vistoria periódica. O repórter José Carlos Oliveira tem detalhes da proposta.
0: A Câmara dos Deputados analisa o projeto de lei que estabelece a vistoria veicular periódica para carros com mais de 5 anos de fabricação. Atualmente, essa vistoria é exigida apenas em ocasiões específicas, como durante a venda do veículo. A proposta consolida no Código de Trânsito Brasileiro várias regras que hoje estão dispersas em resoluções do CONTRAN, o Conselho Nacional de Trânsito. A vistoria passaria a integrar a verificação de itens de segurança com o controle de emissão de poluentes e ruídos. Também seria exigida em casos de recuperação de veículo roubado e suspeita de clonagem. A condução de veículos sem vistoria obrigatória ou com laudo de reprovação se tornaria infração grave na carteira de habilitação, com multa de R$ 195,00 e retenção do carro até a regularização. A proposta é do deputado Fausto Pinato, que rebate algumas críticas que o texto recebeu nas redes sociais.
1: Quando eu propus esse projeto, a intenção nunca foi onerar o cidadão mais pobre ou mais rico. O problema é que eu mexi numa ferida sem querer, né? Ter um comércio de autopeça de carros mais velhos nisso e mexeu com pessoas realmente que estão ligadas ao crime organizado, principalmente na questão de autopeça e roubo de veículos. Então eu queria dizer ao cidadão. Aquele cidadão mais pobre não onera nada.
0: A proposta de vistoria periódica para veículos com mais de 5 anos de fabricação foi aprovada na Comissão de Viação e Transporte, com ajustes feitos pelo relator deputado Cezinha de Madureira, do PSD de São Paulo. O texto está em análise agora na Comissão de Constituição e Justiça. Da Rádio Câmara de Brasília, José Carlos Oliveira.
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8: Justiça.
25: O projeto de Paulo Soares, do Podemos de São Paulo, endurece o combate à corrupção sistêmica. A proposta, segundo ele, prevê a responsabilização de agentes públicos e de pessoas envolvidas em esquemas de corrupção, com penas que podem chegar a 20 anos de prisão.
12: O parlamentar afirma que a iniciativa fortalece os mecanismos de transparência e fiscalização no poder público. Paulo Soares também defende a apuração de denúncias de corrupção e diz que pretende atuar no Congresso em defesa do combate aos desvios de recursos públicos.
25: Chico Alencar, do PSOL do Rio de Janeiro, sugere o endurecimento das regras sobre a guarda de dinheiro em espécie por agentes públicos. O deputado sustenta que valores elevados encontrados em operações policiais levantam suspeitas sobre a origem dos recursos.
12: Para Chico Alencar, a manutenção de grandes quantias de dinheiro em espécie, principalmente em períodos eleitorais, compromete a transparência da administração pública. Ele considera que a medida fortalece o combate à corrupção e aumenta a transparência na atuação de agentes públicos.
25: O Tony de Paula, do PSD do Rio de Janeiro, defende as investigações sobre supostos recursos do Banco Master destinados ao financiamento de um filme sobre Jair Bolsonaro. Ele diz que é necessário esclarecer a origem, a destinação e a aplicação dos valores envolvidos.
12: O Tony de Paula reforça que as investigações devem alcançar todos os agentes políticos, independentemente de posicionamento ideológico. Ele também manifesta confiança na condução do caso pelo ministro André Mendonça e defende a transparência na apuração dos fatos.
8: Segurança Pública.
25: Messias Donato, do União do Espírito Santo, defende o enquadramento das facções criminosas, como o PCC e o Comando Vermelho, como organizações terroristas, frente à decisão do governo estadunidense de sancionar cidadãos e empresas brasileiras ligadas a esses grupos.
12: Na opinião de Messias Donato, a medida é urgente para sufocar os negócios ilícitos dessas organizações no país. O congressista critica ainda a relutância do governo brasileiro em classificar como terrorismo as táticas de pânico e de submissão que esses grupos impõem à sociedade.
25: Termina agora o Jornal Câmara dos Deputados, produzido pela Rádio Câmara, com trabalhos técnicos de Everson Urani e apresentação de Val Monteiro e Márcio Aquilissardi. Uma boa noite para você.
12: Você fica com as notícias do Tribunal de Contas da União. Boa noite.
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4: Oi, Zezé.
5: Oi, Luciano.
4: Fala, Alexandre. Vamos cantar uma música junto?
5: Vambora, rapaz. Que música?
4: Essa aqui, ó.
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4: Caramba, essa música é maravilhosa, Alexandre. 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
5: Você sabia que no Japão uma espécie de macacos passou a encontrar moedas e usá-las para comprar comida em máquinas de venda? Pois é. Mas uma curiosidade agora falando sobre sonhos. É praticamente impossível controlar nossos sonhos. Desse modo, mesmo sem querer, nós sonhamos. Por isso, ao longo da vida, uma pessoa passa em média 6 anos de sua vida sonhando. E você sabia também que não só os humanos dão risadas? Isso porque os ratos são capazes de emitir sons parecidos com risadas quando sentem cócegas. E agora, falando sobre o nosso cérebro, ele é um super HD. Resumidamente, comparando o cérebro humano a uma máquina, o órgão é capaz de armazenar 1 quadrilhão de bits ao longo da vida. E agora, para fechar, uma curiosidade bem interessante. Você sabia que os dubladores originais dos personagens da Disney, Mickey e Minnie, realmente eram um casal e chegaram a se casar, além de seus personagens serem um casal? Bem legal, né? Em breve, o Bia Ipsen volta com mais um Você Sabia. Fonte, Segredos do Mundo, R7.com.
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4: Alunos do primeiro período do curso de medicina da Unitins em Augustinópolis realizaram o projeto Med Educa Trânsito na Escola Girassol da cidade. A iniciativa levou orientações educativas sobre segurança no trânsito ao ambiente escolar para conscientizar sobre a importância da prevenção de acidentes e o desenvolvimento de uma cultura de responsabilidade e respeito entre pedestres, ciclistas, motociclistas e motoristas. Com dinâmicas educativas, os alunos da Unitins abordaram temas relacionados às regras de trânsito, comportamento seguro e atenção no deslocamento diário. Ações como essa reforçam o papel da universidade na promoção de atividades educativas e preventivas voltadas à necessidade social da região.
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6: De volta para te contar que o WhatsApp é um dos

0: principais responsáveis por ocupar a memória do celular. Fotos, vídeos e áudios chegam o tempo todo. E com o download automático ativado, tudo é salvo sem que o usuário perceba. A solução começa nas configurações. Desativar o download automático e impedir que arquivos apareçam na galeria já reduz bastante o acúmulo. O próprio aplicativo também mostra quais mídias poupam mais espaço, facilitando a limpeza. Outra dica é revisar grupos antigos, ativar mensagens temporárias e apagar backups antigos do Google Drive e do iCloud. Com pequenos ajustes, dá para manter o celular leve e evitar travamentos no dia a dia.
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0: meu ídolo, torceremos por vocês. Tô certo, companheiros?
1: Estamos juntos nessa.
2: Não, você está certo em torcer, mas eu não garanto que esse time da Bélgica vá muito longe, não. Enfim, é o que temos para o momento.
0: É o que temos para o momento. E na segunda